0: Neyma Mama.
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2: Votos renovados de um bom dia, amigo. 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

0: Saudações, amigo ouvinte. Entramos para este programa, Figuras do Desporto, a partir da província do Niassa, capital provincial, e de onde nos falamos, Lixinga. E conosco para esta conversa está o professor Júnior Lindenga, que vai conversar conosco, e nós vamos procurar então esfolhar aquilo que foi a sua infância e os marcos mais importantes na sua vida desportiva. Professor, obrigado por ter aceito então o convite do RM Desporto e saúde o nosso ouvinte.
1: Primeiro, agradecer quase esse convite que foi formulado para a Rádio Moçambique, para estar aqui hoje presente para narrar aquilo que eu vivi em relação à minha infância, em relação ao desporto. E neste momento estamos aqui presente para tentar frisar aquilo que é a nossa caminhada perante o desporto moçambicano, em particular a província do Niassa.
0: Professor, só para não falharmos aqui, está tudo bem de saúde?
1: Bom, de saúde estou bem, nada de reclamar, estou bem mesmo.
0: Até porque para um desportista, a saúde é em primeiro lugar.
1: Claro, com certeza.
0: É verdade. O nome é mesmo este, Júnior Lindenga, atualmente professor de Educação Física numa das escolas comunitárias aqui da cidade de Lixinga. Mas poderia contextualizar-nos aqui quando e onde é que nasceu?
1: Venho de uma família camponesa, eu nasci no distrito do Lago. É muito longe onde eu nasci, quando estamos a falar de na localidade de Xicindo, posto administrativo de Cobre, podemos dizer isso, ou Lupilich, é onde que eu nasci. E cresci muito mais na vila municipal de Metangula. Até nos meus 17 anos, eu estive quase a residir, concretamente, na vila municipal de Metangula. Os meus pais, naquele momento, ou naquele tempo de guerra, o meu pai era militar, e a minha mãe quase era uma enfermeira militar. E nesse sentido, ele estava no acampamento em Xicindo, onde conseguiram, ou eu nasci lá. E perante a situação de guerra, eu acabei saindo, ou os meus pais acabaram sendo transferidos para Missumba. Fiquei também em Missumba quase 2, 3, 4 anos. E dali foram transferidos para na vila sede de Metangula. Já foram desenquadrados ou desvinculados do hospital militar para o hospital público, ficaram a trabalhar lá. Então é neste momento em que eu consegui estar na vila sede de Metangula por causa da transferência dos meus pais de lá do campo para a cidade, que é a vila municipal de Metangula.
0: E isso não mexeu com a sua forma de viver lá dentro da família? Nem a família também não sentiu assim meio que aprisionada numa nova sociedade, não, né?
1: Bom, não. E aquilo que se diz que onde você vai, onde tem família, e tem que se adaptar com aquele ambiente que você encontra naquele local. Então, neste sentido, não foi a banal quase tudo. Eu acabei, ou os meus familiares também acabaram se enquadrar com o ambiente daquela zona. O princípio é esse, que quando chega numa zona deve se adequar com aquilo que você encontra naquela sociedade e deve dançar quase a mesma música. E nós também fizemos isso, consoante com os meus familiares, os meus pais. Acabamos quase sentar naquela vila e adequamos com aquilo que era necessário para o povo daquele distrito.
0: Nessa fase de adaptação, adequação numa nova sociedade, poderia revelar-nos aqui como é que foi a sua infância?
1: Bom, primeiro, nós sabemos que quando chega uma nova etapa, ou quando você chega numa sociedade pela primeira vez, quase a adaptação é um pouco diferente, é um pouco difícil. Primeiro deve sentar, primeiro deve também ter algumas amizades. E, consoante a isso, eu acabei tendo algumas amizades. Já estava a viver no bairro de Muxenga, onde que eu consegui me adaptar com aquela gente.
0: Onde? No Lago ou aqui em Lixinga?
1: No Lago. No
0: ok.
1: Lago, no
0: lá lago. Também existe o bairro Muxenga, né?
1: Existe o bairro Muxenga, bairro Sanjala, bairro Tungo. Existe.
0: São
1: existe.
0: Bairros que são semelhantes com os daqui da cidade de Lixinga.
1: Exatamente.
0: Sim, dizia isso. Que viveu no bairro Muxenga.
1: Bairro Muxenga, onde eu vivi. Nesse sentido, ficamos a viver ali, tinha que me adaptar com aquela gente, criar quase amizades, mas não foi fácil porque você se lidar com um indivíduo ou com as pessoas que não conhece é um pouco difícil logo nos primeiros momentos, mas acabamos adequando com a realidade daquela zona e o comportamento daqueles jovens, e eu acabei quase me inteirando com aqueles jovens, ficamos quase a brincar, como temos ali aí no lago mesmo uma zona em Muxenga e na areia. E nesse caso ficamos a jogar futebol na praia, ficamos a jogar, tínhamos quase também na zona de Mbondeiro, ao lado do do Sr. Gazul, tinha mais campo ali onde a gente jogava bola de palha. É onde começamos a se conhecer com muita gente, com a juventude. É ali onde nós crescemos e é dali onde começamos a praticar o nosso futebol. Mas não foi fácil, se adaptar àquele ambiente, cada um tem seu comportamento, você se lida com um e outro, comportamento diferente, mas tem que se adequar àquilo que é o bom e não o mal.
0: Uhum. Já lá tinha amigos confiados nessa época, aqueles que escondiam quando faziam coisas não muito boas, porque eram amizades de futebol, então não poderiam estragar, né?
1: Na verdade, tinha essas amizades, mas por causa, nós dizemos que o futebol quase é uma festa, o futebol cria família, cria amizade, é o que nós fizemos e é o que eu me senti. E nesse momento acabei me sentindo bem, estando com aquela família, com aquela juventude, praticando futebol, criei muitas amizades com aquela juventude, apesar que eu, naquele momento, era um novo naquele bairro, mas por me adaptar e por ser desportista, praticando futebol, acabei tendo muitas amizades e me ambientei com aquela juventude sem nenhum problema.
0: E sobre a escola, o que é que tem a nos dizer? Como é que foi o processo de ensino e aprendizagem? Fácil? Nem por isso? De primeira até sétima, da sétima até a nona e de lá até adiante, como é que foi?
1: Bom, foi difícil, porque eu, a minha escolaridade, iniciei muito tarde. Porque por causa desse deslocamento dos meus pais, então eu acabei iniciando primeira classe ou a pré, em 1999, mas não foi um pouco difícil, porque tinha uma facilidade e eu era quase um jovem muito, muito aderido nos estudos, e nesse sentido, e também há um tempo que eu fiquei um pouco perturbado, porque já estava me metendo na situação de negócio, já estava a esquecer quase a escola, mas vi que não daria uma vantagem para mim um negócio só, a não se lidar com a escola, e acabei entrando na escola tardiamente. Mas tive sucesso, até fiz de primeira a sétima classe, de sétima a décima classe, décima segunda classe e até este momento fiz licenciatura em Educação Física. Mas este momento eu acredito que tive um ambiente mais saudável, os estudos foram salutar, não tive alguma dificuldade muito diferente dos outros.
0: Ok, onde é que estudou?
1: Bom, primeiro a pré-escola eu fiz na escola primária de Muxenga, no distrito do Lago, na Vila Municipal de Mitangula. Fiz de primeira a quarta classe e de quarta a quinta classe fui fazer na escola primária de Sanjal. Nesse momento quase movimentava alguns estudantes, não por decisão própria, mas era decisão das escolas, que fulano e fulano vai para a escola X, fulano vai para a escola X. Em algum momento era quase, quando via que cheguei praticar uma disciplina, ou algum momento ia aproveitado, ia numas escolas mais potenciadas. E nessa fase eu saí quase 95 da escola primária de Muxenga para a escola primária de Sanjala. Uhum. Na altura era uma escola de renome na Vila Municipal. Era uma escola de renome, onde só estudavam quase filhos de chefes, aqueles que eram assimilados, mas também tivemos essa ousadia de estar naquela escola. E a sexta classe fui fazer, na altura era chamado de EP2, hoje atualmente é chamado de EP Escola de Metangula. Nesse caso fiz a minha sexta classe e a sétima classe, em 2000 aliás, em 96 fiz a sexta classe, em 97 fui fazer a sétima classe.
0: Uhum. Entre escolher a pesca, o negócio, caiu o futebol.
1: Bom, exatamente.
0: Como é que se apaixonou, na realidade, por esta modalidade que começou na praia, diga-se, com o futebol de praia?
1: Com certeza. Eu já pesquei, de fato. Quase passava toda a noite na pesca. De dia passava a estudar.
0: Sim.
1: De noite passava na pesca. Na altura tinha um senhor, mas já não está conosco, entre nós, falecido, o Macoa, tinha uma rede que a gente pescávamos à noite.
0: Uhum. Lá no Vale do Rio.
1: Lá no Vale do Rio mesmo, no Lago Nhassa. É. No Lago Nhassa. A gente pescava ali com alguns colegas. Mas eu acabei decidindo que, depois da pesca, acabamos vendo que a atividade mais importante seria o futebol. E daí começo me apaixonando o futebol, porque nós levávamos quase aquelas bolas de palha. Éramos colchões, até cortávamos colchões quase nas nossas casas, só para fazer bola, fabricar bola, para a gente jogarmos. Então, criamos uma equipa, íamos jogar entre bairros, nos bairros, íamos bar Sanjala, íamos bar de Tungo, até Mikuyu, Chipile, íamos jogar futebol. E dali começo a me apaixonar no futebol, vendo que isso é uma realidade, e vendo que isso dá vantagem. Eu acabei me apaixonando por futebol, de fato, a partir desses princípios.
0: Uhum. E dali nunca mais largou?
1: Bom, vi as vantagens e, de fato, nunca larguei, até nesse momento que estou a falar. Nunca larguei mesmo, comecei mesmo a jogar o futebol e já dava gosto, que não podia largar de verdade. Dava gosto e ver também aquele ambiente dos colegas, ganhava mais amizade com o futebol. E a pesca quase só ganhava quase 5, 3, 4 pessoas, né? Só aquele grupinho que naquele momento íamos na pesca. Mas no futebol eu ganhava quase até pessoas de fora, né? Por causa do talento que eu tinha naquele momento, e ganhava futebol, ganhava amizade. É nesse sentido que eu me apaixonei no futebol e nunca larguei até neste momento.
0: Falou aqui de bolas de palha que usavam lá mais para o princípio, mesmo assim não se desmotivavam. A alegria sempre estava lá em cima e praticar a modalidade que mais gostavam, né?
1: Com certeza, com certeza. Quase a motivação vinha partindo daquelas bolas
0: de palha.
1: E nós quase era um grupo mesmo de um bairro.
0: Sim.
1: E nesse momento até nós chamávamos de uma equipa nossa, Pequeno Brasil, e era uma equipa que estava a dar dor de cabeça naquele bairro ou naquele distrito, naquela vila, e não ficávamos de fora, quase ficávamos a praticar por causa dessas bolas de palha.
0: Bom, mas se calhar aqui tenha me escapado um bocado. Praticava futebol porque seguia alguém por lá no princípio ou porque gostava de ver os outros a fazerem? Como é que foi isto?
1: Primeiro, quem faz alguma coisa porque gosta de fazer em algum momento. Alguns fazem puro porque viram alguém a fazer, a praticar. É naquele momento em que quando você... Porque viu alguém a fazer, já não chega, quase não faz carreira no futebol. Acaba desistindo, porque aquela pessoa que você estava a seguir já não está aí. Mas eu digo que gostava de praticar. Ia lá porque gostava de praticar. É nesse momento que até hoje estou a praticar o futebol. Estou dentro do esporte. Porque gosto de fazer aquilo que está no meu coração, gosto de fazer. E eu gostava muito de fazer o futebol, praticar o futebol. É nesse sentido que eu sempre seguia no futebol.
0: Já foi dono da bola? Porque os donos da bola sempre tinham de ser escalados no 11. Senão o jogo não acontecia.
1: Bom, eu, esse momento, acabei passando, né? Porque até conseguia me fazer as bolas, essa de palha. Eu até chegou o momento que eu carregava a bola. Mas não foi porque não tinha talento, né? Eu já tive talento e quando também conseguia fabricar aquelas bolas, duas, três bolas, porque em algum momento se estragavam. Tínhamos que ter umas duas, três bolas. No momento que se estraga esse, temos que meter uma outra bola. E nesse sentido, eu já saí quase, fugi com uma bola, porque já era dono, me substituíam quase. Em algum momento eu acabei, tá me subindo, bola é minha. Então acabei carregando bola. Mas, de fato, era isso mesmo.
0: Tá bem. Pelo que percebemos aqui, não nasce numa família de praticantes de futebol, não, né?
1: Bom, eu nasci numa família de praticantes de bola, ou de futebol. Quem conhece é um chamado Carlos. Carlos atualmente chama de Vox. Já esteve aqui em Lixinga, em algum momento. Ele é meu irmão, já esteve aqui. Jogou quase no Majed. Era grande, grande jogador. E também tenho o meu irmão, chamado também, atualmente, é conhecido por Calado. Para quem conhece muito bem, também é uma família de futebol. E tivemos também outro irmão que agora é chamado de Sérgio, também para grande futebol. Então, praticamente nasci em uma família
0: de futebolistas. E se calhar tinha um apoio, né? Ao nível da família, não zangavam-lhe por praticar ou seguir esta modalidade?
1: Não. Infelizmente, essa parte já não tinha, porque ele já que estava em frente. E davam caminho a nós outros, que para jogarem assim, vamos nesse momento. Até alguns já foram nossos treinadores. Já foram nossos treinadores, encorajavam-me muito, muito. Pratico futebol, faz isso, faz aquilo. Então acabamos seguindo aquilo que era a realidade do futebol.
0: Professor, já teve de fugir de casa só para ir jogar futebol?
1: Bom, isso não duvido, não duvido. Várias vezes.
0: Quase todo praticante de futebol passa nisso, né?
1: Várias vezes, até quando chegasse em casa. Na altura eu, a gente, quando tínhamos escala de lavar os pratos, ou podíamos lavar os pratos antes de ir ao futebol, ou tínhamos que lavar depois, tínhamos que fugir.
0: Sim.
1: Consoante que, talvez o almoço já demorou, que tem um jogo às 14 ou 15 horas, mas vou lavar prato que hora? Epa, tinha que fugir mesmo de casa e ir praticar futebol. Depois dali, tinha que lavar os pratos, apesar que, epa, em algum momento...
2: Com alguma dava zanga.
1: Tava aí zanga, aqui os cotas também andavam a zangar, mas pronto, já era uma realidade nossa. É, acabamos quase fugindo, mas em algum momento os nossos pais acabaram acreditando e que o caminho dele é esse, já não temos como.
2: Depois são histórias que agora acabam sendo de recuar, depois começa a rir, né?
1: Com certeza, tipo, com certeza.
2: Naquele momento, como é que era isto?
1: De fato.
2: Muito bem, professor, para além desta modalidade, que é o futebol, já praticou uma outra?
1: Bom, é outra modalidade, eu acabei, porque nessa altura eu acabava escolhendo algumas modalidades. É, já fiz quase o atletismo, vi que não era da minha capacidade. É, já joguei o basquete um pouco, também vi que não era a minha capacidade também. É, o handebol, tentei praticar, mas em algum momento vi que não era da minha capacidade. É, o meu destino, ou a minha situação de desporto, só era no futebol. Uhum. Então acabei deixando todas as modalidades e seguindo o futebol como eu já estava no peito e gostava de praticar o futebol. Não tinha mais dúvidas a não ser abandonar outra modalidade e ficando no futebol.
2: Muito bem, focou-se exatamente no futebol do pelado, saiu da areia para o pelado. Professor, como é que era a sensação de jogar no pelado?
1: Bom, até na altura era um pouco difícil, era um pouco difícil. Difícil porque nós nesse tempo não tínhamos sapatos, né? Jogávamos descalço e tínhamos campos que no pelado, campos quase são acidentados, é? Muito mais naquele sítio onde estamos a jogar, e na escola de Muxenga também temos um campo. E em cima de lá tinha uma árvore que, em algum momento, quando caísse aquilo, tinha pico aos pinhos ali. Mas, em algum momento, a gente jogava descalço, pisávamos aquilo, feríamos. É, foi difícil uhum. difícil. Mas, com o tempo, acabamos se adaptar com aquele ambiente e começamos a jogar. Mas não foi fácil adaptar naqueles terrenos. Mas acabamos adaptando e ficamos a praticar o desporto no pelado. É, não tínhamos como.
2: Já agora, quando é que pisa pela primeira vez o relvado e aonde?
1: O relvado, nós sabemos todos que a nossa cidade, a Plana do Nhassa, o relvado chegou daqui a pouco tempo.
2: Sim.
1: É?
2: Sim.
1: Até no ano 2011, aliás, não 2011, eu diria 2001, que eu vim estudar aqui em Lixinga. Esse campo municipal não tinha relvado. Não tinha relvado. E eu acabei jogando ali, na seleção sub-17. Na altura o treinador era o falecido Juma. Então o relevado acabei pisando quase enquanto já não era jogador, enquanto treinador.
2: Opa.
1: Eu comecei a pisar o relevado, já não tinha como.
2: Aquilo que queria quando jogador já não dava.
1: A idade também já tinha fugido.
2: Mas mesmo assim, qual foi a sensação de pisar o relevado pela primeira vez? Onde é que foi?
1: Bom, foi positivo, a sensação foi enorme. Foi enorme, porque também só ouvia dizer que tem relevado. É. Vínhamos ali, outras províncias com relevado. É, também fui pisar em 2019, se a memória não me falha, no Maputo, quando fui no Maputo, no campo da Machava e também no campo do Coxa de Sol.
2: Uhum.
1: Daí onde é que eu consegui conhecer muito mais o relevado, que fica dessa maneira, é desse sentido. Então, acabei quase, a sensação foi enorme.
2: Ao nível da escola, já representou alguma vez a escola numa fase final, quando jogador, ou nem por isso, ou já foi a um festival nacional dos jogos escolares como jogador?
1: É, infelizmente, nesse tempo aí não participei em nenhum jogo na fase nacional, ou jogos escolares, na fase nacional, quando era estudante ou quando era jogador, não tive essa ousadia de participar nesses campeonatos, mas... Enquanto treinador ou professor, sim, já o fiz.
2: Ali iremos, professor, daqui a mais um pouco.
1: Obrigado.
2: Mas agora diga-nos um bocado também, como é que olha para estas diferenças entre o antigamente e o atualmente, ao nível deste futebol? Como é que olha? Há uma evolução enorme, não é?
1: É, com certeza a evolução é enorme, porque antigamente nós jogávamos por amar a camisola. Amar a camisola. Tínhamos que jogar sem nenhum custo, apenas só tínhamos quase a questão de equipamento, né? O equipamento e até as bolas quase eram difíceis de encontrar, bolas convencionais, né? Era difícil de encontrar. E se o tempo em que nós jogamos, como fosse esse tempo que estamos a encontrar agora, ou atualmente, eu diria que não estaria cá conosco, ou não estaria aqui com vocês.
2: Uhum.
1: Acho que o talento que eu tinha já precisava de estar longe daqui.
2: Okay.
1: Mas como também estava no distrito, em algum momento os olheiros eram poucos.
2: E a questão da oportunidade também.
1: Oportunidade também, pá, foi difícil, foi difícil. E você sair do distrito para a província foi um pouco difícil. E neste momento, a evolução do futebol atualmente está mais evoluída.
2: Uhum.
1: Está mais evoluída, está muito evoluído o futebol em relação ao anterior, antigamente. Okay. E antigamente quase a gente jogávamos de qualquer maneira, não tinha aqueles benefícios, mas agora o benefício está em cima de tudo. E o futebol quase atualmente é dinheiro. Então, foi um pouco difícil e agora está evoluído o futebol.
2: E agora está bom, agora já tem muita coisa boa no futebol, né?
1: Yeah, muita coisa.
2: A
1: muita
2: questão
1: coisa,
2: das bolas
1: certeza.
2: Número 5, 12.
1: Número 4.
2: E atualmente?
1: É, com
2: naquela
1: certeza.
2: Altura era só jogar que
1: só
2: jogar.
1: Só jogar.
2: Agora, professor, para além de praticar o futebol recreativo, já esteve em futebol profissional?
1: É, profissional não posso mentir, profissional nunca esteve, mas amador já joguei.
2: Uhum.
1: É, saíamos quase uma equipa, até na altura que nós jogamos, joguei na equipa de Exame de Metangulo, Costa do Lago. É, para quem fala de Costa do Lago, quase todo mundo conhece. É, era uma equipa
2: uhum.
1: reconhecida ao nível do Distrito do Lago, até ao nível da província de Nhassa, era uma equipa conhecida. E joguei naquela equipa, mas mais tarde acabei jogando na equipa do Exam, por causa do bairro e escola. Eu, em algum momento, quando estava jogando no bairro, enquanto estava jogando na escola do Exam, havia quase a controvérsia entre o bairro e a escola. E nesse sentido, acabei indo para defender a escola. E dali saí, joguei também na equipa da IP2 de Metangulo. E, nesse sentido, acabamos saindo do Costa do Lago, participamos do campeonato provincial, aqui ao nível da província. E também joguei na seleção, como estamos a falar, de sub-17, ao uhum. nível da província do Nhassa. Nesse caso, futebol profissional não tive acesso, mas o amador, como estou a me referenciar, já tive acesso de jogar.
2: Qual é a posição que fazia?
1: Bom, em algum momento eu estava a jogar como defesa central. E até quando cheguei aqui em 2001, já estive quase nessa seleção sub-17, estou me referenciando.
2: Uhum.
1: Já joguei também na equipa júnior de Ferroviário de Lixim, com Malta Escovela, esse Malta Jasta, Matheus Azir, Mesquita. Já joguei com eles. E nesse sentido, acabei me enquadrando também nessas equipas, mas não tive muito tempo. Em 2002, tinha que voltar para o distrito.
2: Já foi até onde a praticar o futebol?
1: Bom, ao nível provincial, eu digo que só tive ou só joguei quase nos distritos. Ao nível nacional, não tive quase aquele momento de dizer, vou jogar sítio X. Não posso mentir. É apenas essa seleção que eu estou me referenciando para ir jogarmos em Gaza. Mas não tivemos acesso por causa, já tinha sido cancelado essa seleção. Não posso mentir que para jogar sítio X, não. É uma pura mentira, mas na realidade jogamos a nível provincial.
2: Ok, professor. Quando é que chega esta missão nobre de ensinar não só o futebol que tanto gostava, mas agora ensinar outras coisas também relativas ao desporto?
1: Bom, para o futebol, eu comecei a ensinar em 99, tinha essa paixão mesmo de treinar, tive essa paixão, sempre fiquei curioso, esses aqui estão a treinar assim e agora eu não posso fazer, mas também fiquei curioso naquilo, comecei a treinar e até em 2002 e 2003, quando me ingresso na escola como professor de educação física, e acabei pegando, já estava a basear jogador, treinador, jogador. Né? Eu mesmo. Já naquele momento já tinha quase bons olhos e acabei treinando umas equipas EP2 de Metangulo, uhum. treinei quase Exame de Metangulo e também acabei treinando uma seleção do Distrito do Lago, que vinha disputar fase provincial ou campeonato provincial. Isso foi uma paixão minha. E em relação, quase começo a ter umas formações de treinadores, foi em 2005, quando tinha um curso básico do projeto FUT 21, e como também era encarregue como representante ou secretário técnico de citar do projeto FUT 21, em 2008, e eu acabei assumindo aquele cargo e treinando as seleções distritais. E acabei ganhando mais ânimo, mais força de me formar mais no futebol como treinador. E em 2015 acabei tendo mais um curso do nível C de treinamento. Nível C de treinamento. Mas aquilo não foi daqui para aqui.
2: Sim.
1: Não parei. Tinha que continuar, dar continuidade à prática do desporto. Mas tinha também aquela questão de jogar. Jogava e continuava também a se formar. E dali a caminhada foi também a seguir. E em 2019 fui participar quase um curso no Maputo. Fui convocado pela Federação Moçambicana de Futebol. Fui participar nesse curso de treinador de elite. Treinador de elite quase a nível nacional. Estava em todos os treinadores. Só dava falta aí o Sérgio Faz, que não estava, mas o resto dos treinadores estavam lá presentes. Eu tive a ousadia. A pronúncia do NEA saímos com dois. Eu e o colega Jasta, que é Jacinto Said, tivemos lá em 2019 e voltámos. E em 2022, tive a ousadia também de participar num curso. No mesmo 2021, fui participar num curso em Nampula, de instrutor já, de treinadores do nível D da CAF. Nível D da CAF, éramos seis pessoas, ou seis candidatos, fomos já a Nampula. Nos formamos ali, voltamos, começamos a formar os outros treinadores aqui na província do Niassa. E em 2022 fui também para Maputo para se formar como instrutor da FIFA, do nível C. Estive lá, fiz aquele curso e voltei. E em 2022 mesmo fui fazer o curso nível B de treinador da CAF. Até neste momento tenho esse nível e tenho a ousadia de dizer que pá, no futebol andamos muito. No futebol fizemos muito
2: Sim.
1: e até neste momento ainda estamos a lidar com o futebol.
2: Amigo ouvinte, estamos a conversar então com o professor Júnior Lindenga, professor de educação física, mas com uma passagem riquíssima ao nível do futebol, modalidade que tanto se apaixonou. Atenção, que daqui a pouco vem mais novidades, porque ele já treinou diversas seleções de nível escolar, mas também de nível provincial. Para além disso, já teve alguma passagem pela gestão desportiva ao nível da associação desta modalidade aqui no Niassa, mas ele poderá então debruçar-se mais neste programa Figuras do Desporto aqui no RM de Todos os Campeões. Professores, voltamos então para a conversa, mesmo para falarmos sobre a sua passagem na gestão desportiva. Ou poderíamos começar assim: quando é que sai do Distrito do Lago para a cidade de Lixinga? O que é que lhe move? Será que é o desporto? Nem por isso? Como é que foi?
1: Muito obrigado. Dizer a este momento não foi fácil, porque toda a gente quer estar na cidade de Lixinga. Eu, por ver que, primeiro, sou professor de educação física de fato, dei aulas na escola EP2 de Metangolo, na altura, e quase em 2006 fui transferido da EP2 para a escola secundária de Sele, onde também comecei a movimentar o futebol. Levei quase algumas seleções distritais para jogos escolares. Já campeei, enquanto estava no distrito, no futebol masculino. Neste caso, não parei por ali. Continuamos e, por ver que eu, até na altura, quando queria dar continuidade com os meus estudos, já estava a me concorrer na área de história. Área de história. Mas alguns da Direção Provincial de Educação, por ver que eu era mais abalizado no desporto, acabaram rasgando o meu requerimento e eles assumiram que para você só vai fazer educação física. Eu digo do senhor Francisco, atualmente chefe de departamento da Juventude e Desporto, aquele senhor que me motivou mais para eu fazer educação física, licenciatura em educação física. E, de fato, com vontade, eu fui fazer na Nampula em 2011. Fui para Nampula, fui fazer aquele curso. Em 2015 acabei voltando para o distrito. Em 2016, acabei pegando mais equipas, continuei a dar o máximo daquilo que era a minha atividade desportiva e mostrei ao distrito E quase a província queria que tivesse alguém com essa capacidade, queria que tivesse alguém com vontade de treinar equipes ao nível das seleções provinciais de jogos escolares. E encontraram o meu nome no distrito. Dali, a minha transferência foi daqui para aqui, em 2017, do distrito do Lago para a cidade de Lixinga, uhum. ou para a província logo. Uhum. Em 2017, eu cheguei aqui, me mostraram que pá, a sua tarefa foi transferido por causa disso mais aquilo. É para pegar a seleção provincial de jogos escolares para Gaza. Eu acabei aceitando aquele desafio, foi um desafio grande mesmo. Eu disse, pá, somos muito a nível da Plana do Niassa. Hoje vieram para mim, epa, é uma questão que eu tenho que assumir com... tenho que assumir com uma decisão, tenho que assumir com a responsabilidade. E acabei fazendo aquilo, fomos a Gaza, de fato, quase até o ranking a nível da Polônia do Niassa, acabamos subindo do último quase para o sexto lugar. O masculino ocupamos quase em segundo lugar, e o feminino ocupamos em primeiro, no futebol isso, e o ranking quase acabou subindo. Daí as confianças começaram aparecendo. E logo em 2021, 2019, aliás, fui mais para Chimoio. Tivemos algum entrou contravesse, não conseguimos quase aquele espaço que nós queríamos. Mas a vontade era de ocupar em primeiro lugar, de fato. Mas não foi fácil. Uhum. Não foi fácil.
2: Sim.
1: Dali, continuamos a trabalhar. E em 2021, por ver aquelas capacidades que eu tinha, ok, ainda tenho, né? Não posso dizer que já, passou.
2: sim, professor.
1: Ainda tenho. Sim. Essa capacidade. Houve concurso na Associação Profissional de Futebol.
2: Sim.
1: Eu fui uma das pessoas que concorri para o cargo de secretário técnico da Associação Profissional de Futebol.
2: É dali onde nós vamos, então, entrar no tema gestão desportiva. Okay. Como é que foi essa passagem?
1: Bom, acho que eu estava a me referenciar. Houve quase o concurso, a Federação lançou concurso em todas as associações provinciais de futebol. A província do Niassa concorremos duas pessoas. Primeiro, a questão era concorrer alguém com o nível C de treinadores da CAF,
2: ou instrutor.
1: E segunda questão era o professor de educação física. E eu tinha essas capacidades, ou tinha esses qualificadores, e concorri com o colega Chimoio, mas também eu tive toda essa história. Tive essas qualificações, acabei ficando apurado. Em 2021, começo a trabalhar a Associação Provincial de Futebol como secretário técnico da Associação Provincial de Futebol. Já estava a gerir a questão formação de treinadores, a formação de arbitragem e as seleções provinciais, a partir de sub-17, sub-20, sub-15, masculino e feminino. Estava ao cargo da

0: pessoas e o sistema FIFA, quando é, não é daqui para que você deve se gerir. É, mas, nesse sentido, eu, por causa da capacidade, vontade. Primeiro que isso é vontade. É vontade, você vai se lidar com toda a gente. Enquanto tem vontade, meu irmão, não posso mentir, você não faz nada. Não faz nada. O futebol é complicado. Muito mais isso estamos a referenciar aqui, se lidar com treinadores, se dar com formação de FIFA Connect, licenciamento, é um pouco difícil. É? Tem que ter muita capacidade, muita paciência, se lidar com clubes. Pela primeira vez que entra nessa história, é um pouco difícil. Mas nós, como fomos formados para essa área, e acabamos quase a se lidar com os clubes e a vontade que nós temos, e acabamos quase ver quase. Parece que uma coisa que não custa nada. Não custa, é só ter vontade. Só ter vontade. E eu acabei me balizando naquilo. Até hoje faço esse trabalho. Faço trabalho, licenciamento de clubes, faço trabalho. Até, quando estamos a falar de sistema FIFA Connect, eu sou ponto focal ao nível da província do Niassa. E foi difícil quase em 2022, se a memória não me falha, quando as equipas do Niassa foram excluídas na pool de apuramento por causa do sistema FIFA Connect. Ninguém tinha conhecimento. Ninguém tinha conhecimento. Mas a partir daquele erro que nós tivemos, acabamos quase entrando numa situação até o ano seguinte, e a província que saiu a ganhar, e a província que teve mais jogadores sem FIFA Connect. Até a própria federação acabou elogiando, segundo o nosso desempenho, nessa plataforma.
1: Entrou em grande.
0: Ah, muito, muito, muito, muito.
1: E orgulha-se de fazer este trabalho. Ou,
0: Bom,
1: sim, de fazer este trabalho.
0: quem faz esse trabalho positivo é espera de se orgulhar, né? Porque carrega uma massa. O medo é que dizer que a equipa X foi excluída por tua causa. Isso é que é o medo. Eu recordo-me que até quando a União foi para a COSAFA, não foi fácil. Não foi fácil lidar com o sistema FIFA. Colop é online, então havia mais dificuldades. Mas nós encaramos aquilo, fizemos quase com o apoio da própria federação, fizemos quase uma semana e a equipa acabou licenciando. Não foi fácil, mas não
1: Foi
0: foi
1: uma
0: fácil.
1: experiência
0: Foi
1: nova.
0: uma experiência nova. Uma experiência nova. Porque eu vejo até algumas equipas de Moçambola fazem quase toda a temporada sem terminar com o licenciamento do clube. Mas nós fizemos quase uma semana, 2 semanas no máximo, licenciamos o clube. Não foi fácil.
1: Como é que foi a experiência de trabalhar com a União Desportiva de Lixinga? Vamos aí, pulamos algumas etapas aqui neste Figuras de Desporto para falarmos mesmo desta, quero acreditar que etapa importante do futebol feminino ao nível da província do Niassa, em que esteve envolvido no licenciamento, bem como a resolução já técnica em termos do Elo, União Desportiva, Federação Moçambicana de Futebol, bem como a CUSAFA. Como é que foi trabalhar com a União Desportiva naquele ano de 2024, depois do 2023 ter conquistado o Nacional de Futebol Feminino?
0: Bom, eu acredito que naquele ano, por causa do empenho que eu tive e o ponto focal de questão de sistema, gestão do sistema FIFA Connect ao nível da província do Niassa, não tinha, a União já não tinha uma figura que podia entrar na plataforma deles, mas a federação acabou confiando a minha pessoa, e tanto o clube, e neste momento é que eu começo a entrar com a União. Acabei entrando na União por causa do sistema FIFA Connect, para além do sistema, o licenciamento. A pessoa que era capacitada para entrar no sistema da União era eu. Tinha mais alguém que, na minha ausência, eu auxiliava ele: faz assim, faz aquilo, faz aquilo, faz aquilo. E nós conseguimos fazer aquilo. Porque, mas não foi fácil. As exigências eram mais maior, era mais maior. Tinha que chamar o próprio clube: epa, falta documento X, como podemos gerir? Falta seguro, como podemos gerir? Então, houve uma corrida para tentar inserir a União no sistema, mas nós conseguíamos fazer tudo. Foi uma experiência também difícil, mas digo a Deus, conseguimos até a União. Foi a COSAFA. Foi a COSAFA. E, neste sentido, ainda estamos a trabalhar, apesar que tudo pode não acontecer, mas estamos a trabalhar de modo que as equipas estejam mesmo num bom caminho, em relação ao sistema FIFA Connect. É nesse sentido.
1: Professor, vamos lá falar aqui de seleções provinciais e jogos desportivos escolares. Como é que se sente ao treinar as seleções provinciais de futebol? É o treinador principal na atualidade da seleção masculina, bem como feminina do Niassa.
0: Bom, é uma questão de tempo, uma questão de tempo. Nós sabemos que, a nível da província, somos muitos, como

0: treinadores, mas por causa do cargo que eu tentei ocupar ou ocupei na Associação Portuguesa de Futebol, a adenda ou diretrizes, uma delas era essa, de ser selecionador provincial dessas camadas de formação, né? É, sub-20, sub-17, em ambos sexos. Então, é nesse sentido que eu começo a pegar as seleções provinciais. É? E coadjuvado com alguns colegas que eu, em conexão com a direção máxima da associação, temos que indicar quem será o adjunto. Então, por mim, acredito que é um trabalho mais valioso. Tive quase a ousadia desses 5 ou 4 anos que eu esteve na associação, pegar as seleções provinciais, tanto o sênior e feminino, sub-17, sub-20, feminino masculino. Não é tarefa fácil, mas se lidar com as crianças não é tarefa fácil. Uhum. Mas nós fizemos a questão, como somos desportistas, e se lidamos mais com crianças, e acabamos quase assumindo essa responsabilidade. Mas é uma valia.
1: Uhum.
0: É uma valia. Em suma, isso é uma valia. É, toda a gente quer ser, ou quer estar, ou quer ser selecionador provinciais, mas, por causa do espaço, apenas só dá indicação de uma pessoa. E, nesse sentido, por enquanto, eu quem estou ali, como selecionador provincial das seleções sub-20, sênior feminino, sub-17, feminino masculino, apenas indicamos o adjunto que pode coadjuvar com o treinador principal ou o selecionador principal.
1: Já sentiu o peso dos 16 distritos que a província do Niassa tem ao levar a seleção para uma outra província e disputar lá um regional?
0: O peso é maior, porque em algum momento você está a levar com 16 distritos. É? Alguns podem olhar como fosse fácil, mas é um pouco difícil. É? Você leva a criança do dono do distrito para a província, algum momento enfrentar algumas condições financeiras, como enquadrar aquelas crianças. E o treinamento também. É, nós temos dito que a seleção não é para você pegar, ensinar o passe, ensinar como fazer mate, não, mas são questões de posicionamento, como deve se lidar com outras equipas, muita coisa que ensinamos na seleção provincial. Nesse caso, é uma grande responsabilidade você levar umas crianças à seleção provincial para disputar um regional, como tens dito, nesse sentido. Não é fácil, mas com a nossa capacidade, dedicação, entrega, acabamos se enquadrando naquelas seleções e continuamos a trabalhar.
1: Professor, Jogos Desportivos Escolares Nampula 2024, fase nacional. O que é que recorda?
0: Para mim, quase aquilo foi um pouco amargo. Foi um pouco amargo porque o que era desejado não é aquilo que aconteceu.
1: Uhum.
0: Não é aquilo que aconteceu.
1: Niassa voltou com
0: voltou
1: o último
0: quase,
1: lugar.
0: Último lugar, o que a gente não esperava. Mas isso, acredito que para voltar no último lugar, não depende só de uma única modalidade. Depende a junção de todas as modalidades. As pessoas quase só olham futebol masculino, futebol feminino, mas na verdade, para você ocupar lugares primeiros, olha-se a soma de todas as modalidades. Principalmente no atletismo, mas não vamos pegar ali, vamos no futebol em que eu esteve. De fato, estivemos em Nampula em 2024, ocupamos quase o último lugar, falhamos o que falhamos, quase tomamos lição. Mas também dizer que o futebol masculino estava mesmo a dar gás daquilo que era o positivo.
1: Uhum.
0: Mas consoante os regulamentos que mudava daqui para aqui, deu a gente voltar para trás e não sumir, não campear. Mas a decisão era de campear. Mas com base à questão de mudança de regulamento daqui para aqui, enquanto estamos na competição, não foi fácil lidar com aquele regulamento. Não foi fácil. Mas pronto, é o que foi destinado. É só a questão de tentar mais prepararmos o positivo para ver se podemos melhorar mais nos próximos eventos nacionais de jogos esportivos escolares.
1: Professor, poderia aqui nos dizer o que é que lhe inspira quando treina uma equipa de futebol? Quem é que olha de longe e diz é aquilo que eu queria ser, é isto que eu estou a transformar-me agora?
0: Bom, em algum momento eu reparo o professor Martini.
1: O Vitor Martini.
0: O Vitor Martini. Em algum momento, existe mais ou mais, eu me inspiro no Vitor Martins, porque é a pessoa mesmo que tenta dar alguns aconselhamentos, treinar é isso, treinar é aquilo. Eu também olho como ele, que amanhã também possa ser como aquele senhor, com a paciência que ele tem, com a calminha que ele tem. Então, eu sempre me inspiro nele, e em algum momento, quando tenho alguma dificuldade, tenho ligado para ele. tem dificuldade X, X como ultrapassar. E em algum momento acaba me inspirar, acaba me dando algumas dicas, é, faz isso, faz aquilo. E não só, ele também em algum momento diz, epa, Júnior, é, o que podemos fazer? O que estás a ver? É, acabam trocando impressões, mas me inspiro muito mais é, nele, no Vitor Martini. Vitor Martini. É, não porque é aquilo, mas não, mas a forma de atuação e a forma de treinar. Eu quando faço aquilo, sempre recordo nele.
1: Uhum.
0: Sempre recordo nele.
1: E como é que olha para os atuais jogadores, bem como treinadores da província do Niassa?
0: Em algum momento, é, nós temos capacidade de treinar as equipes. Temos capacidade. E também temos jogadores com capacidade de disputar a qualquer nível que estejam. A nível do provincial, a nível nacional. É uma questão de acreditar entre nós mesmos. Acreditar que eu sou capaz de fazer aquilo que os outros fazem. É. Se nós continuamos a acreditar como treinadores, a acreditar como jogador, que eu quero chegar a atingir essa meta, temos essa capacidade e somos capazes. E quase nós aqui, às vezes, em algum momento, é, a união nos falta. A união nos falta. Se formos unidos, eu acredito que vamos longe com essa nossa carreira, vamos muito longe com essa nossa carreira. Vamos trabalhar, é, olhando a capacidade que nós temos e o talento que nós temos ao nível da província do Niassa. Nós temos talento no futebol, tanto para o futebol masculino, tanto para o futebol feminino. Temos talento. A questão é só acreditarmos o que temos que fazer e avançar para a frente. Não olhamos atrás. Costuma-se dizer que há um lema desse, a frente é o caminho. Então, todas as posições, vamos olhando para a frente. Temos capacidade para estar.
1: E para frente nós também vamos nesta conversa do Figuras do Desporto. Professor Júnior, mesmo para não variar, quais são aqueles momentos que marcaram-lhe nesta carreira, desde quando jogadores até a fase do professor de educação física e instrutor de treinadores, bem como treinador ou selecionador provincial?
0: É quase uma questão marcante. Em algum momento é um pouco difícil referenciar, mas pronto, vamos tentar fazer o possível. É, como professor de educação física, é aquilo que olha os outros. Né? E os outros dizem que é, só pode ser aquele fulano a fazer coisa X. Né? Não olhamos para nós mesmos, mas é o fulano que deve fazer. É, isso é um pouco marcante para nós outros. E também como jogadores. Quando você falha, repara a bancada ali. É, aqueles gritos ali é um pouco difícil. É, e o momento também de treinamento, o momento de, em que você se encontra é, na altura que estás a jogar, falha alguma coisa. É, eu muito carregado quase, o momento que era jogador, eu já treinei quase numas subidas, é, a me atiraram pedra porque não estava a conseguir correr. Então isso foi também um momento marcante para mim. É, quanto instrutor, é, quando você se lida com alguns treinadores que estás a formar, é, nesse caso, existem alguns que tenta vir com aquela capacidade muito baixa, e você deve tentar mesmo acarinhar os colegas. Então, esses são momentos marcantes para nós outros. E como treinador, você repara, treinar o seleção aí, quando diz, epa, aquele já é aquilo. Então, são momentos marcantes esses.
1: Uhum.
0: São muito marcantes esses.
1: Jogou então, como defesa central, já marcou golos?
0: Marquei vários golos. Marquei golos. Até algum momento, pior quando minha equipa ficasse a perder.
1: Sim.
0: Eu fazia algumas subidas, ir fazer gol, só podia descer enquanto já fiz meu gol. Então, isso foi também um momento que me marcou na vida. Eu conseguia quase defender e subir, ir fazer gol.
1: Uhum.
0: É, não é porque estar na defesa que você não pode fazer gol. Não. É uma questão de tempo. É só saber em que momento tenho que ir para o ataque e em que momento tenho que defender. Você conjugar com esses três momentos ali, pode fazer gol e pode defender melhor. Pode defender melhor. Mas também deve haver o que nós chamamos de compensação de espaços. Você não pode se aventurar defensiva para o ataque sem saber quem vai te compensar seu espaço.
1: Tá, né?
0: Então, se deve haver uma coordenação com os colegas, no momento em que você sobe, né? Aqui deve haver uma compensação de espaço. E nesse tempo que eu estava, quando estava a jogar, tinha um colega que chamado Maurid, aquele quase nos entendia muito. É, ele jogava como defesa, aliás, ele, médio direito. É, no momento que ele via que pá, o colega já subiu, ele acabava ocupando o meu espaço. Então, ele nesse momento em que eu conseguia fazer gol, e marquei muitos gols, posso dizer isso.
1: Tá certo, o tempo já não dá para mais, professores, mas alguma coisa gostaria de nos dizer?
0: Bom, é só agradecer primeiro a esse convite que foi formulado para nós, para estarmos aqui dar algumas situações que nós vivenciamos na nossa vida, perante o povo em geral, a nível da província de Niassa, em particular também o país. Nesse sentido, é só apelar aos nossos colegas também. Vamos continuar a trabalhar. As seleções também estão aí, cada vez mais a devir. Não podemos ficar de lado, porque a base nossa é a camada de formação. Se nós, como treinadores, não podemos só olhar, quero pegar uma equipa da alta competição, quero pegar uma equipa que está no Moçambola. Não. Mas começamos na base. Né? Vamos fabricar jogadores aqui na base. Temos de ver que é a nossa província, em termos de jogadores, teremos mais jogadores com qualidades, porque para ter jogadores de qualidade lá, na alta competição, primeiro, precisamos daqui, da camada de formação. E quem vai fazer isso? Somos nós como treinadores. Né? Esse é o apelo que eu deixo. Em relação aos colegas de educação física, não podemos deixar ao lado, temos que saber qual é a nossa tarefa como professor de educação física. Isso também acarreta algum momento, algumas atividades que possa desenvolver a tua capacidade. Pode ser capacidade física, psicológica. Isso é uma atividade mais complexa e é só abraçar essa atividade como professor de educação física, como nós fizemos, e olhando para frente, as coisas boas virão mais tarde. Lá à frente, é só trabalharmos. E para os jogadores, é só dizer para... Temos que acreditar. Até é uma questão que nós temos que debater mais, porque o nosso jogador, a nível da primeira ameaça, em algum momento, temos mentalidade um pouco baixa em relação aos outros jogadores. A nós aqui do Niassa, baixamos muito por causa de não se acreditar que eu sou capaz de fazer aquilo. Né? Eu só apelo que vamos acreditar, né? Fazer aquilo que nós gostamos, não olhemos outras coisas, afinal é só irmos para frente. Toda coisa corre bem quando você olhar para frente.
1: Está certo, professor Júnior Lindenga, amigo ouvinte. Por aqui também fica este programa Figuras do Desporto desta semana, onde tivemos como convidado professores de Educação Física aqui na província do Niassa, concretamente na cidade de Lixinga, Júnior Lindenga, com quem partilhamos este espaço da antena. Eu sou o Mércio João e prometo voltar numa próxima oportunidade. Até lá, pratique o desporto sempre e sempre.
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1: Votos renovados de um bom dia, amigo. Este é um dos momentos mais altos do nosso encontro de hoje, um momento reservado a espetáculo musical para poder recuar os ponteiros do relógio no tempo e a reviver alguns momentos que marcaram a sua vida, a seguir no seu receptor.

Quando a gente pensou em fazer esse acústico, sabíamos que seria uma releitura da nossa obra, da nossa pequena, curta, porém promissora história, porque a gente tem só 15 anos de banda, esperamos chegar aos 30, 40, 50, quem sabe. E aí, na hora de organizar isso, a gente falou, bom, não dá para fazer um disco só também com as músicas antigas, até porque a gente não para e a gente está sempre compondo, então tem que ter música nova, até porque as pessoas estão acompanhando e estão querendo saber o que a gente está pensando. E a gente vai apresentar essa canção para vocês agora em primeira mão. O nome dela é Girassol.

Queria dizer uma coisa muito importante aqui, ó. Moçada que tá aí, tudo bem, moçada? Tudo bem, galera? Na paz aí, tá bom aí? Os privilegiados da laje.

Agora a gente vai ter talvez o momento mais sublime da história da vida do Cidade Negra. É um momento que você encontra na realidade o seu verdadeiro pai, o pai musical do Cidade Negra, o irmão musical do Cidade Negra, o brother. Onde ele chega, por onde ele passa, nascem flores e amores. O homem que cheira a flor, que exala perfume de flor, Gilberto Gil.

0: teve uma coisa muito legal que aconteceu, que foi o seguinte. Quando a gente foi a primeira vez que a gente gravou com uma pessoa de fora, que era o Mr. Shabba Ranks, né? No início dos 90. Eu tinha acabado de entrar na banda, né? Então, pra mim, era muita emoção, tudo. A banda, o Shabba, que era um ídolo mundial, etc. E ele veio pra cá, jamaicano, e foi gravar. Eu esperei todo mundo sair, jornalista, banda, todo mundo de perto tava emocionado, tava pilhado, garoto, 20 e poucos aninhos. Cheguei do lado do Shabba e falei assim, sem ninguém perto. Mr. Shabba, é muita emoção. Na realidade, eu acho que eu tô sonhando. Aí ele falou, então acorda, porra. Aí o Gil foi na semana passada no estúdio. Eu cheguei e falei assim, não dá, essa é minha. Eu tenho que fazer de novo, porque essa frase é minha, né? Gil, tô muito emocionado. Isso parece um sonho. A resposta?
1: Continue sonhando.
0: Olha que coisa linda.
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0: o mestre Gilberto Gil!
1: Cidade Negra!
2: É uma canção de Herbert Viana, com todo carinho, Soldado da Paz.

Essa música que a gente vai tocar agora, ela foi feita também na estrada fora do Brasil. O nome dessa canção, com muita saudade, muito frio, muita vontade de voltar e encontrar a pessoa amada, Berlim. 1, 2, 3.

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Muito obrigado, esse foi o nosso acústico da MTV, aguardado, esperado por muito tempo. Muito obrigado a presença de vocês, tá? Carinho todo. Muito obrigado.

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1: Votos renovados de um bom dia, amigo. Uma manhã excelente que inicia aqui no seu canal desportivo da Rádio Moçambique. E nós queremos levar música do seu agrado para que a sua manhã seja uma manhã quente, que seja uma manhã repleta de realizações e de energias positivas. É por isso que o convite vai à Quilua, que traz-nos Tlelela para abrir esta nossa manhã.

Kelela foi cantado por Kilua e voltou para trazer-lhe Ranzula Muchai. Eliseu Menezes trouxe-nos o Acanguara. E por fim, Quenda na Quenda. São sons que desfilam aqui na sua pista dos campeões. Para si que já se encontra aí na preparação para o trabalho, que tenha uma preparação excelente, que não desgrude do relógio para que não se atrase. E se sentir que a hora já está aí a apertar, é melhor acelerar os passos, amigo, para que ganhe tempo e inicie o seu dia da melhor forma, sem stress.

Para si que conduz votos de uma ótima condução, este continua a ser o seu canal de coração, a levar o melhor de música até o seu receptor. Minha Vida é Tua foi cantado por Eziquinera, que depois trouxe-nos New Elele. Volta, cantou ao lado de Tamires Moyane. E por fim, a Solo, mais uma vez, trouxe-nos Estado de Emergência. São sonoridades que selecionamos para si nesta manhã bonita de hoje, em que acreditamos que tudo, mas tudo vai correr muito e muito bem na sua vida, amigo. Chegado este momento, amigo, nada mais me resta senão a gratidão pelo fato de ter caminhado conosco desde zero hora até este momento. Meu nome é Floriberto Cossa, remarco nosso encontro para amanhã a partir de zero até às 5. E até lá, amigo, bons olhos o vejam e boas coisas aconteçam na sua vida. E saio desta forma.

0: em toda a República de Moçambique são precisamente 5 horas. Bom dia. Acompanhe já a seguir as notícias editadas e apresentadas por Carlos Calisto.
1: Bom dia. O Ferrover no Maputo defronta este sábado a Liga Desportiva de Maputo em desafio da fase regional sul da Taça de Moçambique em futebol. O jogo está agendado para as 14 horas no campo do Afrim, na zona industrial da Machava, no município da Matola. Ainda no sábado, o Costa do Sol joga diante do Estrela Vermelha de Maputo, no campo dos Canarinhos, e o Ferroviário de Gaza mede forças com o Incomate de Xinavani, no campo municipal Marianguabi, na cidade de Xai-Xai. No domingo, o Vulcano Futebol Clube recebe a Associação Desportiva de Vilanculo, no campo do Costa do Sol. Na zona centro do país, no sábado, a União Desportiva de Songo recebe o Mutupes do Grue, no campo da HCB. A Academia de Chimoio joga diante do Ferroviário da Beira, no campo da Sualpo, e as Águias Especiais de Sofala defrontam o Xingal de Tete, no campo municipal da Beira. No domingo, o Teste África de Chimoio bate-se com o Planície de Impádue, no campo da Sualpo. Na região norte do país, jogam no sábado Desportivo de Nacala, Ferroviário de Nacala, no campo de locomotiva da Maiaia, e Ferroviário de Pemba, Ferroviário de Lixinga, no estádio municipal de Pemba. Já no domingo, o Ferroviário de Nacala terá pela frente as Águias Especiais de Lixinga, no campo de locomotivas da Maiaia, e o Bahia de Pemba recebe o Sporting de Nampula no estádio municipal de Pemba. Ainda no Rei Futebol, a Nova Aliança da Maxixe empatou na tarde desta quarta-feira a 2 bolas diante da Académica de Inhassoro em partida referente à 7ª jornada do Campeonato Nacional de Futebol da de Inhassoro.
2: Marcaram ainda na de jogo, mas depois do empate antes em um, as duas ao entrar para o segundo. Nova Aliança forte, intenso, jogou química aqui para corrente. O empate cair do um dia, hoje não, a faina cura do tempo, tudo Nova Aliança.
3: É no jogo, gol. Vamos esperar João. Voltamos. Sofremos. Levanta-se. Bad. Tivemos.
2: Académico. Wilson. Para não ir avante.
4: Com as falhas que tivemos nos últimos minutos, mantemos o jogo a defender. Esse foi o grande erro que tivemos.
2: Nos outros jogos da ronda, Ferroviário de Inhambane foi ganhar a DVB em pleno Alto Macassa por 2-0. Os Barões de Massinga suaram as estopinhas para vencer a União Desportiva de Cumbana por 2-1.
1: O técnico principal das Águias Azuis Futebol Clube de Nampula foi suspenso por um ano e com multa de 10 mil meticais. A medida de punição do Conselho de Disciplina aplicada ao técnico surge em função do mau comportamento de Benjamin Albino. Nelson Tatanho.
5: Benjamin Albino é acusado de incitar os seus atletas para abandonarem o retângulo de jogo da 10ª jornada do Nampulense Série B no campo municipal de Angoche, último domingo, realizado contra a Associação Desportiva Local em protesto da marcação de pontapé de grande penalidade que castigava a sua formação. A notícia caiu como uma bomba aos ouvidos do treinador e os comentaristas para os assuntos desportivos da RM em Nampula. Nicolau Matimba, Tomocena Antônio e Auditério Matimbi dizem que as regras devem ser cumpridas. No entanto, há possibilidade de o míster Benjamin recorrer à decisão.
6: O míster tem que se manifestar, constitui um advogado para poder o defender. Porque ele é o homem da bola, nós precisamos do trabalho dele.
7: Esta pena é muito pesada. Veja que a Águias perde 3 vezes. Perde o jogo, perde o seu treinador e tem que pagar a multa.
5: Além da suspensão do treinador por um período de um ano e multa de 10 mil meticais, a equipa deste, Águia Azul de Nampula, é punida com a pena de derrota de 0,5 e multa de 7.500 meticais a favor da Associação Provincial de Futebol de Nampula.
1: A falta de pagamento de salários dos últimos 2 meses levaram os jogadores da Associação Desportiva de Pemba a paralisarem suas atividades. Segundo escreve o Jornal Desafio, na sua edição desta quarta-feira, o descontentamento no balneário aumentou devido ao silêncio da direção, que alegadamente ainda não apresentou qualquer explicação oficial sobre o incumprimento salarial nem indicou uma data para a regularização dos valores em dívida. Os jogadores defendem que apenas retomariam os trabalhos quando a direção proceder ao pagamento dos salários em atraso ou apresentar um plano credível com prazos definidos para a liquidação da dívida. Vão a enterrar esta quinta-feira, no cemitério de Lianguen, em Maputo, os restos mortais do antigo dirigente do Clube de Desporto da Costa do Sol, Rui Tadeu, que perdeu a vida no último domingo, vítima de doença. Em vida, Rui Tadeu ocupou vários cargos desportivos, entre eles os de diretor executivo e vice-presidente do Clube de Desportos da Costa do Sol. Foi nos Caneirinhos que a sua passagem esteve associada à chamada Era Dourada da equipa, situada no início da década de 1990, com 4 campeonatos nacionais consecutivos, 1991, 1992, 1993 e 1994, sob o comando técnico do treinador Arnaldo Salvado. Rui Tadeu chegou a presidir a Comissão de Licenciamento de Clubes da Federação Moçambicana de Futebol, órgão responsável por avaliar as condições dos clubes para a participação nas competições nacionais. O RM Desporto apresenta as mais sentidas condolências à família enlutada. Na atualidade esportiva internacional, a equipa sênior feminina do TP Mazembe da República Democrática do Congo defronta esta quinta-feira o FAP dos Camarões em partida da primeira jornada do Grupo A da 42ª edição da Taça Africana dos Clubes Vencedores das Taças em Handebol Sênior Feminino que decorre em Kinshasa. Para o Grupo B, o HCB Cali da República do Congo joga diante do Heritage da República Democrática do Congo. O Grupo A é composto por AS Otoyo da República do Congo, FAP dos Camarões e TP Mazembe da República Democrática do Congo, enquanto o Grupo B é constituído pelo Petro Atlético de Angola, Heritage da República Democrática do Congo e HBC Cali da República do Congo. No torneio masculino, o Grupo A contará com Montada de Marrocos, Etoa da República Democrática do Congo e AS Police da República Democrática do Congo. O Grupo B terá em disputa o JS Kabylie da República Democrática do Congo, o FAP dos Camarões e Scorpion da República Democrática do Congo. Os dois primeiros classificados de cada grupo apuram-se para as meias finais, ao passo que os últimos disputam as classificativas para a definição do quinto ao sexto lugares. Estas foram as notícias a esta hora. Bom dia.
0: Informação certa e na hora exata com Carlos Calisto. São 5 horas e 7 minutos. Bom dia, bom dia, bom dia. Toca acordar.

Vamos, vamos, vamos, vamos. Toca mexer. Toca sacudir essa preguiça. Bane o esqueleto. E toca despertar para a vida que já amanheceu. Bom dia, bom dia, bom dia, bom dia, bom dia, bom dia. Espero que tenha recobrado as energias que inicie esta quinta-feira bem disposto e ligadinho a este canal que faz sempre o casamento perfeito do desporto e música. Sou Jaimita Majaia, sua companheira de viagem até às 10. Dentro de instantes colocaremos à sua inteira disposição a nossa terminal telefónica e a central de mensagens para a nossa habitual viagem matinal. Às 6h30 teremos o flash noticioso, às 7h o desportivo, logo a seguir o programa do INSS. A revista de imprensa irá para o ar às 8h30. Às 9h atualizaremos as notícias. Seguidamente teremos variado musical até às 10h, altura em que teremos mais um serviço de notícias. Uma linda manhã para si. Bom trabalho se for o caso. Boa viagem de regresso a casa. Cuide-se.

0: Mesmo para sacudi-lo, é para sacudir essa preguiça, levar até-se muita animação e boa disposição para que possa iniciar o dia de bem com a vida e na companhia amiga deste canal desportivo da Rádio Moçambique. É já amanhã que arranca os oitavos de final da Taça de Moçambique em futebol. Na região centro, para sábado, estão reservadas as partidas Águias Especiais de Sofala, Xingala de Tete, União Desportiva do Sungo, Mutupes de Gurua e Academia de Chimoio, Clube Ferroviário de Beira. No domingo, o Testa África terá a visita do Planície de Impádua. Na região norte, para sábado, estão agendadas duas partidas, a saber, Desportivo de Nacala, Ferroviário de Nampula e Ferroviário de Pemba, Ferroviário de Lixinga. No domingo jogam Ferroviário de Nacala, Águias Especiais de Lixinga e Bahia de Pemba, Sporting de Nampula. Na zona sul jogam no sábado Ferroviário de Gaza em Comate de Chinavana, Ferroviário de Maputo, Liga Desportiva de Maputo e Costa do Sol, Estrela Vermelha de Maputo. No domingo, o Vulcano terá a visita da Associação Desportiva de Vilanculo. Estão lançados os dados para esta viagem matinal. É só ligar para 82 34 93 ou enviar a sua mensagem para o nosso WhatsApp 85 20 25 931. Toca acordar, toca acordar. 82 34 93 ou, se preferir, 82 31 05766. Mas antes de ligar, por favor, baixe o volume do seu rádio, afaste-se, está bem? Facilita a comunicação. E atenção ao tempo de antena. Está lá, bom dia.
1: É, pastor Gabriel, bom dia.
0: Tudo bem consigo, como fundisse?
1: Ah, estou bem, já foi.
0: Maravilha. Chutei.
1: Boa sorte. As equipas vão ganhar esses jogos, esse fim, desta semana. É, também.
0: Opa! Obrigada, Mufundice. Abraço aí. Feliz quinta-feira. Cuide-se e continuação de ótima escuta.
1: Obrigado.
0: Toca acordar, toca acordar. Chuta essa preguiça. Alô, bom dia.
2: Olá, bom dia, mano.
0: Tudo bem consigo? Oba, bom saber. E quem pertence a voz?
2: Antônio Raiva, Antônio de Penalti.
0: Chuta, Raiva.
2: É, boa sorte, Brasil, que vai estar fazendo tudo de manhã, que é principalmente o Testafo de Moura, que vai estar fazendo tudo de tarde. E a primeira metade vai ser a verdadeira, sábado. Boa sorte. E para os homens que estão gravando, já estão no Raiva, tenham uma boa manhã de quinta-feira. Mana Zemita, bom trabalho. Antônio Gente Raiva, Timor, bom dia a todos.
0: Obrigada, abraço aí, Raiva. Sucessos e continuação de ótima escuta.

0: Vamos lá acordar que já amanheceu. Alô, bom dia.
1: Bom dia, Mana Janita.
0: Tudo bem consigo?
1: Tudo, graças a Deus.
0: Bom saber. Não podia estar melhor. A quem pertence a voz?
1: Ana Ata.
0: Chuta aí, Zana.
1: Zana.
0: Chuta. Isana, baixa um bocado o volume do seu rádio, afaste-se, está bem? Está difícil de perceber.
1: Ah, tá bom.
0: Agora sim. Dizer, olha lá. Sim, Isana?
1: Uhum. Já agora,
0: obrigada. Abraço, sucessos para si. Bom dia, cuide-se e continuação de ótima escuta.
1: Muito obrigado, mano amigo.

0: Hello, bom dia.
1: Bom dia, meu amigo.
0: Tudo bem consigo?
1: Tudo bem, graças a Deus. Também, mano.
0: Não podia estar melhor. Com quem tenho o prazer de conversar?
1: O Romão, de Serino Manteiga.
0: Está a falar de onde, Romão?
1: Ah, está a falar na cidade de Deus.
0: Chutei.
1: Eu gostaria de que a família Canarinha tenha esse jogo, principalmente estou a referir o Xingale de Tete e o Costa de Sol. Adel desse tem que vencer para seguir para frente, incluindo esse, o nosso vizinho, porque eu sou no Velho Samora, mas cheio aqui no Padre, temos uma equipa também que é para o Padre, tem que vencer para seguir em frente. É, o Xingale não marca no Moçambola, só marca na taça. Eu espero que seja aquele Xingale sempre que marca na taça para seguir em frente. Em seguida, desejo bom dia a todos aqueles que estão a escutar esse canal, especialmente o Machope e o Armindo Viracuro. Essa é uma família canarinha. Desejo um bom dia para os Manamitas e fica para frente com a emissão Manamitas. Fico por aqui. Fica atrás de muita gente, Maranita.
0: Com certeza. Obrigada, campeão. Bom dia para si. Cuide-se e continuação de ótima escuta.

0: Alô, bom dia.
1: Bom dia, irmão.
0: Tudo bem consigo?
1: Tudo bem, irmão.
0: Bom, não podia estar melhor. E quem pertence a vós?
1: Pastor Manjaya, do Bairro do Mundo.
0: Chotei.
1: Pronto, muito obrigado. Estimei bastante estar contigo no final de semana. Conheci-te em carne e osso já. Não sou no telefone.
0: Pois.
1: Muito obrigado, minha irmã. Bom trabalho. Bom regresso a casa. Tchau, tchau.
0: Tchau, tchau. Obrigada pelo carinho e pela presença. Sucessos aí.
1: Obrigado,
0: bom
1: irmão.
0: Dia. Cuide-se e continuação de ótima escuta.
1: Obrigado, tchau.
0: Tchau, tchau. Toca acordar, toca acordar. Toca chutar essa preguiça. Vamos lá produzir. Alô, bom dia.
2: Bom dia, mano.
0: Tudo bem consigo?
2: Tudo bem, não sei, mano.
0: Não podia estar melhor. A quem pertence a voz?
2: Sim. Aqui fala com o Mac, diz Mac, eu falei de Macari, província de Manica.
0: Chuta, Mac.
2: Sim, eu sou para brindar ao Ferro de Maputo, que jogo diante da liga, para que transite para outra mão. E também desejo boa sorte à seleção marroquina. Frente ao jogo que vai ter com a França.
0: Muito bem.
2: Aqui é tudo, mano.
0: Sucessos para si, felicidades e continuação de ótima escuta.
2: Igualmente também para a mana aí, tenha uma boa semana.
0: Obrigada. São 5h29. 82-34-93. Ou, se preferir, 82-31-05-766. Números estão à sua inteira disposição para esta viagem matinal. Tem igualmente à disposição o nosso WhatsApp. É só enviar a sua mensagem para o 85-20-25-93-1. Oitavos de final da Taça de Moçambique em futebol, na ordem do dia. Já no fim de semana aqui se avizinha. Alô, bom dia. Lala, a sério? Acordou para mandar bibe? Jura? Haja coragem, hein? Mamma mia, o que, que é isso? Alô, bom dia.
3: Bom dia,
0: mano. Tudo bem consigo?
3: Não, também, irmão.
0: Não podia estar melhor. A quem pertence a voz?
3: Martim Fernando.
0: Diga uma coisa, Martim. Tem ovo quente na boca?
3: Não, não.
0: Fale com mais vivacidade, está bem, campeão?
3: Obrigado, campeão.
0: Chutei.
3: Fala com Martim Fernando.
0: Está falando onde, Martim?
3: Sim.
0: Martim?
3: Tenha muita força nessa taça. Uhum. E também no, na escola. Para a minha equipa, como que é? Os caras de este ano estão a passar. Então pedimos já que se organize melhor e na taça sucesso. E mais tudo, é um bom dia. Muito obrigado.
0: Obrigada pela atenção, campeão. Feliz quinta-feira. Cuide-se e continuação de ótima escuta.
3: Obrigado, até
0: lá. São 5h31.

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4: 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É a sua melhor companhia radiofónica. 5:37. Oitavos de final da Taça de Moçambique na ordem do dia. Alô, bom dia.
5: Olá, bom dia, Mara.
4: Bem, obrigada. E desse lado?
5: Eu também, bem, Mara.
4: Maravilha. E quem pertence a voz?
5: Camarão Danilo, Herbonista, na Matola.
4: Chuta.
5: As taças, como dizem os pequenos, têm saído bem. Nas primeiras fases, mais para o... Muitas vezes, quem ganha são os grandes. Assim que seja, para o mundo de Maputo, está jogando sábado com a Liga Desportiva de Maputo, que está na segunda divisão, mas não deixa de ser grande. Ainda muito mal. Eu vou dizer que foi ainda as expectativas grandes, porque tem alguns títulos lá nas suas fronteiras. Tomara, vamos trabalhar, estamos juntos, rapazes.
4: Obrigada, Gamané. Bom trabalho para si também. Feliz quinta-feira e continuação de ótima escuta.
5: Muito obrigado, Mara.

0: Alô, bom dia.
1: Bom dia, Maria Jamita.
0: Tudo bem consigo?
1: Tudo bem, Maria Jamita.
0: Não podia estar melhor. É quem pertence a vós?
1: Eurico Ernesto de Baracoba.
0: Show, Teurico.
1: É, Maria Jamita, quero dar força a todas as equipas que vão ajudar esta semana para a Taça de Moçambique, que vençam as melhores equipas dentro do campo. Maria Jamita, estamos juntos. Até às
0: 10. Obrigada, campeão. Até lá. Sucessos para si. Bom dia e continuação de ótima escuta.

Bom dia, mana Jaimita. Bom dia. Aqui, Babucho José Conforme, a partir da cidade de Tete. Vou dar força a UDS. Os abraços vão para o Xone Elias, José Nefomba, Saidone, Único Homicídio, Givaldo Daniel Pequenino, Titus Madanta, Manuel Madanta, Camané, Foguete, de Cabo Delgado e outros. Abraço aí, campeão. Feliz quinta-feira e continuação de ótima escuta. Bom dia, mana JM. Como está?

0: E desse lado?
1: Maravilha, falar com meus amigos nesta manhã de quinta-feira, meus amigos.
0: Bom saber. É quem pertence a voz?
1: A voz Martinho, meus amigos.
0: Chuta.
1: Meus amigos, vou dar muita força às equipas que vão ganhar. As equipas que vão perder ficam para a próxima vez, meus amigos. Meus amigos, grande trabalho aí para todos os jogos moçambicanos. Estamos juntos até às 10, mano.
0: Até lá, Ross. Abraço, feliz quinta-feira e continuação de ótima escuta.
1: Obrigado, meu amigo. Obrigado.

0: São 5h41. Toca acordar, toca acordar. Já amanheceu, toca produzir. Bom dia, Manamita. Bom dia. Lamento a eliminação do Egito. Boa sorte para a Costa do Sol e um abraço para os campeões Lugero Cândido, Henriques Malemo, Jorge Patrício, Cota Massuque, Ninito e Juju Namaxixa. E para a Mana, feliz dia. Obrigada. Aqui Moandro Sefana da Machava Bunhissa. Abraço, campeão. Feliz quinta-feira. Cuide-se e continuação de ótima escuta. Alô, bom dia.
1: Olá.
0: Tudo bem? Obrigada. E desse lado?
1: Tudo.
0: Bom saber. Com quem tenho o prazer de conversar?
1: Rosadinha, da Beira, do bairro Chão.
0: Oba, totalmente recuperada. Maravilha. Chuta aí.
1: Dar força, dar boa preparação para o viário que vai no Timóteo, jogar com a cadinha de Timóteo. Preparam bem aí, três pontos na vida. E para todas as pessoas que vão jogar, tata, boa sorte. Para a Manazemita, boa quinta-feira, bom trabalho, estamos indo de lidar.
0: Obrigada, minha querida. Beijinhos, feliz quinta-feira, cuide-se aí e continuação de ótima escuta.
1: Obrigada.
0: 5h43. Já amanheceu, já amanheceu. Toca acordar, toca acordar. 82 34 93. Ou se preferir, 82 31 05 766. Toca ligar. Tenho igualmente à disposição o nosso WhatsApp, 85 20 25 93 1, para que possa enviar a sua mensagem. Olá, campeã Mita, e a todos os campeões do RMD. Olá, espero que estejam todos na graça de Deus. Sobre a Taça de Moçambique, aqui em Xai-Xai, o Ferroviário de Gaza vai receber o Incomate de Chinavane. E que tudo corre bem para os gazenses. Feliz quinta-feira para todos os campeões. Mita, toca chutar a preguiça. Esta é do Félix Paruque em Xai-Xai, nas margens do Rio Limpopo. Vamos mexer o esqueleto. Finalizou. Força aí, campeão. Bom dia, cuide-se. Continuação de ótima escuta. Alô, bom dia.
2: Bom dia, Marmita.
0: Tudo bem consigo?
2: Não podia estar melhor, mano.
0: Bom saber. A quem pertence a voz?
2: O mais novo da Arma de Esporte, a presidente Chope Manica.
0: Chutei.
2: Sim, mano. Vou dar força também ao Desi, que faz a boa preparação, que tinha bom jogo, que tinha bom resultado. E o staff também, na fase de taça. Desejo ao staff com boa força. E tenha bons resultados. E saudar a todos. Vem estar no chamando conectado do Guilherme do Esporto, a escutar esta voz de Manamita e do mais novo. Desejamos uma boa quinta-feira, um bom dia de trabalho. Manamita, começando um bom trabalho. Até a próxima oportunidade. Estamos juntos até às 10.
0: Obrigada, campeão. Até lá. Sucessos para si. Bom dia e continuação de ótima escuta.
2: Obrigado.

0: toque despertar para a vida. Bom dia, mana de chocolate, como está? Bom dia, não podia estar melhor. Eu estou bem na força de Deus, maravilha. Mana, estou aqui para dar força ao meu Costa do Sol no jogo de depois de amanhã. E por fim, saudar a minha filha Iana. Amigos Tito Stambe, Maburacha, Maurício, Patolas, Inácio Nhaca, Luiz Fernando Amusse e Diogo Maculuva. E para Mana, bom trabalho. Obrigada. Sou Omicílio Tembe, a partir da cidade de Matatiele, na África do Sul, a 900 quilômetros da cidade de Maputo. Cuide-se aí, campeão. Cuide-se. Abraço. Estamos juntos. Continuação de ótima escuta. Está lá, bom dia.
1: Muito bom dia, mano.
0: Tudo bem consigo?
1: Melhor agora, só com mano.
0: Oba, bom saber. E quem pertence a voz?
1: A voz pertence a Alexandre Lins, partido do Paulo Simões.
0: Chuta.
1: Sim, mano. Parabenizar. Boa sorte para meu construtor, jogo para sábado. E para a equipa de casa, boa sorte também para quem está com o Simões. É tudo, mano. Bom trabalho. Obrigado também.
0: Obrigada, campeão. Sucessos para si, bom dia e continuação de ótima escuta.

0: tabacco a produzir. Alô, bom dia.
1: Tati, bom dia, Mana Jamita.
0: Tudo bem consigo?
1: Eu estou bem, não sou como está, Mana Jamita.
0: Não podia estar melhor. A quem pertence a voz?
1: Babuxo conforme. A partir da cidade de Tete, Mana Jamita.
0: Chuta, Babuxo.
1: Vou desejar boa sorte para a minha equipa que tem aqui no Songo. E para todas as equipas que vão jogar, as mais vão ganhar. Para os que vão perder, fica para a próxima. Jogo em jogo, Mana Jamita. É tudo.
0: Abraço, feliz quinta-feira e continuação de ótima escuta.
1: Obrigado, bom trabalho, Margarida.
0: Obrigada.

0: Alô, bom dia.
1: Alô, muito bom dia.
0: Tudo bem consigo?
1: Está tudo bem, não sabendo aí na rádio.
0: Não podia estar melhor. A quem pertence a voz?
1: Sou eu, Cota Burro, a partir de Temba, distrito de Xungun, na província de Niassa.
0: Chutei.
1: Eu só apenas queria lamentar a parte da taça de Moçambique. Não sei o que se passa na Federação Moçambicana de Futebol com a província de Niassa. Porque não é possível que todas as equipes da província de Niassa, esta primeira fase, vão sair. Porque outro não ficar? Então, nós sabemos que esta competição é a eliminar apenas uma mão. Agora, com as equipes da província de Niassa, todos sair, se forem eliminados, pronto, nós estaremos fora da taça de Moçambique. É, nós queremos lamentar isso aí, porque nos próximos anos isso não volta mais a acontecer. Indo para o Mundial, eu queria dar força à seleção da França, aliás, à seleção dos Marrocos, para conseguir vencer a França. É tudo.
0: Muito bem. Abraço aí, campeão. Feliz quinta-feira. Cuide-se e continuação de ótima escuta.
1: Muitíssimo obrigado também, continuação do bom trabalho.
0: Obrigada.

E mesmo para sacudi-lo nesta manhã do penúltimo dia útil da semana. Um abraço muito especial para você que continua desse lado bem ligado. É sempre um prazer contar consigo.

0: Estamos a 4 minutos das 6. Bom dia, mana Jaimita. Como foi o descanso? Bom dia. Simplesmente maravilhoso. Obrigada. Taça de Moçambique que ganha o melhor. A saudação vai para Rosa, Vilanculos, Eurico, Foguete, Dina, Lúcia, Laura, Nhacengo, Celestino, Rapaz Amarelo e todos, sem exceção. Em nome da mana Jaimita, saúdo todos os profissionais da RMD. Esta é do Júlio António Chilaúl, a caminho da cidade de Maputo. Boa viagem, Chilaúl. Abraço aí, sucessos. Cuide-se e continuação de ótima escuta. Bom dia, mana Jotayama. Bom dia. Venho por este mês saudar a si e a sua família. Oba, obrigada. Não me esquecendo da minha esposa e a família Moiana. Sou António Moiana, a partir de Chimoio. Obrigada pela atenção, Moiano. Sucessos para si, campeão. Felicidades e continuação de ótima escuta. Mana Jaimita, esqueci-me de te desejar continuação de bom trabalho. E quando chegar a casa, dar beijinhos aos filhinhos. Tenha um bom descanso e cuide-se. Júlio Chilaúl assinou. Sempre atencioso. Obrigada, campeão. Estamos juntos. Boa viagem. 82-34-93, à sua inteira disposição. Ou se preferir, 82-31-05-766. Pode também enviar a sua mensagem para o nosso WhatsApp, 85-20-25-93-1. Alô, bom dia.
1: Muito bom dia, mana.
0: Tudo bem consigo?
1: Bem, até lá. Porto.
0: Não podia estar melhor. E quem pertence a voz?
1: A voz é de Foguete, zona nortenha de Cabo Delgado, mana.
0: Chuta.
1: É, dá muita força à União Esportiva de Songo. É, jogo de tarde sempre tem surpresa. Deve ter muito cuidado. E dar muita força também ao nosso representante de Sul Bahia de Pemba, assim como de Ferroviário de Pemba, que façam de tudo. Consiga ganhar o jogo, porque jogo de taça é, tem surpresa, Black Bull ficou. E deixar mensagem para todos os campeões de Aze para Mana, continuação de um bom trabalho, estamos juntos. Muito obrigado, Mana.
0: Obrigada, bom dia para si, sucessos e continuação de ótima escuta.

0: Hello, bom dia.
1: Bom dia.
0: Tudo bem consigo?
1: É, não sei tanto de mais, não é?
0: Não podia estar melhor. E quem pertence à voz?
1: Faustino Rafik.
0: A falar de onde?
1: Da Beira, da Beira.
0: Chutei.
1: Epá, desejar a todos que vão jogar hoje. E ver se é o melhor. E sucesso para eles.
0: Muito bem. É tudo?
1: É tudo.
0: Sucessos para si, campeão. Bom dia e continuação de ótima escuta.
1: Bom trabalho.
0: Obrigado. 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Certo o seu relógio, são 6 horas em todo o território nacional.
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0: Matias Damásio com seu samba no pé. Pois é, mesmo para abanar o esqueleto, é para levar até assim muita animação e boa disposição, é para sacudir toda essa preguiça. São 6h05, toca saber o que é que o tempo nos reserva para esta quinta-feira. E para tal juntamos a antena, o meteorologista António Massango, bom dia.
1: Bom dia, estimados ouvintes da Rádio Moçambique. Previsão do estado do tempo para hoje, dia 9 de julho de 2026. O Instituto Nacional de Meteorologia prevê para a zona norte do país céu pouco nublado, localmente muito nublado na faixa costeira, onde se espera ocorrência de chuvas fracas locais, ocorrência de neblinas ou nevoeiros matinais, vento de sueste a nordeste fraco, podendo soprar corajadas ao longo da faixa costeira. Para a zona centro e sul do país prevê-se céu geralmente pouco nublado a limpo, nevoeiro ou neblinas matinais locais, vento de noroeste a sudoeste, rodando para sueste no extremo sul, soprando com intensidade fraca, podendo ser moderado ao longo da faixa costeira. Temperaturas máximas previstas em graus Celsius indicam para Tete 30 graus, Nampula 29, Beira, Quelimane e Pemba, 28, Maputo, 27, Xai-Xai, 26, Inhambane e Vilanculo, 25, Chimoio, 24, e finalmente a cidade mais fresca de Lixinga, com 23 graus Celsius. É tudo quanto à previsão do estado do tempo para o dia de hoje. Bom dia, até a próxima.
0: Obrigada, bom dia para si também e continuação de bom trabalho. Cuide-se, são 6h07. Para trás, a informação sobre o estado do tempo com o meteorologista António Massango. Renovamos os votos de um bom dia e boa viagem.
2: Ah, hey. 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

Seguimos musicalmente até as 6:30, altura em que teremos o flash noticioso. Num dia em que as seleções do Marrocos e da França defrontam-se em Boston, nos Estados Unidos, em jogo dos quartos de final do Campeonato do Mundo de Futebol. A disputar-se no Gillette Stadium às 22 horas, o duelo opõe o vice-campeão da edição anterior ao quarto classificado, cuja prestação no Mundial das Américas tem estado a dignificar o continente africano. Amanhã está agendado o encontro entre a Espanha e a Bélgica às 21 horas. No sábado teremos o encontro entre a Noruega e a Inglaterra às 23. Madrugada de domingo, mas concretamente às 3, batem-se Argentina e Suíça. É o show da bola. Força, Marrocos!

orgulho da nossa identidade africana. Dentro de instantes teremos o flash noticioso, pelo que desde já chamamos a sua atenção com renovados votos de um bom dia e ótima escuta, onde quer que se encontre e com quem quer que esteja. Um abraço muito especial para você que hoje sobe mais um degrau na escada da vida. Tudo de bom para si, que esta data se repita por muitos e longos anos.

0: Francisco a espalhar o seu perfume musical aqui na sua antena, que faz sempre o casamento perfeito do desporto e música. Abraço muito especial para você que hoje sobe mais um degrau na escada da vida. Para os incomodados, vão os nossos votos de rápidas melhoras, na esperança de que voltem logo ao convívio familiar. Já a seguir, o Flash Noticioso.
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0: Continuação de um bom dia e ótima escuta. Arrancam brevemente as obras de reabilitação do troço 3 de Fevereiro em Coloane, da Estrada Nacional número 1, no distrito da Manhissa, província de Maputo, seriamente afetados pelas últimas chuvas. Para o efeito, a ANE, a Administração Nacional de Estradas, estuda as melhores formas de intervenção para garantir a durabilidade, mesmo em caso de inundações. No Niassa decorre a bom ritmo as obras de asfaltagem do troço Quamba no Niassa a Malema em Nampula, numa extensão de 35 km. Presidente da Associação Comercial e Industrial da Zambésia apela ao governo a reabilitar o Instituto Industrial e Comercial 1º de Maio de Kalimana. Mais de 63 mil habitantes do município de Marromeu, em Sofala, debatem-se com a falta de água potável. Os fontanários e furos existentes ainda estão aquém das necessidades da autarquia. Na sequência, a alternativa são os poços artesanais. No distrito de Manica, na província do mesmo nome, acabam de ser criadas 4 cooperativas cuja missão é sensibilizar as comunidades para o combate à poluição dos rios por conta da mineração artesanal. Gestores do setor da educação reúnem-se esta manhã na Vila da Macinga, em Ambana, para debater a melhoria da qualidade de ensino. E a província de Tete prepara-se para acolher a 12ª edição da Gala Nacional do Prémio Jovem Criativo. Direção Provincial da Migração em Gaza registra nos últimos dias enchentes de cidadãos que procuram serviços de emissão de passaportes e outros documentos de viagem para o estrangeiro. Do sul, seguimos agora ao norte, concretamente a Pemba, em Cabo Delgado, onde nos chega a indicação de que Moçambique prevê comercializar na presente campanha 10 mil toneladas de algodão caroço. Esta cifra representa a pior produção na história desta cultura de rendimento no país nos últimos 30 anos. Lá fora, a organização não-governamental International Community UNFIR realizou esta quarta-feira uma marcha para exigir a devolução urgente de 7 mil documentos de identidade de cidadãos estrangeiros. Trata-se de documentos retidos pelas autoridades há mais de 20 anos. A Organização de Luta contra Drogas no Malawi apela para a realização de campanhas de sensibilização pública mais intensas e urgentes face à morte de 42 pessoas nos últimos 6 meses deste ano por consumo de estimulantes sexuais. O partido Chama-Chama Pinduzi no poder e o principal partido da oposição em Zanzibar, o ACTA Wazalendo, assinam hoje um acordo de reconciliação em toda a Tanzânia insular. Por último, Estados Unidos da América retiram a Síria dos países que apoiam o terrorismo. Estes os tópicos das principais notícias que marcam a atualidade nacional e internacional nesta manhã de quinta-feira. São 6h36. Boa viagem.
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Cílio Paulino a espalhar o seu perfume musical nesta manhã do penúltimo dia útil da semana. Estamos a 14 minutos das 7, altura em que teremos o Desportivo. Mundial de Futebol na ordem do dia. Saiba que o selecionador do Egito, Osam Hassan, vai renovar o contrato. Anunciou esta quarta-feira a Federação Egípcia de Futebol, um dia depois da derrota frente à Argentina por 3-2 nos oitavos de final.

do Mundial 2026. Em comunicado, o organismo revela que a direção aprovou a renovação do contrato de Osam Hassan, selecionador nacional, uma decisão que reflete o empenho da direção em dar continuidade ao projeto da seleção e em consolidar as conquistas históricas do futebol egípcio nos últimos anos. A assinatura da renovação vai acontecer quando a seleção egípcia voltar ao país após a participação no Mundial 2026, que terminou com uma derrota frente à campeã argentina no encontro em que os egípcios se queixaram da arbitragem. Osam Hassan, de 59 anos, está à frente do Egito desde 2024, após uma carreira feita praticamente em clubes do país, apenas interrompida por uma passagem pela seleção da Jordânia, depois de, como jogador, ter sido internacional em 176 ocasiões. Sim, vai o desporto. Obrigada pela boleia.

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3: 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E é contigo, Natália Tomás, bom dia.
4: Olá, muito bom dia. Jogos da Taça de Moçambique em futebol a marcar a atualidade desportiva nacional num dia em que arrancam os quartos de final do Mundial de Futebol das Américas, com a partida entre França e Marrocos, a única seleção africana ainda em competição. E começamos com a Taça de Moçambique. O treinador do Ferroviário de Nampula, Nassir Armando, antevê uma eliminatória difícil depois de amanhã em Nacala, frente ao desportivo local. Nassir fala de respeito ao adversário e por isso vai entrar para o jogo com muita cautela.
5: Bom, penso que a nossa preparação sempre foi de muito cuidado e de respeito a todos os adversários. Tivemos na beira, assim, em 6 pontos conseguimos 4, mas não é motivo de dormirmos na sombra da bananeira, pensar que somos bons e estamos melhor. Ainda temos muitas lacunas, notou-se também nestes dois jogos que ainda há trabalho pela frente para fazer. O jogo da taça não é fácil, são daqueles jogos que surpreendem. Já tivemos um jogo amigável com o Desportivo de Nacala, acabamos empatando aqui em casa. A priori já diz que não vai ser um adversário fácil, porque vai jogar no seu meio e no meio dos seus adeptos. Vai ser um jogo muito difícil. Nós, na verdade, naqueles são os nossos objetivos, é também procurar passar essa eliminatória e procurar ganhar o jogo.
6: Nassir Armando avançou ainda que, na véspera deste embate, o ambiente da equipa está fortalecido para lidar com a pressão da Maiaia.
5: Para nós nunca tivemos um mau ambiente, mesmo sabendo que não trilhamos bons caminhos na altura, quando iniciamos mal o campeonato. Não chegamos a ter mau ambiente, até ficamos apreensivos também, porque era casa e em casa não podemos perder pontos. Mas conseguimos levantar a cabeça e trabalhamos os erros que cometemos e melhorar na mente aquilo que não era mal, que é para conseguirmos termos uma classificação aceitável.
6: Nassir Armando, técnico principal do Ferroviário de Nampula, no lançamento do jogo deste sábado em Nacala, em que o seu conjunto vai defrontar o Desportivo de Nacala a contar para a fase regional norte da Taça de Moçambique. A RM Desporto, Calisto Pedro, Nampula.
4: Ferroviário de Nampula na máxima força para o jogo do próximo sábado em Nacala frente ao Desportivo, válido para a fase regional norte da Taça de Moçambique. Do lado do Desportivo de Nacala, o treinador Zélio reconhece valor e qualidade ao Ferroviário de Nampula, mas promete nunca virar a cara à luta.
7: Sabemos que vamos encontrar uma grande equipe que está na segunda etapa da Primeira Liga, mas nesse preciso momento o Desportivo de Nacala está a fazer a sua preparação com entusiasmo de poder enfrentar uma das melhores equipes da Taça de Nampula, que é o Ferroviário, apesar que vem de uma moral, já ganhou os jogos da Primeira Liga e psicologicamente estão bem preparados. Mas nós, como Desportivo, apesar de estar na Segunda Liga, também estamos bem classificados e estamos a nos organizar para podermos receber com todo o respeito que temos com o Ferroviário, mas de igual para igual.
8: A equipa neste momento está na máxima força ou tem jogadores lesionados?
7: Nesse preciso momento ainda temos alguns reforços, né? Nessa transferência, recebemos alguns jogadores, alguns reforços nossos, seja esse no meio campo, intermediário, no setor defensivo, temos também alguns avançados, mas em termos de lesões é um e outro, mas isso também não faz a diferença e estamos sempre a nos preparar para conseguirmos enfrentar este jogo.
8: E quais são os pontos que acha que pode explorar do Ferroviário de Nampula?
7: Adonante, considerando que o Ferroviário de Nampula é uma outra equipe, está na Primeira Liga, né? E daquilo que já assisti pela primeira vez em alguns jogos, visto que nós estamos em Nacala, eles estão em Nampula, dificilmente nós assistimos jogos dele como treinador. Mas eu sei que teremos que nos preparar em termos de ataque rápido. ainda não considerando aquela que é a modalidade da equipa de Ferro de Nampula, e nós como desportivo, ainda não considerando que tem uma equipe jovem, miúdos, que ainda correm e promessa, apesar de falta de algumas experiências, mas estamos a tratar no sentido de fazermos sempre um jogo de ataque rápido.
4: Zélio, treinador do Desportivo de Nacala, e o lançamento do jogo do próximo sábado diante do Ferroviário de Nampula, válido para a fase regional norte da Taça de Moçambique. Ainda na região norte, jogam no sábado Ferroviário de Pemba, Ferroviário de Lixinga no Estádio Municipal de Pemba. No domingo, Ferroviário de Nacala terá pela frente as Águias Especiais de Lixinga no campo dos Locomotivas da Maiaia, e Baía de Pemba recebe o Sporting de Nampula no Estádio Municipal de Pemba. No centro do país, no sábado, a União Desportiva de Songo recebe o Mutupis de Gurua no campo da HCB. A Academia de Chimoio joga diante do Ferroviário da Beira no campo da Sualpo, e as Águias Especiais de Sofala defrontam o Xingala de Tete no campo municipal da Beira. No domingo, o Teste África de Chimoio bate-se com Planície de Pádua no campo da Sualpo. Na zona sul do país, Ferroviário de Maputo defronta no sábado a Liga Desportiva de Maputo. O jogo está agendado para as 14 horas no campo da Afrin, na zona industrial da Machava. Ainda no sábado, Costa do Sol joga diante do Estrela Vermelha de Maputo no campo dos Canarinhos, e o Ferroviário de Gaza mete forças com o Incomate de Sinavane no campo municipal de Xeixai. No domingo, o Vulcano Futebol Clube recebe a Associação Desportiva de Vilanculo no campo do Costa do Sol. Viagem agora para a província de Tete, onde a Associação Provincial de Futebol acaba de tomar uma decisão em defesa da verdade desportiva. Jornalista Manuel Cardoso.
2: A Associação Provincial de Futebol em Tete apela aos dirigentes das equipes que militam na divisão de honra em futebol para que nesta segunda volta da prova, e caso seja possível, filmem os jogos considerados como polêmicos, afirmando que os árbitros desonestos terão a sua punição. Este é o aviso à navegação do presidente que vela pelo futebol em Tete, que quer uma prova isenta de erros e com árbitros à altura da prova, que foi retomada no último fim de semana. Ferdinand Abrantes entende que esta pode ser uma das medidas que pode trazer à tona a verdade esportiva para que ninguém saia prejudicado. Ainda sem o VAR, Abrantes apela aos dirigentes das equipas participantes da prova que, caso seja possível, filmem os jogos considerados polêmicos para serem analisados.
9: Nós estamos a trabalhar afincadamente para podermos resolver o grande problema que é a arbitragem. Como vocês sabem, tivemos aqui 3 ou 4 árbitros com processos disciplinares que estamos aqui ainda a resolvê-los, mas isso já demonstra a nossa intenção de repor a verdade desportiva. Felizmente, nós temos hoje a tecnologia que nos ajuda a isso. Nós temos várias plataformas que podem os clubes contratarem pessoas para poderem fazer as filmagens, porque é nessas filmagens que nós podemos ter argumentos para podermos aplicar as sanções, para podermos aplicar a punição aos árbitros.
2: Com alguma base?
9: Com alguma base palpável. Temos de ter coisas palpáveis, que é para não dar tiros às escuras.
2: Apresentação Provincial de Futebol em Tete, Fernando Abrantes, a apelar para uma arbitragem isenta e imparcial nesta segunda volta da prova. Uma segunda volta em que os dirigentes das equipas participantes são apelados a filmar jogos considerados polêmicos para salvaguardar a verdade desportiva. Rodada que foi a jornada 12, primeira da segunda volta, o Paranaense de Padoa não larga o topo da tabela classificativa, agora com 31 pontos. Os mesmos da Estrela África de Marara, e a UTSB com 6 pontos é a última classificada da prova. RM Desporto, Cidal Titet, Manuel Cardoso.
4: E agora os preparativos para os Jogos Escolares e Jogos da AUSC 2026. Ministro da Juventude e Desportos diz que o governo continua a desdobrar-se em busca de fundos para garantir a realização dos 2 eventos programados para agosto próximo em Inhambane e dos Jogos da AUSC na capital do país projetados para dezembro.
10: Caifadine Maná se falava à margem da cerimônia de graduação de jovens de vários cursos técnicos profissionais em Climane, no Instituto de Formação Técnico Profissional Alberto Cassimo. Sem avançar com detalhes, o ministro da Juventude e Desporto, Caifadine Manassi, os recursos a serem mobilizados pelo governo e parceiros vão permitir a reabilitação de algumas infraestruturas desportivas e de alojamento.
11: Bom, estamos a preparar. Vamos ter jogos da AUSC, vamos ao Mundial dos Mambinhas, vamos ao Mundial também da modalidade do voleibol. nós estamos num bom caminho, a preparação está a correr. O que temos que esperar é continuarmos serenos, mas vão acontecer os jogos com normalidade e com a festa que Moçambique nos caracteriza.
10: Por outro lado, o ministro da Juventude e Desporto explicou que o país registra resultados assinaláveis a nível internacional, com destaque para a qualificação dos Mambinhas ao Mundial de Futebol, como também de Voleibol.
11: Também já me pronunciei sobre isso. O que está acontecendo é um trabalho que está sendo feito para a legalização daquilo que não está legal e continuarmos a avançar. E já dissemos que esta vai ser medida para todas as federações. Nós vamos continuar a exigir legalidade e normalidade enquanto estivermos na instituição a coordenar. Isso não é apenas para as federações, mesmo para as nossas instituições tuteladas, o IFPELAC, INEP, todas elas exigimos que trabalhem com normalidade, mas acima de tudo com legalidade.
10: Kaifadini Manasse, ministro da Juventude e Desporto. Abnero Tcharnenko, Climane.
4: Na atualidade desportiva internacional, arrancam esta quinta-feira os quartos de final do Mundial de Futebol das Américas, com a partida entre a França e Marrocos, a única seleção africana ainda em competição. Jornalista Belisário Macamo.
12: O jogo tem início marcado para as 22 horas no Gillette Stadium, em Boston. O comentador Manuel Moreira diz que os franceses estão avisados da qualidade da seleção marroquina.
13: Não penso que os franceses estão aí a pensar que, olha, já são favas contadas, já estamos nas meias finais, nada disso. Sabem muito bem que têm pela frente Marrocos. E veja, a França, com esta equipa, com estes avançados demolidores nos preparativos, né, para este Mundial, perdeu, por exemplo, com o Senegal. Né, na França, perdeu com o Senegal. Portanto, a França está bem, sabe bem o que é que aí vem. É. E jogar com Marrocos, ninguém quer jogar com Marrocos. Isso é uma certeza. É de todo lado que vem este pensamento de que jogar com Marrocos é extremamente perigoso. É? Porque Marrocos não é uma seleção para se entrar em campo e dizer a França já venceu. Nada disso. E estamos a falar de um Mundial. E Marrocos, depois desse quarto lugar no Qatar, que muito nos honrou, estará a pensar agora numa medalha, né?
12: Para o comentador Alexandre Zandamelo, Marrocos é hoje uma seleção que as outras tentam evitar ao máximo cruzar o caminho.
14: Se calhar até algumas seleções da Europa quiseram evitar a Marrocos e não puderam evitar, e a verdade é que Marrocos saiu a vencer. Foi o Marrocos que chegou a esta fase. Este Marrocos que, a partir do momento em que no Mundial passado Marrocos atingiu o quarto lugar, viu-se claramente que é uma seleção a contar com ela. E neste Campeonato do Mundo está realmente a vincar aquilo que é a sua seleção, está a vincar o seu futebol, está a vincar que realmente é uma das grandes seleções deste mundo.
12: Para sexta-feira está marcado Espanha-Bélgica às 22, no sábado Noruega-Inglaterra às 23 e Argentina-Suíça na madrugada de domingo às 3.
4: Repórter Belisário Macamo e as notas sobre o Mundial de Futebol 2026. Fechamos o desportivo com a nota das exéquias de Rui Tadeu, antigo dirigente do Clube de Desportos da Costa do Sol, que perdeu a vida no último domingo, vítima de doença. O velório está programado para as 9 horas de hoje, na Capela Mártires do Uganda, ao que se seguirá o sepultamento no cemitério de Liangene. À família enlutada, o RM Desporto endereça as mais sentidas condolências. Bom dia.
3: Cerimónia com direito à transmissão aqui neste canal dos campeões. Bom dia para si também, Natércia Tomás, e continuação de bom trabalho. Cuide-se, são 7h15. Já a seguir o programa do INSS. Até já.
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0: Saudações! Bem-vindo ao programa O Meu Direito à Segurança Social, um programa do Instituto Nacional de Segurança Social em parceria com a Rádio Moçambique. Eu sou a Rosa Freitas, a sonorização é de Estevão Mucavel e Driss Mujahid está na produção. Na edição passada estivemos a conversar sobre o subsídio por morte. Nesta edição vamos dar continuidade a esse tema para lançarmos o olhar sobre um outro ponto de vista relacionado com o mesmo tema. Felicidade Timbe é técnica do Instituto Nacional de Segurança Social. Bem-vinda à Rádio Moçambique. Felicidade, como é que se procede o cálculo do subsídio por morte?
1: Muito obrigada, Rosa Freitas, e desde já saudar os ouvintes. Sobre a questão, estamos perante duas situações. A primeira, vamos falar do cálculo do subsídio por morte para o trabalhador. Para o cálculo do subsídio por morte, o trabalhador deve ter sido inscrito no sistema de segurança social há pelo menos 3 anos. E este trabalhador deve ter um registro de salário de 6 meses até a data da morte nos últimos 12 meses. Reunidas estas condições, a base do cálculo deste subsídio é a soma dos salários dos últimos 6 meses e divididos por 6 para acharmos a média mensal. Achada a média, multiplica-se por 6, fixando assim o valor a pagar. Estávamos a falar do trabalhador inscrito no sistema. Agora vamos falar do segundo ponto, que é o pensionista, aquele que a pensão já está fixada. Para o caso do pensionista, o valor da pensão em curso até a data da morte, isto é, o valor que este pensionista está a receber até a data da morte. Este valor multiplica-se por 6, ditando assim o valor a pagar do subsídio por morte. Pegamos o valor da pensão, multiplicamos por 6, desculpa a repetição, é mesmo para o ouvinte perceber. Para o caso do pensionista, é só pegar o valor da pensão, multiplicamos por 6 e é este valor que deve ser pago como subsídio por morte.
0: Subsídio por morte foi o tema para a presente edição do O Meu Direito à Segurança Social. Felicidade Timbe, muito obrigada pelas palavras que deixou ficar. Temos um novo encontro marcado para falarmos sobre o subsídio do funeral. Até o próximo encontro.
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8: O seu canal de eleição são 7h23.

Deixa-me espreitar a nossa caixinha mágica. E este começa assim: bom dia, mana Jaimita. Bom dia. Quero saudar amigos Ross Martinho, Babucho, Givaldo Pequenino, Panganani, Zandamela, Sankara, Macuacua, Carlos Mandiate, Carlos Kumalizangane, Isabel Abreu, Laura, Júlio Chilaúl, António Raiva e toda a claque do Chiveva. Sou Rosa Bia. Para mana Jaimita, bom trabalho. Obrigada, minha querida. Beijinhos. Tudo de bom para si. Feliz quinta-feira. Cuide-se e continuação de ótima escuta. Bom dia, mana Jaimita. Bom dia. Saúdo a minha família. Xilaúl, Matus, Mabui, Matombe, Massing, Nhabanga, que se encontrem na Maacha, Boane, cidade de Maputo, Manhissa, Calanga e Praia de Belém. Este é do Júlio Xilaúl. Sucessos para si, campeão. Um bom dia e continuação de ótima escuta. 7h24. Boa viagem.

133, música para mexer consigo, é para tocar seu coração e fazê-lo desejar mais e muito mais. Para tal é só continuar desse lado bem ligadinho. Saiba que Cristiano Ronaldo quebrou o silêncio após a eliminação de Portugal do Campeonato do Mundo com uma mensagem nas redes sociais, onde partilhou duas fotografias. A primeira sozinho e a segunda na roda antes do encontro frente à Espanha com os seus colegas de equipa. Portugal sempre, escreveu o capitão da seleção portuguesa nas suas contas de Instagram e X, com um sentimento de união e patriotismo presente após o Mundial 2026, que acabou em desilusão para o povo português. Isto porque a campanha portuguesa foi terminada de forma abrupta nos oitavos de final da competição, frente a uma Espanha que dominou o encontro e foi eficaz no momento de abanar as redes, com um golo no período de compensação. Deixo isso na segunda parte, que partiu os corações dos portugueses. Cristiano Ronaldo, por sua vez, até fez história neste Campeonato do Mundo ao se tornar no primeiro jogador de sempre a fazer pelo menos um golo em 6 mundiais diferentes, assim como marcar o seu primeiro golo de sempre em fases a eliminar, com uma grande penalidade convertida diante da Croácia. Ainda assim, o astro português confirmou que este terá sido o seu último campeonato do mundo da carreira aos 41 anos, deixando ainda em aberto se acabou aqui a era de Cristiano com a camisola da seleção portuguesa. Assunto para continuar a acompanhar nos próximos dias. 7h35. Bom trabalho. Obrigada pela preferência. Toca dançar.

Estamos a 13 minutos das 8. Sabe que a equipa sénior feminina do TP Mazembe da República Democrática do Congo defronta hoje o FAP dos Camarões em partida da primeira jornada do Grupo A da 42ª edição da Taça Africana dos Clubes Vencedores das Taças em Handball Sénior Feminino que decorre em Kinshasa. Para o Grupo B, o HCB Cali da República do Congo joga diante do Heritage da República Democrática do Congo. O Grupo A é composto por AS Otoho da República Democrática do Congo, FAP dos Camarões. Portanto, Otoho é do Congo, FAP dos Camarões e TP Mazembe da República Democrática do Congo, enquanto o B é constituído pelo Atlético de Angola, Heritage da República Democrática do Congo e HBC Cali da República do Congo. O torneio masculino Grupo A contará com a montada de Marrocos, Etoile do Sahel e AS Police da República Democrática do Congo. O B terá em disputa o JSK da República Democrática do Congo, FAP dos Camarões e Scorpions da República Democrática do Congo. O show da bola, 7h48. Bom trabalho e cuide-se aí. Toca dançar, já sabe como é. Quem dança, seus males espanta. Bom dia.

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Chuta para bem longe essa tristeza, preocupação, esse mau humor, esse pessimismo. Toca viver. Som bem doce, não é? Está tão doce, mas não se esqueça que está no seu posto de trabalho. Olha o seu chefe aí. Fica atento. Vamos lá saber quem escreveu e para quem. Bom dia, mana JM. Bom dia. Sou Manuel Inhacengo de Tchumene. Saúdo todos os campeões da Rádio Desportes. Para o nosso dirigente Rui Tadeu, que descanse em paz. Mana Jamita Masvaia, bom trabalho. Até às 10. Obrigada, Inhacengo. Até lá. Abraço. Feliz quinta-feira. Cuide-se. Continuação de ótima escuta. Bom dia, mana Jaimita. Bom dia. Venho por este meio usar a sua voz para saudar os meus colegas da claque do Clube Ferroviário de Nampula. José Sataca, José Amado, Ernesto, Arlindo, João, Alves, Rajá, Helena, Cassimo, Moraes, Nelson, Albano, Silimane, Francisco, Murire. Portanto, Muririjo, Molde, Freitas, Ali, Gito, Abel, Amido, Evaristo, Domingos, Conselheiros, Dias, Saíde, Moavula, Cota, Moussa, Gi, e sem me esquecer da dupla, Nelson Tatanha e Calixto Pedro. Este é do Sufinate Eduardo, a partir de Nampula. Para finalizar, força a Chinen. Ferroviário de Nampula somos nós. Sucessos, campeão. Bom dia. Continue desse lado bem ligado. É sempre um prazer contar consigo. Toca chutar os seus males.

Pois é para dançar e muito ao som da música que somente este canal lhe pode proporcionar. São 8:02, dentro de instantes teremos a educação financeira, pelo que desde já chamamos a sua atenção.

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0: Muito amor aqui no seu canal desportivo da Rádio Moçambique. São 8:10. Vamos à educação financeira. Até já.
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1: Como prometido, voltamos para mais uma edição do nosso programa Educação Financeira, uma iniciativa do Banco de Moçambique. Este programa é transmitido todos os dias úteis, às 5h30, 14h25 e 18h25. Ao sábado, às 8h30, onde fazemos o resumo semanal. O programa é também difundido nas rádios Cidade de Maputo e Beira, RM Desporto e nos emissores provinciais em línguas nacionais. Caso tenha acesso à internet, pode encontrar-nos no endereço www.rm.co.mz. Esta semana estamos a falar sobre a Central de Registros de Crédito Bancário, uma base de dados sobre as responsabilidades de crédito no sistema bancário, criada pelo Banco de Moçambique para apoiar as entidades participantes na avaliação do risco de provisão de crédito e apoiar na estabilidade do sistema financeiro moçambicano. Escuta a seguir a conversa entre a Maria e o João e fica a saber mais sobre a Central de Registro de Crédito.
3: Olá, Maria.
4: Olá, João.
3: Ontem falavas de responsabilidades de crédito potenciais. Explica lá melhor isso.
4: Responsabilidades de crédito potenciais são aquelas facilidades de crédito concedidas pelas instituições de crédito ou outras entidades que participam na CRC, que podem ser convertidas em dívidas efetivas.
3: Maria, dá-me lá alguns exemplos disso.
4: Bem, as garantias prestadas na forma de fianças e avales tornam-se dívidas efetivas para os fiadores ou avalistas, quando os devedores principais deixam de pagar as suas dívidas. Também, os montantes não utilizados de cartões de crédito e que transitam para o mês seguinte.
3: Mas, Maria, qual é a utilidade dessa Central de Registros de Crédito, ou CRC?
4: A CRC é uma fonte de informação agregada que ajuda as instituições de crédito a avaliar o risco associado à concessão de créditos aos seus clientes, a saber onde uma pessoa contraiu o crédito, quanto e de que tipo se trata.
3: Informação agregada? Como assim, Maria?
4: João, o Banco de Moçambique junta e organiza toda a informação sobre as operações de crédito reportadas por todas as entidades participantes na CRC. E assim, se um banco quiser saber se tens créditos em outros bancos, é só consultar a CRC, João.
3: Agora entendi, Maria. Quem mais pode consultar essa informação?
4: Qualquer pessoa com responsabilidade de crédito pode solicitar informação que lhe diz respeito à CRC.
3: Como, Maria?
4: Fazendo um pedido aos serviços de atendimento de reclamações e pedidos de informação no seu banco, no banco onde já teve empréstimo, no banco onde deseja solicitar crédito ou no Banco de Moçambique.
3: É, Maria. Então é preciso fazer um requerimento.
4: Não, João. Junto destes serviços, podes encontrar o formulário físico para esse efeito, mas também em formato eletrônico, acedendo às páginas eletrônicas do seu banco, no banco onde teve o empréstimo, no banco onde deseja solicitar o crédito ou no Banco de Moçambique.
3: E depois, Maria?
4: Ao formulário preenchido e assinado, é só juntar os documentos de identificação.
3: Agora entendi, Maria.
1: E assim termina mais um programa de educação financeira, com a promessa de voltarmos amanhã, à mesma hora. Se pretende solicitar informação ou fazer uma reclamação junto ao Banco de Moçambique, pode ligar para o número 21 35 47 29, todos os dias úteis, dentro das horas normais de expediente. Cuide de si, cuide da sua saúde financeira. Ganhe, poupe e invista. Até amanhã. 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
10: A sua antena de eleição são 8h20. Dentro de instantes teremos a revista de imprensa.

recordando John Shibadura aqui na sua antena desportiva. Dentro de instantes teremos a revista de imprensa. Para já vamos a mais uma série de mensagens. Bom dia, mana Jaimita. Bom dia. A sua origem jantar a partir de Tangera, na localidade de Massangano, no posto Mandiã. Saudações para a família jantar. Florindo, Orlando, Domingos, Magaio, Timóteo, David e Tomás. Meus filhos Noémia, Paiva, Arão, Benson, Benício, Dani, Anifa, Chipande, Amostra e Sedéria Domina, minha esposa Aida Bacera, Cláudia Acácio e força a seleção da França hoje, a partir das 22 horas. É dia de marcar golos de Dembélé e Mbappé. Abraço aí, campeão. Um bom dia para si, sucessos e continuação de ótima escuta. Mais uma começa assim. Gente de alma bonita encanta a vida. Bom dia. Esta é do ouvinte André Pequenino de Pemba. Bom dia para si também, campeão. Sucessos e continuação de ótima escuta. Outra começa assim. Bom dia, RMD. Bom dia. Pena não se ter identificado. Abraço, campeão. Sucessos e continuação de ótima escuta. Cuide-se. Olá, minha mana Jaimita. Bom dia. Olá, bom dia para si também. Como está? Não podia estar melhor. Eu estou bem. Maravilha. Sou Armindo Vilanculos. Desejo boa sorte ao meu Costa do Sol e à ADV. Para ti, mana, bom trabalho. Até às 10. Obrigada, Vilanculos. Até lá. Bom trabalho para si também. Cuide-se. Continuação de ótima escuta.

0: 8h32, vamos lá saber o que é que os jornais desportivos destacam esta manhã. Para tal, juntamos a antena Castro Jorge, bom dia.
1: Muito bom dia, vamos então olhar para o Matutino Notícias, que fala então na sua página desportiva sobre basquetebol na cidade de Maputo. Lazio Desportivo abre quarta ronda feminina. A Lazio cruza com o Desportivo hoje, a partir das 8 horas, no pavilhão do Machacan, em partida inserida na disputa da quarta jornada do Campeonato da Cidade em Basquetebol, joga Betis Pro em Séniores Femininos. E ainda sobre o basquetebol, depois de anos em Portugal, René no Ferro Verde Beira, integrado no projeto africano. O posto René Manucci é o quarto reforço que o campeão nacional de basquetebol sendo masculino, Ferro Verde Beira, garantiu no quadro dos esforços que o emblema do Chiveve está a empreender na construção de uma equipa competitiva para enfrentar os desafios da qualificação para a Liga Africana de Basquetebol ABAL, na sigla em inglês, da época 2026-2027. Eleições na patinagem a meio da temporada, que é qualquer coisa que não está bem. A verdade é que há eleições na patinagem. Vamos então saber que os interessados em concorrer à presidência da Federação Moçambicana de Patinagem têm até o final do dia de hoje prazo para submeter as respectivas candidaturas. Para o efeito, a sede da Federação Moçambicana de Patinagem, localizada no Estádio Nacional de Zimpeto, estará aberta desde as primeiras horas da manhã para receber as listas dos seus concorrentes. Moção Osmano está de regresso à Liga Desportiva de Sofala, naturalmente, que esta é também uma das notícias que vem no Jornal Notícias. Inscrições dos jogadores estão também a fechar hoje, a meio da temporada. As inscrições do meio da época encerram no final do dia de hoje. Lembrar que a Federação Moçambicana de Futebol estabeleceu que a segunda janela de transferência iniciava a 10 de junho, com término a 9 de julho. Hoje, portanto, como forma de dar oportunidade às equipas de efetuarem correções nos seus plantéis construídos no início dos trabalhos de 2026. Já falámos aqui do regresso do Moussa Ousmane à Liga Desportiva de Sofala. O treinador moçambicano Moussa Ousmane, 68 anos, está de regresso à Liga Desportiva de Sofala, desta vez para desempenhar as funções de diretor técnico do clube, anunciou o emblema da cidade da Beira através da sua página oficial no Facebook. Na página internacional, sobrevivente Marrocos tenta desforra anti-França. Das 10 seleções africanas qualificadas para o Campeonato do Mundo, só restou uma, a de Marrocos, e todas as esperanças do continente nelas estão depositadas. Esta noite, a partir das 22 horas, no estádio de Boston, nos Estados Unidos, os Leões do Atlas enfrentam a França nos quartos de final, numa partida em que, mais do que querer encher de orgulho o seu país, pretendem manter a África representada na mais importante competição de futebol do mundo. Suíça nos quartos, 70 anos depois. A Suíça está de volta aos quartos de final de um campeonato mundial 72 anos depois. O feito foi alcançado com um triunfo sobre a Colômbia nos penaltis em Vancouver, no Canadá, depois de um empate sem golos no tempo regulamentar e no prolongamento, garantindo a quarta participação nesta fase. Entretanto, também sobre o Mundial, Martínez termina a ligação com a seleção portuguesa. Roberto Martínez já não é selecionador de Portugal. A Federação de Futebol de Portugal confirmou na manhã de ontem o fim do contrato com o técnico espanhol. Jaimita, são alguns dos assuntos para ler na imprensa esportiva de hoje. Bom dia.
0: Obrigada, Castro Jorge. Bom dia e continuação de bom trabalho. Cuide-se, são 8h35.

É, nunca se esqueça, a vida é casa alugada. E olha que a vida não é para ser entendida, apenas vivida. E dela devemos aproveitar cada dia ao máximo. Afinal, não sabemos qual desses dias será o último. Lembre-se que cada dia das nossas vidas aprendemos com os nossos erros ou as nossas vitórias. Mas o importante é saber que todos os dias vivemos algo novo. Que hoje possamos viver intensamente cada momento com muita paz e esperança, pois a vida é uma dádiva, não é? E cada instante é uma bênção de Deus. Tenha um bom dia, onde quer que se encontre e com quem quer que esteja. Para os incomodados, vão os nossos votos de rápidas melhoras, na esperança de que voltem logo ao convívio familiar. Música.

José Barata espalhar o seu perfume musical aqui no seu canal desportivo da Rádio Moçambique. Estamos já a 11 minutos das 9, altura em que teremos a atualização das notícias. Viagem agora até a França, onde a capital, Paris, prepara-se para uma noite de alta tensão devido ao jogo dos quartos de final do Mundial entre a França e o Marrocos, com as autoridades a implementarem um dispositivo de segurança especial para evitar distúrbios. Segundo o jornal Le Parisien, a polícia de Paris emitiu uma ordem que permitirá o uso de drones de vigilância sobre a cidade, numa tentativa de garantir que o evento desportivo não seja manchado por altercações. Este reforço de segurança surge na sequência de incidentes passados. Recorde-se que, após a vitória da França sobre Marrocos nas meias-finais do Mundial do Qatar em 2022, foram efetuadas mais de 266 detenções em todo o país, 167 das quais ocorreram em Paris. O decreto policial, que entra em vigor às 21 horas desta quinta-feira, uma hora antes do início da partida, proíbe também o uso de qualquer material pirotécnico. Os Campos Elíseos, que já foram palco de distúrbios durante as celebrações recentes da Liga dos Campeões, estarão sob forte vigilância. Alguns comerciantes da zona optaram mesmo por proteger as suas lojas para prevenir saques. E para evitar grandes aglomerações, as autoridades ordenaram o encerramento de várias estações de metrô próximas da famosa avenida. A decisão das autoridades leva em conta a significativa comunidade marroquina em Paris. De acordo com dados do governo francês, a diáspora marroquina na área metropolitana da capital é de 300 mil pessoas, num total de 2 milhões e 200 mil pessoas, neste caso marroquinos, em todo o território francês.

Espaço e no tempo, quando Roberto Carlos, a minha querida mãe, que Deus a tenha, simplesmente amava esta música. Amo-te, Dona Laurinda. Até sempre. Estamos a 4 minutos das 9. Continue bem ligado.

0: É Viver, Paulo Flores, música para ouvir na íntegra, logo a seguir as notícias. Acerte o seu relógio, são 9 horas em todo o território nacional. Juntamos novamente a antena, Ana Tércia Tomás, bom dia.
1: Olá, muito bom dia. O treinador do Ferroviário de Nampula, Nassir Armando, antevê uma eliminatória difícil depois de amanhã em Nacala, frente ao Desportivo local, em jogo válido para a fase regional norte da Taça de Moçambique. Nassir fala de respeito ao adversário e por isso vai entrar para o jogo com muita cautela.
2: Bom, penso que a nossa preparação sempre foi de muito cuidado e de respeito a todos os adversários. Estivemos na beira, assim, em 6 pontos conseguimos 4, mas não é motivo de dormirmos na sombra da bananeira, pensar que somos bons e estamos melhor. Ainda temos muitas lacunas, notou-se também nesses 2 jogos que ainda há trabalho pela frente para fazer. O jogo da taça não é fácil, são daqueles jogos que surpreendem. Já tivemos um jogo amigável com o Desportivo de Nacala, acabamos empatando aqui em casa. A priori já diz que não vai ser um adversário fácil, porque vai jogar no seu meio e no meio de seus adeptos. Vai ser um jogo muito difícil. Nós, na verdade, naqueles que são os nossos objetivos, é também procurar passar essa eliminatória e procurar ganhar o jogo.
1: Ferroviário de Nampula está na máxima força para o jogo do próximo sábado em Nacala, frente ao Desportivo. Do lado do Desportivo de Nacala, o treinador Zélio reconhece valor e qualidade ao Ferroviário de Nampula, mas promete nunca virar a cara à luta.
3: Sabemos que vamos encontrar uma grande equipe que está na segunda unidade da Primeira Liga, mas nesse preciso momento o Desportivo de Nacala está a fazer a sua preparação com entusiasmo de poder enfrentar uma das melhores equipes da Provincia de Nampula, que é o Ferroviário, apesar que vem de uma moral, já ganhou os jogos da Primeira Liga e psicologicamente também preparados. Mas nós, como Desportivo, apesar de estar na Segunda Liga, também estamos bem classificados e estamos a nos organizar para podermos receber com todo o respeito que temos com o Ferroviário, mas de igual para igual.
4: A equipa neste momento está na máxima força ou tem jogadores lesionados?
3: Nesse preciso momento ainda temos alguns reforços, né? Nessa transferência, recebemos alguns jogadores, alguns reforços nossos, seja esse no meio campo, intermediário, no setor defensivo, temos também alguns avançados, mas em termos de lesões é um e outro, mas isso também não faz a diferença e estamos sempre a nos preparar para conseguirmos enfrentar este jogo.
1: Zélio, treinador do Desportivo de Nacala, e o lançamento do jogo do próximo sábado diante do Ferroviário de Nampula, válido para a fase regional norte da Taça de Moçambique. Ainda na região norte, jogam no sábado o Ferroviário de Pemba, Ferroviário de Lixinga no Estádio Municipal de Pemba. No domingo, o Ferroviário de Nacala terá pela frente as Águias Especiais de Lixinga no campo dos Locomotivas da Maiaia e Bahia de Pemba recebe o Sporting de Nampula no Estádio Municipal de Pemba. No centro do país, no sábado, a União Desportiva de Songo recebe o Mutupes de Gurua no campo da HCB. A Academia de Chimoio joga diante do Ferroviário da Beira no campo da Açualpo e as Águias Especiais de Sofala defrontam o Xingala de Tete no campo municipal da Beira. No domingo, o Teste África de Chimoio bate-se com o Planície de Mpadué no campo da Açualpo. Na zona sul do país, o Ferroviário de Maputo defronta no sábado a Liga de Esportiva de Maputo, no campo do Afrin, na zona industrial de Machava, no município da Amatola. A partida está agendada para as 14 horas. Ainda no sábado, o Costa do Sol terá pela frente o Estrela Vermelha de Maputo, no campo dos Canarinhos, e o Ferroviário de Gaza mete forças com o Incomato de Chinavane, no campo municipal de Xeixai. No domingo, o Vulcano Futebol Clube recebe a Associação Desportiva de Vilanculo, no campo do Costa do Sol. Em Tete, a Associação Provincial de Futebol convida os dirigentes das equipas que militam na segunda divisão a recorrer ao uso das tecnologias de informação para gravar imagens das partidas da competição, de modo a dissipar equívocos durante os jogos, salvaguardando assim a verdade desportiva. Esta medida acontece numa altura em que, em Nampula, chegam-nos notas de que o treinador das Águias Azuis Futebol Clube, Benjamin Albino, acaba de ser castigado com 1 ano de suspensão e uma multa de 10 mil meticais por comportamento antidesportivo. desportivo.
5: Benjamin Albino é acusado de incitar os seus atletas para abandonarem o retângulo de jogo da 10ª jornada do Nampulense Série B no campo municipal de Angoche, último domingo, realizado contra a Associação Desportiva Local em protesto da marcação de pontapé de grande penalidade que castigava a sua formação. A notícia caiu como uma bomba aos ouvidos do treinador e os comentaristas para os assuntos desportivos da RM Nampula. Nicolau Matimba, Tomocena Antônio, Auditério Matimbi dizem que as regras devem ser cumpridas. No entanto, há possibilidade de o míster Benjamin recorrer à decisão.
6: Uma multa de 10 mil meticais com uma suspensão de um ano é muito pesado. Mas acredito que o míster tem que se manifestar, constituir um advogado para poder o defender, que ele é o homem da bola, nós precisamos do trabalho dele.
7: É um pouco triste, onde se dá logo um ano delegado desse jogo, não sei qual foi o argumento que carregou para lá. E também em contrapartida, nós temos que reparar uma coisa, só estamos a reparar na parte do treinador. E os árbitros, como é que ficam, que apitaram esse jogo?
8: É um pouco difícil avaliar este, ou analisar este assunto, mas é preciso também dizer que esta pena é muito pesada. Veja que a Águias perde 3 vezes, perde o jogo, perde o seu treinador e tem que pagar a multa.
5: Além da suspensão do treinador por um período de um ano e multa de 10 mil meticais, a equipa deste, Águia Azul de Nampula, é punida com a pena de derrota de 0,5 e multa de 7.500 meticais a favor da Associação Provincial de Futebol de Nampula por considerar-se que violou o preceituado nos números 33 e 69, a linha C, conjugado com o número 2 do artigo 87 do Regulamento de Disciplina da Federação Moçambicana de Futebol. Nelson Tatanha, RM Desporto, Nampula.
1: E agora os preparativos para os Jogos Escolares, Jogos da AUSC 2026. Ministro da Juventude e Desportos, Kaifadin Manasse, diz que o governo continua a desdobrar-se em busca de fundos para garantir a realização dos 2 eventos programados para agosto próximo em Inhambane e dos Jogos da AUSC na capital do país, projetados para dezembro.
9: Kaifadin Manasse falava à margem da cerimônia de graduação de jovens de vários cursos técnicos profissionais em Kilimani, no Instituto de Formação Técnico Profissional Alberto Cassimo. Sem avançar com detalhes, o ministro da Juventude e Desporto, Kaifadin Manasse, os recursos a serem mobilizados pelo governo e parceiros vão permitir a reabilitação de algumas infraestruturas desportivas e de alojamento.
10: Bom, estamos a preparar. Vamos ter jogos da AUSC, vamos ao Mundial dos Mambinhas. Vamos ao Mundial também da modalidade do voleibol. Nós estamos num bom caminho, a preparação está a correr. O que temos que esperar é continuarmos serenos, mas vão acontecer os jogos com normalidade e com a festa que Moçambique nos caracteriza.
9: Kaifadin Manasse, ministro da Juventude e Desporto. Abner Tchernenko, Kliman.
1: Na atualidade desportiva internacional, arrancam esta quinta-feira os quartos de final do Mundial de Futebol das Américas, com a partida entre a França e Marrocos, a única seleção africana ainda em competição. Jornalista Belisário Macamo.
11: O jogo tem início marcado para as 22 horas no Gillette Stadium, em Boston. O comentador Manuel Moreira diz que os franceses estão avisados da qualidade da seleção marroquina.
12: Não penso que os franceses estão aí a pensar que, olha, são favas contadas, já estamos nas meias finais, nada disso, nada disso. Sabem muito bem que têm pela frente Marrocos. E veja, a França, com esta equipa, com estes avançados demolidores nos preparativos, né, para este Mundial, perdeu, por exemplo, com o Senegal, né, na França. A França está bem, sabe bem o que aí vem. É? E jogar com Marrocos, ninguém quer jogar com Marrocos.
11: Para o comentador Alexandre Zandamelo, Marrocos é hoje uma seleção que as outras tentam evitar ao máximo cruzar o caminho.
13: Se calhar até algumas seleções da Europa quiseram evitar a Marrocos e não puderam evitar, e a verdade é que Marrocos saiu a vencer. Foi o Marrocos que chegou a esta fase. Este Marrocos que, a partir do momento em que no Mundial passado Marrocos atingiu o quarto lugar, viu-se claramente que é uma seleção a contar com ela. E neste Campeonato do Mundo está realmente a vincar aquilo que é a sua seleção, está a vincar o seu futebol.
11: Para sexta-feira está marcado Espanha-Bélgica às 22, no sábado Noruega-Inglaterra às 23 e Argentina-Suíça na madrugada de domingo às 3.
1: Por último, realizam-se esta manhã as exéquias de Rui Tadeu, antigo dirigente do Clube dos Desportos da Costa do Sol, que perdeu a vida no último domingo, vítima de doença. O programa começa com o velório na Capela Mártires do Uganda, ao que se seguirá ao sepultamento no cemitério de Lianyana. À família enlutada, o RM Desporto apresenta as mais sentidas condolências. Notícias em desenvolvimento de hora em hora, aqui na Rádio dos Campeões. Bom dia.
0: Informação certa e na hora exata com Natércia Tomás. São 9 horas e 10 minutos.

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São 9h29, estamos a caminhar a passos bem galopantes para o término deste período de emissão. No Rio Futebol, o Aston Villa, emblema inglês que venceu a última edição da Liga Europa, é o adversário escolhido pelo Futebol Clube do Porto para a apresentação aos sócios, agendada para o dia 25 deste mês. O encontro está agendado para as 20 horas no Estádio do Dragão, no Porto, e será antecedido pela habitual chamada individual dos jogadores que compõem o plantel portista, momento que na época transata ficou marcado pela surpresa da contratação do avançado neerlandês Luke de Jong.

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Estamos na contagem regressiva para o fim de semana em que serão conhecidas as equipas que transitam para os quartos de final da Taça de Moçambique em futebol. Na zona centro, para sábado, estão reservadas as partidas Águias Especiais de Sofala, Xingala de Tete, União Desportiva do Songo, Mutupis de Gurua e Academia de Chimoio, Clube Ferroviário de Beira. No domingo, o Testáfrica terá a visita do Planície de Mpádua. Na zona norte, para sábado, estão agendadas duas partidas, a saber, Desportivo de Nacala, Ferroviário de Nampula e Ferroviário de Pemba, Ferroviário de Lixinga. No domingo batem-se Ferroviário de Nacala, Águias Especiais de Lixinga e Baía de Pemba, Sporting de Nampula. Já na região sul estão agendados para sábado os encontros Ferroviário de Gaza e Incomate de Chinavana, Ferroviário de Maputo, Liga Desportiva de Maputo e Costa do Sol e Estrela Vermelha de Maputo. No domingo, o Vulcano terá a visita da Associação Desportiva de Vilanculo. São emoções para acompanhar aqui nesta esquina sonora. 9h36, boa viagem.

Pois é mesmo, para dançar e muito ao som da música que somente este canal lhe pode proporcionar. Toca mexer o esqueleto. Estamos a 14 minutos das 10, altura em que teremos atualização das notícias. Seguimos musicalmente na esperança de que esteja a passar bons momentos na companhia amiga deste canal desportivo da Rádio Moçambique. É sempre um prazer contar consigo. Boa viagem.

Música de vários quadrantes e para todos os gostos nesta manhã de quinta-feira, mesmo para preparar o seu espírito para o final da semana. Estamos a 6 minutos e meio das 10, altura em que teremos atualização das notícias. Bom dia para si, boa viagem, bom trabalho e cuide-se, sempre ligadinho.

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0: que você viva e revive bons momentos. É desta forma que me retiro com promessa de cá voltar amanhã pontualmente às 5. Sou Jamita Majaya, minha sua companhia. Desejo-lhe a continuação de um bom dia e ótima escuta a restante programação deste Canal dos Campeões. Acompanha já a seguir as notícias editadas e apresentadas por Natércia Tomás. Bom dia.
1: Olá, muito bom dia. O treinador do Ferroviário de Nampula, Nassir Armando, antevê uma eliminatória difícil depois de amanhã em Nacala, frente ao Desportivo local, em jogo válido para a fase regional norte da Taça de Moçambique. Nassir fala de respeito ao adversário e por isso vai entrar para o jogo com muita cautela.
2: Bom, penso que a nossa preparação sempre foi de muito cuidado e de respeito a todos os adversários. Estivemos na beira, assim, em 6 pontos conseguimos 4, mas não é motivo de dormirmos à sombra da bananeira, pensar que estamos bons e estamos melhor. Ainda temos muitas lacunas, notou-se também nestes dois jogos que ainda há trabalho pela frente para fazer. O jogo da taça não é fácil, são daqueles jogos que surpreende. Já tivemos um jogo amigável com o Desportivo de Nacala, acabamos empatando aqui em casa. A priori já diz que não vai ser um adversário fácil, porque vai jogar no seu meio e no meio dos seus adeptos. Vai ser um jogo muito difícil. Nós, na verdade, naqueles que são os nossos objetivos, é também procurar passar essa eliminatória e procurar ganhar o jogo.
1: Ferroviário de Nampula está na máxima força para o jogo do próximo sábado em Nacala, frente ao Desportivo. Do lado do Desportivo de Nacala, o treinador Zélio reconhece valor e qualidade ao Ferroviário de Nampula, mas promete nunca virar a cara à luta.
3: Sabemos que vamos encontrar uma grande equipe que está na segunda, está na primeira liga, mas nesse preciso momento o Desportivo de Nacala está a fazer a sua preparação com entusiasmo de poder enfrentar uma das melhores equipes da Provincia de Nampula, que é o Ferroviário. Apesar que vem de uma moral, já ganhou jogos da primeira liga e psicologicamente estão bem preparados. Mas nós, como Desportivo, apesar de estar na segunda liga, também estamos bem classificados e estamos a nos organizar para podermos receber com todo o respeito que temos com o Ferroviário, mas de igual para igual.
4: Olha, a equipa neste momento está na máxima força ou tem jogadores lesionados?
3: Nesse preciso momento ainda temos alguns reforços, né? Nessa transferência recebemos alguns jogadores, alguns reforços nossos, seja esse no meio campo, intermediário, no setor defensivo, temos também alguns avançados, mas em termos de lesões é um e outro, mas isso também não faz a diferença. E estamos sempre a nos preparar para conseguirmos enfrentar este jogo.
1: Zélio, treinador do Desportivo de Nacala, e o lançamento do jogo do próximo sábado diante do Ferroviário de Nampula, válido para a fase regional norte da Taça de Moçambique. Ainda na região norte, jogam no sábado o Ferroviário de Pemba, Ferroviário de Lixinga no Estádio Municipal de Pemba. No domingo, o Ferroviário de Nacala terá pela frente as Águias Especiais de Lixinga no campo dos Locomotivas da Maiaia, e Baía de Pemba recebe o Sporting de Nampula no Estádio Municipal de Pemba. No centro do país, no sábado, a União Desportiva de Songo recebe o Mutupes de Gurua no campo da HCB. A Academia de Chimoio joga diante do Ferroviário da Beira no campo da Açualpo, e as Águias Especiais de Sofala defrontam o Xingala de Tete no campo municipal da Beira. No domingo, o Teste África de Chimoio bate-se com o Planície de Mpadué no campo da Açualpo. Na zona sul do país, o Ferroviário de Maputo defronta no sábado a Liga Desportiva de Maputo, no campo do Afrin, na zona industrial de Machava, no município da Amatola. A partida está agendada para as 14 horas. Ainda no sábado, o Costa do Sol terá pela frente o Estrela Vermelha de Maputo, no campo dos Canarinhos, e o Ferroviário de Gaza mete forças com o Incomato de Chinavane, no campo municipal de Xeixai. No domingo, o Vulcano Futebol Clube recebe a Associação Desportiva de Vilanculo, no campo do Costa do Sol. Em Tete, a Associação Provincial de Futebol convida os dirigentes das equipas que militam na segunda divisão a recorrer ao uso das tecnologias de informação para gravar imagens das partidas da competição, de modo a dissipar equívocos durante os jogos, salvaguardando assim a verdade desportiva. Esta medida acontece numa altura em que, em Nampula, chegam-nos notas de que o treinador das Águias Azuis Futebol Clube, Benjamin Albino, acaba de ser castigado com 1 ano de suspensão e uma multa de 10 mil meticais por comportamento antidesportivo. Desportivo.
5: Benjamin Albino é acusado de incitar os seus atletas para abandonarem o retângulo de jogo da 10ª jornada do Nampulense Série B no campo municipal de Angoche, último domingo, realizado contra a Associação Desportiva Local em protesto da marcação de pontapé de grande penalidade que castigava a sua formação. A notícia caiu como uma bomba aos ouvidos do treinador e os comentaristas para os assuntos desportivos da RM em Nampula. Nicolau Matimba, Tomocena Antônio, Auditério Matimbi dizem que as regras devem ser cumpridas. No entanto, há possibilidade de o míster Benjamin recorrer à decisão.
6: Uma multa de 10 mil meticais com uma suspensão de um ano é muito pesado. Mas acredito que o míster tem que se manifestar, constituir um advogado para poder o defender, porque ele é o homem da bola, nós precisamos do trabalho dele.
7: É um pouco triste, onde se dá logo um ano, delegado desse jogo, não sei qual foi o argumento que carregou para lá. E também em contrapartida, nós temos que reparar uma coisa, só estamos a reparar na parte do treinador. E os árbitros, como é que ficam, que apitaram esse jogo?
8: É um pouco difícil avaliar este, ou analisar este assunto, mas é preciso também dizer que esta pena é muito pesada. Veja que a Águias perde 3 vezes, perde o jogo, perde o seu treinador e tem que pagar a multa.
5: Além da suspensão do treinador por um período de um ano e multa de 10 mil meticais, a equipa deste, Águia Azul de Nampula, é punida com a pena de derrota de 0,5 e multa de 7.500 meticais a favor da Associação Provincial de Futebol de Nampula por considerar-se que violou o preceituado nos números 33 e 69, a linha C, conjugado com o número 2 do artigo 87 do Regulamento de Disciplina da Federação Moçambicana de Futebol. Nelson Tatanha, RM Desporto, Nampula.
1: E agora os preparativos para os Jogos Escolares e Jogos da AUSC 2026. Ministro da Juventude e Desportos, Kaifadin Manasse, diz que o governo continua a desdobrar-se em busca de fundos para garantir a realização dos 2 eventos programados para agosto próximo em Inhambane e dos Jogos da AUSC na capital do país, projetados para dezembro.
9: Kaifadin Manasse falava à margem da cerimônia de graduação de jovens de vários cursos técnicos profissionais em Kilimani, no Instituto de Formação Técnico Profissional Alberto Cassimo. Sem avançar com detalhes, o ministro da Juventude e Desporto, Kaifadin Manasse, os recursos a serem mobilizados pelo governo e parceiros vão permitir a reabilitação de algumas infraestruturas desportivas e de alojamento.
10: Bom, estamos a preparar. Vamos ter jogos da AUSC, vamos ao Mundial dos Mambinhas, vamos ao Mundial também da modalidade do voleibol. Nós estamos num bom caminho, a preparação está a correr. O que temos que esperar é continuarmos serenos, mas vão acontecer os jogos com normalidade e com a festa que Moçambique nos caracteriza.
9: Kaifadin Manasse, ministro da Juventude e Desporto. Abner Tchernenko, Kliman.
1: Na atualidade desportiva internacional, arrancam esta quinta-feira os quartos de final do Mundial de Futebol das Américas, com a partida entre a França e Marrocos, a única seleção africana ainda em competição. Jornalista Belisário Macamo.
11: O jogo tem início marcado para as 22 horas no Gillette Stadium, em Boston. O comentador Manuel Moreira diz que os franceses estão avisados da qualidade da seleção marroquina.
12: Não penso que os franceses estão... que estão aí a pensar que, olha, já são favas contadas, já estamos nas meias finais, nada disso, nada disso. Sabem muito bem que vão ter, tem pela frente Marrocos. E veja, a França, com esta equipa, com estes avançados demolidores nos preparativos, né, para este Mundial, perdeu, por exemplo, com o Senegal, né, na França. A França está bem, sabe bem o que é que aí vem. É? E jogar com Marrocos, ninguém quer jogar com Marrocos.
11: Para o comentador Alexandre Zandamelo, Marrocos é hoje uma seleção que as outras tentam evitar ao máximo cruzar o caminho.
13: Se calhar até algumas seleções da Europa quiseram evitar a Marrocos e não puderam evitar, e a verdade é que Marrocos saiu a vencer. Foi o Marrocos que chegou a esta fase. Este Marrocos que, a partir do momento em que no Mundial passado Marrocos atingiu o quarto lugar, viu-se claramente que é uma seleção a contar com ela. E neste Campeonato do Mundo está realmente a vincar aquilo que é a sua seleção, está a vincar o seu futebol.
11: Para sexta-feira está marcado Espanha-Bélgica às 22, no sábado Noruega-Inglaterra às 23 e Argentina-Suíça na madrugada de domingo às 3.
1: Por último, realizam-se esta manhã as exéquias de Rui Tadeu, antigo dirigente do Clube dos Desportos da Costa do Sol, que perdeu a vida no último domingo, vítima de doença. O programa começa com velório na Capela Mártires do Uganda, ao que se seguirá ao sepultamento no cemitério de Lianyan. À família enlutada, o RM Desporto apresenta as mais sentidas condolências. Notícias em desenvolvimento, de hora em hora, aqui na Rádio dos Campeões. Bom dia.
0: Informação certa e na hora exata com Natércia Tomás. São 10 horas e 11 minutos. Seguimos viagem até a Capela Mártires do Uganda, onde está a repórter Natércia Tomás, destacada para acompanhar as exéquias de Rui Tadeu. Natércia, bom dia. Seja bem-vinda.
14: Olá, bom dia, Jaime Tamajaya, e bom dia também aos estimados ouvintes. Neste momento tenho a possibilidade de poder interagir com alguns desportistas renomados do nosso país e desportistas que vêm então prestar a última homenagem ao antigo dirigente Rui Tadeu. Nesta altura tenho a possibilidade de poder juntar em antena o presidente do Comitê Olímpico de Moçambique. Presidente, muito bom dia. Estamos em direto para o RM Desporto homenagear um homem da envergadura de Rui Tadeu no dia de hoje.
15: É verdade, hoje é um dia triste, porque estamos a ver um grande dirigente, um de nós, partir. E é sempre triste quando isso acontece. Eu conheço o Rui Tadeu há mais de 50 anos, foi um homem do desporto, desde essa altura tinha uma paixão pelo desporto. O Rui Tadeu deixa um bom legado. Ele conseguiu perceber que os clubes não podem viver só de patrocínios, nem no caso Costa do Sol, das empresas integradoras. Criou, inovou um sistema que permitia que o Costa do Sol fosse autossuficiente, rentabilizando o seu património. Na altura, tudo isso era uma novidade, fê-lo bem, e hoje temos um Costa do Sol, um clube estável, um clube bem gerido, e isso tudo foi graças ao Rui Tadeu. Então, ver uma pessoa desta envergadura partir é complicado para nós, mas aquilo que nós podemos fazer é, para homenageá-lo, é não deixar que tudo aquilo que ele construiu no desporto moçambicano desapareça, mas sobretudo de seguirmos o seu exemplo para que o desporto consiga vingar. Recorda-se que foi naquela altura em que ele e o presidente Neves criaram uma equipa terrível que competia a alto nível. Portanto, é isso que nós queremos no desporto, e o Tadeu conseguiu que o Costa do Sol, que na altura era um clube de dimensão média, tornasse hoje num grande clube.
14: Muito obrigada, Presidente. Nós vamos dar seguimento ouvindo outras reações neste dia em que faz-se então o último adeus a Rui Tadeu, antigo o dirigente do Clube de Esportes da Costa do Sol, que também trabalhou na Federação Moçambicana de Futebol. Ele era um homem do desporto e tem a possibilidade de juntar mais um homem do desporto, que não só de futebol o desporto se faz, mas temos um homem que trabalhou por muitos anos com o basquetebol. Isidro, muito bom dia, estamos em direto para o RM Desporto. Hoje veio prestar a última homenagem a Rui Tadeu. Como recordar Rui Tadeu?
16: Olha, Rui Tadeu era um visionário, era alguém que foi alguém que trouxe numa nova maneira de ver o desporto, o profissionalismo praticamente no desporto. Ele foi uma das pessoas que desenhou Hoje falamos da Liga de Futebol, quando foi da CCNIL, foi ele que também ajudou a desenhar. Era uma pessoa que fazia muito, era um amigo, era alguém que vivia pelo desporto, mas vivia de uma forma diferente, de uma forma empresarial. Perdemos um desportista, um amigo, alguém que vai fazer muita falta. Mas vamos ver se conseguimos aproveitar muita coisa do legado que ele vai deixar.
14: Quando diz, vamos ver se conseguimos aproveitar, como dar continuidade a este legado que começou Rui Tadeu.
16: Olha, a nova geração tem que aprender muito do que ficou e dos alicerces que ele deixou, e não só no Costa do Sol, como por onde passou, na Federação, na CCNIL, e por ele, hein? Portanto, não foi só na área desportiva, foi na área empresarial, e trabalhou com muita gente. Acredito que as pessoas tenham bebido alguma coisa dele e vão dar continuidade.
14: Muito bem, muito obrigada. Palavras aqui de Isidro Amade, precisamente neste momento, quando estão a acontecer as exéquias. Neste momento está a acontecer para já o velório na Capela Mártires do Uganda, onde estão desportistas, dirigentes de várias modalidades. Tive a possibilidade de visualizar parte de elementos do Ministério da Juventude e Desportos, na pessoa, por exemplo, do Diretor Nacional do Desporto. Vi também o antigo Diretor Nacional do Desporto, Francisco da Conceição, e outros dirigentes. Vejo aqui a esta altura Mano, não sei se Mano pode se juntar a nós para poder também homenagear esta figura do antigo dirigente do Clube Costa do Sol. Manos, não está em condições de nos falar, está tudo bem? Nós vamos neste momento aguardar que termine a parte referente à leitura dos elogios fúnebres a Rui Tadeu, assim que os... as pessoas que estão então neste lugar a homenagear Rui Tadeu se deslocarem para o exterior do local onde nós nos encontramos, voltaremos então à antena para ouvir algumas personalidades que estão presentes nesta capela que realiza então as exéquias de Rui Tadeu, recordando que Rui Tadeu é aquele que foi um dos dirigentes de destaque do Clube Costa do Sol. Este dirigente aqui ganhou a destaque no desporto moçambicano, precisamente como dirigente nessa coletividade, o clube no qual ocupou vários cargos, juntamente com José Neves, então presidente dos Canarinhos. O dirigente está ligado à era dourada do clube, marcado pela conquista de 4 títulos consecutivos da equipa principal de futebol, recordando também que Rui Tadeu trabalhou e presidiu a comissão de licenciamento de clubes da Federação Moçambicana de Futebol. E por falar mesmo da Federação Moçambicana de Futebol, tive a possibilidade de ver também aqui o antigo secretário-geral desta federação, o Sr. Felipe Joane, mas porque são dirigentes e participantes desta cerimónia que ainda estão no interior do local onde nós nos encontramos, e neste momento acontecem então as mensagens de despedida, elogios fúnebres a Rui Tadeu. Vamos mais adiante regressar para ver se conseguimos interagir com mais desportistas que se fazem a este local para homenagear a Rui Tadeu.
0: Muito bem, Natércia Tomás, via aberta para que possas interagir nesta viagem matinal. Abraço aí e continuação de bom trabalho. Até já.
14: Até já.

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13: Boa
9: Bom dia, Moçambique. Está a começar mais um Diário do Campeonato do Mundo 2026, no dia em que arrancam os jogos dos quartos de final. As 8 melhores seleções do mundo na atualidade vão voltar a encontrar-se na perspectiva de que o caminho seja aberto para a final do dia 19 de julho corrente. Vencer o encontro nesta eliminatória significa permanecer nos Estados Unidos da América até ao último dia de competições. Duas para disputar o terceiro e quarto lugares e outras tantas para a grande final. A Argentina é campeã mundial e, naturalmente, vai tentar revalidar o título que está na sua posse. Ora, hoje o continente africano vai voltar a torcer por Marrocos, a única sobrevivente africana nesta competição global. Marrocos, que procura vingar-se desta seleção da França depois da derrota nas meias-finais de 2022 no Qatar. Este será o segundo confronto entre estas duas nações em fases finais do Campeonato Mundial e numa fase derradeira. Os Leblus saíram vitoriosos no duelo das meias-finais do Qatar em 2022 e agora os Leões do Atlas buscam a vingança, visando chegar às meias-finais do Campeonato do Mundo, também pela segunda vez consecutiva. A busca da França para se tornar apenas na segunda nação europeia a disputar três finais consecutivas do Mundial continua e será contra uma equipa que derrotou nas meias-finais do Qatar em 2022. O Marrocos esteve quase na ocasião anterior, mas fez história ao se tornar pela primeira vez a primeira nação africana a avançar até aquela fase derradeira. Um feito que a equipa certamente procura repetir neste Campeonato Mundial das Américas. A França tem apresentado um futebol brilhante e característico na sua 8ª participação consecutiva em campeonatos mundiais. Kylian Mbappé comanda, Ousmane Dembélé toca guitarra e Michel Olise faz então os complementos finais de uma orquestra que tem sido afinada nesta seleção francesa. Uma seleção que tem atormentado as defesas adversárias, tendo dominado por isso na primeira fase o grupo I com 100% de aproveitamento. Venceu o Senegal por 3-1, o Iraque por 3-0 e a Noruega por 4-1. Na sequência e já na fase eliminar, os franceses conquistaram uma vitória igualmente convincente por 3-0 sobre a Suécia nos 16avos de final, com Bradley Barcola demonstrar que o poder ofensivo dos Blues vai muito além do seu trio de estrelas e posteriormente exibiu garra e determinação impressionantes para superar o Paraguai aguerrido por 1-0 nos 8avos de final, graças a um golo de penalti de Kylian Mbappé. Entretanto, e do lado contrário, estará a seleção marroquina, cuja trajetória até esta fase foi um pouco mais atribulada que a dos franceses, mas a equipa comandada por Mohamed Orbi demonstrou qualidade e muita garra nesta sua terceira participação consecutiva em campeonatos mundiais. Após estrear com um empate impressionante a um golo diante do Brasil, o Marrocos garantiu o segundo lugar do grupo C ao vencer a Escócia por 1-0 e na sequência superar o Haiti por 4-2 numa partida repleta de reviravoltas. Depois seguiu a dança de Issa Diop, que marcou de cabeça já no fim. Um golo que valeu o empate e levou o confronto dos 16avos de final contra os Países Baixos por prolongamento, com os Leões do Atlas a vencerem nas grandes penalidades porque não houve alteração no marcador. Antes de dois golos de Azedine Ohani e um golo de Sofiane Rahim nos minutos finais, sobre uma vitória convincente 3-0 sobre o Canadá, um dos países sede nos 8avos de final. Em termos de confrontos diretos, estas duas seleções enfrentaram-se apenas uma vez em campeonatos mundiais, num duelo que teve lugar em circunstâncias marcantes. O confronto aconteceu nas meias-finais da edição anterior no Qatar. Theo Hernandes colocou a França em vantagem logo aos 5 minutos do jogo no estádio Al Bayt e Randal Kolo Muani garantiu a vitória por 2-0 na reta final da partida, levando a equipa de Didier Deschamps à segunda final consecutiva neste torneio global. Polícia, drones e proibições. Paris em alerta máximo para o jogo desta noite entre França e Marrocos. Com os acontecimentos de 2022 ainda bem frescos na memória, autoridades implementam um dispositivo de segurança especial para evitar repetições. A capital francesa prepara-se para uma noite de alta tensão devido ao jogo dos quartos de final deste Mundial entre França e Marrocos, com as autoridades a implementarem um dispositivo de segurança especial para evitar distúrbios. Segundo o jornal Le Parisien, a polícia de Paris emitiu uma ordem que permitirá o uso de drones de vigilância sobre a cidade numa tentativa de garantir que o evento desportivo não seja manchado por altercações. Este reforço de segurança surge na sequência de incidentes passados. Recorda-se que, após a vitória da França sobre Marrocos nas meias-finais do Mundial do Qatar em 2022, foram efetuados mais de 266 detenções em todo o país, 167 das quais ocorreram apenas em Paris. O decreto policial, que entra em vigor às 20 horas desta quinta-feira, uma hora antes do início do jogo, proíbe também o uso de qualquer material pirotécnico. Os Campos Elíseos, que já foram palco de distúrbios durante celebrações recentes da Liga dos Campeões, estarão sob forte vigilância. Alguns comerciantes da zona optaram mesmo por proteger as suas lojas para prevenir saques. Para evitar grandes aglomerações, as autoridades ordenaram o encerramento de várias estações de metro próximas da famosa avenida. A decisão das autoridades leva em conta a significativa comunidade marroquina em Paris. É que, de acordo com dados do governo francês, a diáspora marroquina na área metropolitana da capital é de 300 mil pessoas, num total de 2,2 milhões em todo o território francês. Está no ar o Diário do Mundial. Agora é o Giro, para conhecermos as opiniões dos moçambicanos à volta deste torneio global.
10: Amantes do desporto em Chimoio, na província de Manica, apontam as seleções da França e da Argentina como as principais favoritas para disputar a final do Campeonato do Mundo. Os entrevistados expressam confiança no poder ofensivo das duas seleções devido à consistência apresentada nos jogos já disputados. Além da disputa pelo título mundial, os amantes do futebol acreditam que o avançado francês Kylian Mbappé reúne fortes possibilidades de conquistar o troféu de melhor jogador da competição. Entretanto, o capitão da Argentina, Lionel Messi, também é apontado pelos adeptos como o principal candidato a terminar o torneio na liderança da lista dos melhores marcadores.
13: Geraldo Luiz, das seleções que ficaram, porque eu apoiava mais Portugal e Brasil por fazer parte da CBLP, mas tendo em conta que não estão lá, acho que estou mais com a França e Marrocos, por ser um país africano. Vai ser difícil as duas seleções chegarem à final. Uma das seleções é que deve ficar, acho, pelo futebol, que as duas seleções mostram. Torço mais que a França, acho, pode passar para até chegar à final.
14: Alberto Fernando Pauta. A minha expectativa é que se espera que a França ganhe. A França é candidata ao título por quê? Primeiro, tem uma seleção muito boa. Tem uma defensiva muito boa, um meio-campo muito excelente. Tem um ataque excelentíssimo. Estamos a falar de Mbappé, estamos a falar de Olise, estamos a falar de Barcola, estamos a falar do Cherkin. França, para mim, é a primeira seleção que eu coloco em primeiro lugar. A segunda seleção que eu vejo no Mundial, nos oitavos de finais, atualmente, que pode ser candidato a título, estamos a falar de Noruega, estamos a falar da própria Espanha, mas a Espanha não está lá grande coisa.
15: Eduardo Felizardo Antônio, eu gostaria que fosse a França, mas pelo que eu vejo, eu não sou, é que existe um favoritismo da parte da FIFA. Não estou a dizer que Messi não merece, porque Messi é um jogador fora da curva. Não tem comparação. Eu sou fã de Cristiano, mas Messi é outro nível. A Argentina tem mais vantagem de ganhar por causa da mentalidade. O que está a usar a Argentina agora é a mentalidade do Real Madrid. Não importa o quanto eles estão a perder. Para eles, nós somos capazes de reverter esse resultado. Não importa a qualquer momento. É o que está a fazer a Argentina. E já provou isso aí, dois jogos. Pelo que o presidente do Marrocos falou, eu não tenho como apoiar. Ele foi claro. Nós não dependemos do apoio da África. Então, infelizmente, eu não tenho como apoiar uma seleção que não reconhece que é da África.
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9: No meio de polêmica, o selecionador renova com o Egito. Hossein Hassan levou os faraós até os oitavos de final deste Mundial e a Federação Egípcia de Futebol confirmou a continuidade de Hossein Hassan como selecionador nacional, poucas horas após a dramática derrota 3-2 diante da Argentina, que ditou a eliminação dos faraós nos oitavos de final deste Mundial. Num comunicado oficial, a Federação anunciou que a direção aprovou a renovação do contrato de Hossein Hassan e do seu irmão Ibrahim Hassan, o seu adjunto. Embora os detalhes administrativos finais sejam concluídos na próxima reunião da direção, foi sublinhado que o trabalho envolvido pela dupla merece continuidade. Apesar do desfecho doloroso contra a Argentina, a campanha do Egito no Mundial foi histórica. Os faraós alcançaram a sua primeira vitória de sempre no campeonato mundial ao vencerem a Nova Zelândia por 3-1 na fase de grupos. Posteriormente, eliminaram a Austrália nos 16avos de final, através de grandes penalidades, atingindo uma fase eliminar que o futebol egípcio nunca antes tinha alcançado em campeonatos mundiais. Com efeito, justificam então a aposta desta estabilidade. Desde que assumiu o cargo em fevereiro de 2024, Hossein Hassan, aos 59 anos, orientou a equipa em 35 jogos, alcançando resultados consideráveis por muitos como inatingíveis. Além da qualificação para o Mundial 2026, o técnico levou a equipe às meias finais da Taça de África de Nações em 2025, provando que o progresso vai além de um único torneio. No jogo contra a Argentina, já no Mundial, o Egito esteve muito perto de uma das maiores surpresas da competição, ao manter uma vantagem de 2-0 até o minuto 75. No entanto, a seleção sul-americana conseguiu uma reviravolta com 3 golos nos minutos finais, num encontro que também gerou controvérsia devido a várias decisões de arbitragem. Apesar da eliminação, a exibição do Egito mereceu elogios generalizados pela compostura, disciplina tática e capacidade de competir contra uma das melhores equipas do planeta, deixando os adeptos otimistas para um futuro. A imprensa local avança que o novo contrato poderá estender-se até 2030, permitindo à equipa técnica desenvolver um projeto a longo prazo até o próximo Mundial. Entretanto, há também mexidas. é que depois de chegar a Portugal, Martínez já é apontado para uma outra seleção e não é a seleção dos Mambas. Ainda mal deixou o comando técnico da seleção portuguesa, Roberto Martínez já começou a ser associado a um novo desafio. O técnico espanhol é um dos principais candidatos a assumir o comando da Escócia depois da saída do Steve Clarke na sequência da eliminação na fase de grupos do Mundial. A notícia da saída de Martínez de Portugal após a derrota frente à Espanha nos oitavos de final foi inicialmente avançada pela imprensa escocesa e confirmada pela TalkSport. Agora, vários meios colocam o antigo selecionador português entre os nomes mais fortes para assumir a equipa britânica, destacando a ligação especial que mantém com aquele país. Recorda-se que Martínez representou o Motherwell enquanto jogador e foi precisamente durante essa passagem, em 2002, que conheceu a sua esposa, de nacionalidade escocesa. Apesar da carreira com algum sucesso em clubes como Swansea, Wigan e Everton, o técnico continua a ver o seu percurso ao mais alto nível a ser analisado com algumas reservas. Primeiro, por não ter conseguido conduzir a chamada geração de ouro da Bélgica à conquista de um grande título. Mais ainda, e de forma recente, a eliminação precoce de Portugal no Mundial 2026, quando a equipa era apontada como uma das principais candidatas ao troféu final. Entretanto, outro dos nomes apontados ao cargo, Ange Postecoglou, deixou de ser opção depois de aceitar um convite para orientar o Al Nassr. Antes do fecho, a controvérsia relativamente ao jogo entre Egito e Argentina continua. A Federação do Egito apresentou queixa contra a equipa de arbitragem e fez uma exigência. É verdade, esta queixa foi apresentada formalmente junto da FIFA contra a equipa de arbitragem liderada pelo francês François Lexier, após a derrota por 2-3 frente à Argentina neste Mundial. Os egípcios exigem a exclusão imediata do árbitro e dos seus assistentes do resto da competição. De acordo com o jornal AS, o presidente da federação, Annie Abourida, formalizou o protesto, solicitando não só explicações, mas também uma investigação aprofundada sobre as decisões consideradas controversas e prejudiciais contra a sua seleção, que tinha vantagem de 2-0 aos 78 minutos antes da Argentina começar a dar a volta. Para a comitiva egípcia, os erros da equipa de arbitragem foram cruciais e decisivos para a vitória da seleção argentina. Por isso, disseram que o torneio está viciado. As reações da seleção egípcia foram de grande indignação. O selecionador Hossein Hassan denunciou em conferência de imprensa o que considerou um tratamento injusto durante a partida. Foi uma injustiça. Talvez quisessem manter o campeão do mundo na competição. Talvez quisessem que Messi continuasse em prova, declarou Hassan. Hassan. E desta forma colocamos um ponto final a este Diário do Mundial, neste dia em que arrancam então os jogos dos quartos de final, etapa decisiva para continuar por mais alguns dias no continente americano. Verdade, porém, é que há um reencontro entre franceses e marroquinos. O primeiro encontro num campeonato mundial, lembre-se, foi no Qatar em 2022, com a vitória da seleção francesa por 2-0 em jogo das meias finais. Será que é a reviravolta ou haverá vingança? Eis a grande questão para responder nos próximos 90 minutos. Bom dia e até amanhã.
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0: Manuel Tomé para acompanhar mais adiante nesta manhã. São 11 horas e 4 minutos. Voltamos à Capela Mártires do Uganda, ao encontro da Natércia Tomás. Uma vez mais, bom dia, Natércia.
1: Olá, Jaimita. Neste momento tenho a possibilidade de juntar novamente outros intervenientes no local onde acontece então o último adeus a Rui Tadeu, antigo dirigente do Clube Costa do Sol de Maputo. Tenho neste momento a possibilidade de juntar um dos comentadores e desportista também, Vítor Miguel. Bom dia, está em direto para o RM Desporto. Vítor hoje veio despedir-se de um dirigente desportivo, hoje recordar Rui Tadeu. Que homenagem é que deve ser feita a este homem?
2: É difícil descrever aquilo que é o sentimento nosso nesse momento, por aquilo que o Rui Tadeu foi nos tempos do ponto mais alto do Costa do Sol, que conquistou muitos títulos. E foi mesmo na era em que ele era diretor desportivo, vice-presidente, foi mudando das funções, mas sempre olhando para aquilo que eram os objetivos de Costa Sol, juntamente com o presidente José Neves, e não esquecendo também do Yusuf Mogni e também dos saudosos Sérgio Canji, o João Raul. Portanto, eu vejo que entendo que produziu muitos títulos ao Costa do Sol, mas acima de tudo a maior referência era sempre o Rui Tadeu. Trabalhei com o Rui Tadeu ao nível de regime, quando era presidente da Associação de Futebol da cidade de Maputo, e foi sempre uma pessoa que nos ajudou bastante para também conseguirmos levar aquilo que era um objetivo da Associação em termos de organização do desporto ao nível da cidade de Maputo. É uma perda de facto irreparável que vai ser difícil encontrarmos um homem que em termos de promoção daquilo que era o desporto moçambicano o fazia com conhecimento. Sabemos que ele também fez parte da organização dos jogos ao nível da FIFA. Ele também fazia parte disso, era das pessoas que fazia a formação ao nível de marketing desportivo. Portanto, é uma perda muito grande que nós aqui hoje nos despedimos do Rui Tadeu, e vai ser difícil, de facto, encontrarmos alguém capaz de fazer o que ele fez. A melhor forma de nós homenageá-lo é pegar naquilo que ele fez, como é que ele fazia, e darmos continuidade nisso.
1: Muito obrigada e continuação de um bom dia. Vou neste momento juntar à fala o treinador de basquetebol Miguel Guamba, que também está neste recinto em que hoje faz-se o último adeus já Rui Tadeu, aquele que foi um dos dirigentes de destaque no Clube Costa do Sol. Mister, muito bom dia, estamos em direto para o RM Desporto. Recordar-se deste homem que marcou o dirigismo desportivo em Moçambique, como homenageá-lo?
3: Primeiro é homenageá-lo dando continuidade no que ele fez, que era uma pessoa dedicada, um profissional de destaque e amigo do amigo, né? Portanto, era uma pessoa que se dedicava ao que fazia, um grande profissional e com muito respeito sobre as pessoas. Portanto, o que eu pessoalmente deixo é uma grande amizade e uma pessoa de respeitar.
1: E neste momento, como dar continuidade ao legado deixado por Rui Tadeu?
3: Primeiro, nós, no Costa do Sol, dar continuidade ao que ele semeou, e no desporto no geral, continuar o trabalho que penso que foi algo de destaque e tem que ser valorizado.
1: Bem, muito obrigada e continuação de um bom dia. Sim, ouvimos as palavras de Miguel Guamba, treinador de basquetebol, um treinador que por sinal também trabalhou no Clube Costa do Sol, onde também trabalhou o finado neste dia em que acontecem as exéquias de Rui Tadeu. Neste momento faço-me então a esta altura, mesmo no exterior, para ver se conseguimos ouvir mais desportistas que vieram então para este local para homenagear aquele que foi um dos dirigentes de destaque do nosso país, que trabalhou e por muitos anos no Clube Costa do Sol de Maputo, onde destacou-se então como dirigente desta coletividade. Não vejo aqui a fonte que já havia preparado para que pudesse conversar com ele. Estava há pouco com o José Pereira, ele que dirigiu também o, no caso, o Complexo Desportivo do Zimpeto, na qualidade de dirigente, também trabalhou com o Rui Tadeu, privou com ele, testemunhou vários momentos com este dirigente a que nos referimos. Vamos ver então se conseguimos localizá-lo para poder ouvir também as suas declarações, numa altura em que está quase a chegar ao fim esta cerimónia que acontece nesta Capela Mártires do Uganda. A cerimónia propriamente dita que estava marcada nesta capela, vamos ver se consigo arma de ordens para poder mais sensibilidades. Vejo então, muito bom dia, vejo então, nos podemos ficar por aqui, vejo então o atual diretor nacional do desporto, Hélder Josias. Vamos aproveitar então esta ocasião para ouvi-lo. Muito bom dia, estamos em direto para o RM Desporto. Diretor, hoje veio prestar a homenagem àquele que foi um dos dirigentes de destaque no Clube Costa do Sol. Neste momento, que mensagem gostaria de dirigir ao povo moçambicano, ao dirigismo moçambicano, aos desportistas no geral?
4: Bom, muito obrigado. Na verdade, nós estamos aqui a prestarmos as nossas condolências a esta figura emblemática do desporto nacional. Na verdade, o desporto está de luto, o desporto está de lágrimas, estamos sem chão e precisávamos nós cá chegarmos, estarmos aqui perante o corpo inerte do nosso grande dirigente para dizermos que nós vamos levar os seus feitos, vamos levar o seu legado para as novas gerações, para a nossa juventude, porque foram grandes realizações que o Rui Tadeu teve, fez em prol do desporto nacional. Por isso, não há palavras para descrevermos, para exaltarmos a este legado. Só estando presente para reafirmarmos de viva voz que vamos dar continuidade ao seu legado.
1: Sendo um dirigente que está também no Ministério da Juventude e Desporto, o legado de Rui Tadeu para a juventude, de que forma é que o seu legado pode ser aproveitado no bom sentido para alavancar o setor da juventude?
4: Oh, são experiências que devem ser valorizadas. Como todos sabemos, esteve diretamente ligado ao Clube Costa do Sol e nós nunca tivemos informações sobre as quais o Costa do Sol teve intervalos, não é? De solavancos do seu percurso desportivo. O Costa do Sol sempre esteve na primeira roda de Moçambola, sempre em um dos clubes que em todos os campeonatos nacionais anseia os primeiros lugares de pódio. Este aqui é o primeiro legado que demonstra claramente que os gestores desportivos daquele clube sempre souberam organizar, souberam fazer, souberam efetivamente massificar aquilo que é o desporto para os fins para os quais o clube foi criado. Por isso, este aqui é o legado que nós dissemos, toda a juventude precisa de ser campeão. Porque o Costa Sol é um dos clubes campeões, por natureza, mas resultante dos grandes gestores que sempre abraçaram o Costa do Sol e trouxeram o seu legado, trouxeram o seu saber em desenvolvimento do desporto nacional, particularmente o Clube Costa do Sol. E a nossa juventude, obviamente, que tem que sublinhar e seguir esses passos.
1: Diretor, muito obrigada. Tenha a continuação de um bom dia. Assim, ouvimos as palavras do Diretor Nacional do Desporto, Hélder Josias, que também fez-se então a este local para fazer a última homenagem àquele que foi um dos dirigentes do Clube Costa do Sol de Maputo. Vejo aqui Sarifa Majid também, que foi dirigente desportiva na Federação Moçambicana de Atletismo. Vamos então ver se conseguimos também ouvir a reação da Sarifa Magida a propósito então do desaparecimento físico de Rui Tadeu, antigo dirigente do Clube Costa do Sol. Sarifa, muito bom dia. Não sei se está em condições de poder reagir à morte então de Rui Tadeu. Muito bom dia. Estamos então em direto para o RM Desporto. Sarifa, hoje a despedir-se de

0: Tadeu como um dirigente desportivo. Que legado é que Rui Tadeu deixa para a juventude moçambicana, para os dirigentes desportivos moçambicanos que ficam no nosso país?
1: Nós ouvimos os dias todos, foram enriquecidos. Ele, de facto, deixa um grande legado, tanto no associativismo em termos gerais, particularmente no desportivo, porque dedicou-se muito à causa dos atletas, ao dirigismo nos clubes e mesmo nas associações, como falaram na MIBI. Portanto, ele deixa um grande legado, que as pessoas sabem, de facto, usufruir e dar continuidade ao legado que ele deixa.
0: Muito obrigada, Sarifa, ela que está emocionada neste momento, e por isso nós vamos então juntar a fala a uma outra individualidade que se faz ao local onde acontece então esta cerimónia. Agora sim, tenho a possibilidade de poder juntar a fala o antigo diretor do Complexo Desportivo do Zimpeto, José Pereira, que também privou com Rui Tadeu. Muito bom dia. No dia de hoje, despedir-se de um colega seu, com quem trabalhou, com quem privou, que reações no dia de hoje pode nos trazer?
2: Primeiro, lamentável, triste, pelo facto de estarmos em presença de uma notícia que, pronto, nunca se espera da morte, mas foi uma perda precoce. Segundo, o Rui Tadeu foi colega, conforme a mensagem aqui transmitida. Conhecemos em 76, no primeiro curso de professor de Educação Física em Lourenço Marques, hoje Maputo. Ele vinha da Beira e foi a partir daí que nós começamos a trabalhar juntos como camaradas, como colegas, por uma causa. A causa era implantar o Estado, mas particularmente no domínio da Educação Física e do Desporto. Numa perspectiva de massificação, de devolver o desporto, a educação física e o desporto para o povo. Ele esteve aqui na cidade de Maputo e eu fui para cá delegado. Quando voltei em 1980, interagimos por diversas razões em vários domínios. O Rui Tadeu é uma daquelas pessoas que sempre foi vertical, sempre defendeu causas, sempre foi um homem íntegro. E é este lado de defender causas, de defender a sua integridade e, acima de tudo, ele ser capaz de, a todo preço, transmitir. Quer dizer, ele vivia, portanto, ele tinha o desporto na carne, ele encarnava o desporto e o desporto encarnava-lhe. E, portanto, o Rui Tadeu é daquelas peças que tinha uma era um multifacetário, no sentido de que não só praticava, não só transmitia, como também fazia. Esteve não só no domínio da educação física e desportos a nível do aparelho do Estado, como também no setor privado, como se falou na Sports. Ele inventou ou criou uma empresa privada. Ele esteve no Magic Chic, no Costa do Sol. Faz parte de um projeto dele de refazer os clubes naquele formato antigo para a modernização. Ele foi um comentador desportivo, ele foi, sei lá, teve várias facetas. Portanto, perder um camarada, um amigo, um colega com quem defendíamos causas, de facto é triste, é lamentável. Neste momento não nos resta mais nada senão sempre fazer o nosso melhor, para, ao invés de apenas dizer que ele isto, aquilo, aquilo outro, tentarmos nós próprios, quer dizer, beber, e tentarmos nós próprios trazer estes valores para nós e nós para as novas gerações.
0: Muito obrigada pelas declarações. Assim estivemos a ouvir José Pereira, ele que foi dirigente no Complexo Desportivo de Zimpeto, trabalhou também com Rui Tadeu, privou com ele, foram colegas de trabalho e nós podemos acompanhar um pouco da história do seu relacionamento durante os anos de trabalho com Rui Tadeu. Nesta altura já está de saída o cortejo fúnebre. a urna contendo os restos mortais de Rui Tadeu, já está sendo levada para o veículo que vai então seguir para o cemitério de Lianguena, onde acontecerá então o sepultamento dos restos mortais de Rui Tadeu. E nesta altura assiste-se então a este momento. Vamos então aproveitar então esta oportunidade para dar por encerrada então a nossa reportagem a partir deste local, onde vimos então fazer a cobertura da cerimónia de despedida de Rui Tadeu, um dirigente que trabalhou no Clube de Desportos da Costa do Sol. Tadeu, que ganhou destaque no desporto moçambicano como dirigente na coletividade dos Canarinhos, no qual ocupou vários cargos de vice-presidente, diretor também desportivo daquela coletividade, diretor executivo daquela coletividade, juntamente com José Neves, então presidente dos Canarinhos. O dirigente está ligado à era dourada do clube, marcado pela conquista de 4 títulos consecutivos da equipa principal de futebol. Estamos a falar dos anos de 1991, 1992, 1993 e 1994. Na altura, sob o comando técnico de Arnaldo Salvado. Rui Tadeu chegou também a presidir a Comissão de Licenciamento de Clubes da Federação Moçambicana de Futebol, órgão então responsável por avaliar as condições dos clubes para a participação nas competições nacionais. Portanto, estas são as principais notas e finais, no caso, a partir da Capela Mártires do Ganda, onde aconteceu a cerimónia de despedida de Rui Tadeu, antigo dirigente do Clube de Desportos da Costa do Sol. Rui Tadeu, que perdeu a vida no último domingo, vítima de doença. As despedidas são de Natércia Tomás e Afonso Boane, com um desejo sincero para a continuação de um bom trabalho e ótima sintonia aos ouvintes.
3: Obrigada, Natércia Tomás. Abraço aí e boa viagem de regresso à rádio. Cuidem-se. Até já.
0: Obrigada.

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0: País e Planeta, boa tarde. Familiares, amigos e desportistas despediram-se na manhã de hoje do antigo dirigente desportivo Rui Tadeu, falecido no último domingo. Nampula procura 100 mil meticais para marcar presença no Campeonato Nacional de Bilhar, agendado para a cidade da Beira. França-Marrocos abre os quartos de final do Mundial 2026 e reeditam a meia-final do Mundial passado no Qatar. Destaques do Jornal Desportivo da Rádio Moçambique, nesta tarde de quinta-feira, 9 de julho de 2026, numa edição e apresentação de Castro Jorge, com a sonorização de Mauro Jamisi. Vão hoje a enterrar no cemitério de Ilhanguém, na cidade de Maputo, os restos mortais de Rui Tadeu, notável dirigente desportivo nacional que perdeu a vida no último domingo. Defensor acérrimo da verdade desportiva e um pilar no processo de desenvolvimento do Costa do Sol, Tadeu sempre associou o desporto à ciência como um vetor de crescimento.
1: É que já tínhamos um perfil, era que tínhamos uma base sólida de formação acerca do fenómeno desportivo, não é? Foi um momento, vamos assim dizer, de intermédio, digamos assim, para uma nova visão e uma nova atuação. A minha entrada também fez, e foi uma condicionante mesmo, foi que quer ao nível, a todos os níveis, quer na base, quer ao nível da superestrutura, que deveria de haver um entendimento que o processo tinha que ser tratado de uma maneira mais profissional. Porque é que acontece? Os clubes, desde as equipas de futebol até cá abaixo e as outras modalidades, não o faziam de forma profissional, uma abordagem técnica. Era tudo muito amador.
0: Esta voz calou-se para sempre, mas os seus feitos ficam eternizados nas ações que desenvolveu e os projetos que ajudou a elaborar e construir. Quem com ele conviveu destaca as qualidades de um desportista nato que olhou para a atividade desportiva com paixão e a ela se entregou inteiramente. A reportagem do Canal Desportivo da Rádio Moçambique colheu os pronunciamentos de Aníbal Manava, presidente do Comitê Olímpico de Moçambique, na hora do adeus a Tadeu.
2: Triste, é um dia triste porque estamos a ver um grande dirigente, um de nós, partir. E é sempre triste quando isso acontece. Eu conheço o Rui Tadeu há mais de 50 anos, foi um homem do desporto, desde essa altura, tinha uma paixão pelo desporto. O Rui Tadeu deixa um bom legado. Ele conseguiu perceber que os clubes não podem viver só de patrocínios, nem no caso de Costa do Sol, das empresas integradoras. Criou, inovou um sistema que permitia que o Costa do Sol fosse autossuficiente, rentabilizando o seu património. Na altura, tudo isso era uma novidade, fê-lo bem. E hoje temos um Costa do Sol, um clube estável.
0: Mais do que um apaixonado, o desporto nacional perde um guia neste percurso imparável para a melhoria da sua qualidade. Isidro Amade destaca a versalidade de um homem que ajudou a moldar uma geração de gestores desportivos.
3: Olha, Rui Tadeu era um visionário, era alguém que foi alguém que trouxe uma nova maneira de ver o desporto, o profissionalismo praticamente no desporto. Ele foi uma das pessoas que desenhou. Hoje falamos da Liga de Futebol, quando foi da CCNIL, foi ele que também ajudou a desenhar. Era uma pessoa que fazia muito, era um amigo, era alguém que vivia pelo desporto, mas vivia de uma forma diferente, de uma forma empresarial. Perdemos um desportista, um amigo, alguém que vai fazer muita falta, mas vamos ver se conseguimos aproveitar muita coisa do legado que ele vai deixar. Olha, a nova geração tem que aprender muito do que ficou e dos alicerces que ele deixou, e não só no Costa do Sol, como por onde passou, na Federação, na CCNIL, e por ele, hein? Portanto, não foi só na área desportiva, foi na área empresarial, e trabalhou com muita gente. Acredito que as pessoas tenham bebido alguma coisa dele e vão dar continuidade.
0: Isidro Amade e o adeus a Rui Tadeu, cujos restos mortais vão enterrar em instantes no cemitério de Ilhanguene, aqui na capital do país. Adeus Tadeu e paz à sua alma. A província de Nampula tem a intenção de estar presente no Campeonato Nacional de Bilhares, que terá lugar na cidade da Beira. Mais do que vontade, a materialização deste desejo está agora dependente da disponibilidade financeira para suportar os custos da sua deslocação. Nelson Tatanha.
4: A Comissão Provincial de Bilhar de Nampula necessita de cerca de 100 mil meticais para viabilizar a participação de 7 elementos no Nacional.

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0: Boa tarde. Foram hoje a enterrar no cemitério de Nhanguene, aqui na cidade de Maputo, os restos mortais de Rui Tadeu, notável dirigente desportivo nacional que perdeu a vida no último domingo. Defensor acérrimo da verdade desportiva e um pilar no processo de desenvolvimento do Costa do Sol, Rui Tadeu sempre associou o desporto à ciência como vetor de crescimento. Quem com ele conviveu destaca as qualidades de um desportista nato que olhou para a atividade com paixão e a ela se entregou inteiramente. O RM Desporto ouviu no adeus a Rui Tadeu alguns intervenientes. Um deles foi Aníbal Manave, o presidente do Comitê Olímpico de Moçambique.
1: O Rui Tadeu deixa um bom legado. Ele conseguiu perceber que os clubes não podem viver só de patrocínios, nem das empresas integradoras. Criou, inovou um sistema que permitia que o Costa do Sol fosse autossuficiente, rentabilizando o seu patrimônio.
0: Mais do que um apaixonado, o desporto nacional perde um guia neste percurso imparável pela melhoria da qualidade do desporto nacional. Isidro Amadi destaca a versatilidade de um homem que ajudou a moldar uma nova geração de gestores desportivos.
2: Olha, Rui Tadeu era um visionário, foi alguém que trouxe uma nova maneira de ver o desporto, o profissionalismo praticamente no desporto. Hoje falamos da Liga de Futebol, quando foi da CCNIL, foi ele que também ajudou a desenhar. Era uma pessoa que fazia muito, era um amigo, era alguém que vivia pelo desporto, mas vivia de uma forma diferente, de uma forma empresarial.
0: Isidro Amadi e o adeus a Rui Tadeu, cujos restos mortais foram hoje a enterrar no cemitério de Nhangane, aqui na capital do país. A província de Nampula tem a intenção de estar presente no Campeonato Nacional de Bilhares, que terá lugar na cidade da Beira. Mais do que vontade, a materialização deste desejo está agora dependente da disponibilidade financeira para suportar os custos de deslocação dos seus representantes. Vamos conhecer os números com Nelson Tatanha.
3: A Comissão Provincial de Bilhar de Nampula necessita de cerca de 100 mil meticais para viabilizar a participação de 7 elementos no Nacional da Modalidade, marcado para 1º de agosto próximo na cidade da Beira, em Sofala. Entre os quais estarão um árbitro mais 6 atletas, destes 3 mulheres e igual número de homens. De acordo com o presidente da Comissão Provincial de Bilhar de Nampula, Michael César, decorre neste momento a busca de parcerias para garantir a logística destes no transporte, alojamento e alimentação.
4: Agora, nós estamos aí à procura de patrocínios, que é para conseguirmos nos deslocarmos à cidade da Beira, onde vamos participar no Nacional de Bilhar, que vai acontecer no dia 1 de agosto, na Casa dos Bicos, pelas 9 horas. Neste campeonato, cada província vai participar com

0: ouvintes do canal desportivo da Rádio Moçambique, saudações. Bem-vindos a mais uma edição do programa Desporto e Turismo, o espaço onde exploramos a relação entre as duas áreas. Entretanto, queremos saber de que maneira o turismo ou o desporto pode gerar oportunidades para a área do turismo no nosso país. Hoje vamos falar sobre como o desporto também pode impulsionar e quais são as modalidades que impulsionam mais o turismo no nosso país. E para apimentar mais esta conversa, temos connosco o analista desportivo e treinador de futebol, e o professor Félix Paruk, que desde já nós saudamos e obrigado por aceitar o nosso convite. Bem-vindo ao canal desportivo da Rádio Moçambique.
1: Muito obrigado, Nicolau Cavell. Bom dia, boa tarde, boa noite, dependendo da hora como nos ouvirem, RM Desporto. Cá estamos para mais uma vez falarmos do turismo e desporto, ou desporto e turismo, como quiserem.
0: Muito bem, só para começar mesmo, professor Félix, gostaríamos de saber, fale-nos um pouco do seu percurso como desportista, nessa área de análise desportiva, fale-nos um pouco.
1: Muito obrigado, Cabelo. Bom, na verdade, essa questão do nosso envolvimento no desporto, já desde menino, não é? Já aos 5 anos, já tínhamos o contato com essa área de desporto, a nível do bairro. Okay. Se calhar recordar ou informar os ouvintes que eu nasci em Maputo, no bairro do Jardim. Okay. Então, na década de 70, 75 no caso, não é? E sou um pouco mais velhinho em relação à independência.
0: Pois.
1: Porém, é desde lá que começou este envolvimento a nível do desporto, e principalmente, ou em particular, o futebol. Jogávamos ali a bola ali na rua dos Citrinos, no bairro do Jardim, na rua, já desde menino. E pronto, também costumava ouvir rádio, não é? O meu pai deixava sempre o rádio ali. Recordo da marca, era International, um rádio veludo, bonito.
0: E por via disso, acho que ouviu muito relato.
1: Sim, ouvi muito relato do
0: Saí do Mar,
1: do João de Sousa.
0: João de Sousa.
1: Os Vieira Manala.
0: Hoje já estamos com Castro Jorge.
1: Exatamente.
0: Estamos com o
1: Armo Sagi. Estamos com os mais.
0: Francisco Nelson, né?
1: Sem dúvida. Então, tudo

0: fica um pouco complicado, mas acabou ficando assim. E então começou assim. E também acho que o DNA tem esta característica. Esta...
1: Sempre fica alguma coisa.
0: Sem dúvida, sem dúvida. E recordar que também a nível da família já tivemos grandes desportistas, né? A nível do basque, por exemplo, o Virgílio Parroque, que é o meu primo e irmão, jogou basque no desportivo. Então essa veia sempre está lá. Temos os meninos... que Deus o tenha agora, o Yura, não é? Que também esteve na Politécnica a jogar o basquete, tem o mais novo também que chegou ali no desportivo. Então, é da família, digamos assim, essa questão do desporto.
1: É verdade. E é por via disso mesmo, é por falar do desporto, que nós queremos perceber do professor Félix Parroque. Permita-me chamar pelo nome do professor Félix Parroque.
0: Bom, por acaso, não sou professor de formação, mas como temos essa formação de nível D, que é de formação,
1: Exato.
0: Pode ser que seja assim.
1: Professor Félix, nós queríamos perceber de que maneira o desporto pode contribuir ou relacionar-se ao turismo.
0: Bom, eu penso que é uma relação muito direta, não é? Desporto e turismo, até porque podemos enquadrar esta questão desporto e turismo como turismo desportivo, não é? Podemos encontrar assim. Então há uma relação direta, sabemos que o desporto, de uma forma geral, arrasta massas. Falamos do futebol, falamos do basquete, falamos do atletismo e de outras modalidades que movimenta pessoas ou que faz com que as pessoas se desloquem das suas residências, das suas zonas de conforto para os campos. Então, é aí onde entra a questão do turismo, porque sabemos que as pessoas vão querer, naturalmente, em algum momento se hospedar, em algum momento se alimentar, em algum momento vão querer contemplar as maravilhas desse local onde vai decorrer esse evento. Então, a relação é direta. E hoje, até, inclusive, já se fala, por exemplo, do golfe, que já vimos há pouco tempo.
1: É verdade, sim.
0: O Presidente da República lançar o Golf Day Presidente, não é? Em que também há uma simbiose aqui do golfe com o turismo, da questão empresarial. Então,
1: podemos também falar da natação, né?
0: Sim, a natação também. Todas as modalidades, elas estão ligadas ao turismo. O turismo também pode estar ligado ao desporto. Então, não há aqui como dissociar essa questão. Ainda que esta questão dos participantes, tanto como espectadores, tanto como os atletas, não pernoitar ou não levar 24 horas no local, mas ao longo do período que estiverem ali...
1: A viagem em si também.
0: Sim, a viagem em si também. Sim. Então, aí entra a questão do turismo, porque o turismo é aquele segmento da contemplação, da hotelaria, da restauração, pequenos negócios de água, de amendoim, enfim. Então, tudo isto podemos meter introduzir no pacote turismo. Então, a relação, caro Mucavel e caros ouvintes da Rádio de Moçambique, eu sou RM de Esporto, no caso, é uma relação intrínseca de desporto e turismo, porque há esta cadeia de valor que se interliga entre os atletas, entre os participantes, os espectadores, que depois vão, naturalmente, querer brindar-se de alguma outra coisa que já é ligada ao turismo.
1: Muito bem, falar do turismo, falar do desporto, já estamos a perceber que há uma conectividade entre as duas áreas. E, professor, acha que Moçambique está a aproveitar muito bem essas áreas de desporto e turismo?
0: Bom, aproveitar estamos a aproveitar, mas se calhar poderíamos explorar um pouco mais, não é?
1: Okay.
0: Porque nós temos uma vasta costa, por exemplo, de cerca de 2 mil quilómetros de costa. Aí já estou a olhar para o turismo de praia, de contemplação, de mergulho, não é? Mas também temos uma vasta área de turismo do interior, no caso podemos chamar de ecoturismo, não é?
1: Okay.
0: Turismo do interior, em que pode-se também aproveitar, enquanto se faz o desporto ou vai-se a uma modalidade de X e Y, então poderia também se aproveitar essa questão do turismo do interior ou de contemplação. Então, não sei que está a aproveitar, mas acredito que poderíamos fazer um pouco mais. Por exemplo, quando estamos em jogos, por exemplo, já agora, dar um exemplo claro de um aproveitamento que foi, digamos assim, bem feito e bem aproveitado para a repetição, quando tivemos jogos africanos, por exemplo, de futsal de praia, de futebol de praia, não é? Ali era a área de desporto, o futebol de praia, mas depois tínhamos ali a área do turismo,
1: turismo
0: em si,
1: sim.
0: Em que podia-se se contemplar a questão das praias, das maravilhas do arquipélago de Bazarudo, por exemplo. Então, acredito que poderíamos fazer um pouco mais, mas...

0: aproveitar, estamos a aproveitar, sim, porque quando acolhemos alguns eventos, temos estado a ver os nossos visitantes, visitantes digo, os que vêm de fora, mas também temos os daqui de casa, de Moçambique dentro, e que aproveitam também a deliciar-se desta parte turística, não é? É contemplação, é restauração,
1: gastronomia,
0: cultura, artesanato, então tudo isto está dentro daquilo que é o pacote de turismo e que podemos fazer mais e que, se calhar, precisamos de aprimorar um bocadinho mais o nosso aproveitamento, digamos assim.
1: Ok, falamos um pouco de golfe, falamos também de natação. Na sua visão, professor, quais são as modalidades que impulsionam mais o turismo? Será o golfe, será a natação? Quais são as modalidades esportivas que impulsionam mais?
0: Bom, nós temos o desporto rei, que é o futebol, não é? O desporto, o futebol é uma das modalidades que impulsiona um pouco mais, não é? Porque quando nós temos, por exemplo, as equipes a saírem de um ponto para o outro, para se hospedarem, para poderem fazer o seu estágio, aí é a questão do turismo, é a questão da restauração, da hotelaria de que nós falamos, da gastronomia, e do passeio, que é a contemplação da cidade onde vão realizar os seus jogos. Então, quero acreditar que o futebol é uma das modalidades que tem impulsionado muito mais a questão do turismo. Mas também temos o futebol de praia, que nós falámos há pouco tempo, não é? O vôlei também de praia, o basquete, não é? Que também é uma modalidade que arrasta muita gente aos pavilhões e em torno desta procura desses jogos. Certamente também há procura de outros serviços ligados ao turismo. E depois, pronto, temos esta nova abordagem hoje em dia do golfe, que também procura-se ali introduzir-se à questão do empresariado, do turismo, não é? Então acredito que estas podem ser as modalidades que mais impulsionam, mas no cômpito geral quero acreditar que todas as modalidades elas contribuem de certa maneira para a área do turismo, tanto como restauração, hotelaria, a questão das hospedagens, não é? A questão da mobilidade, de transporte em si, de um lado para o outro. Então é uma interligação que não se pode dissociar. E agora, a questão de mais ou menos, bom, depende também, se calhar, da procura e da forma como
1: no nosso caso concreto, Moçambola, por exemplo, será que está a aproveitar muito? Ou o nosso provincial também?
0: Vamos começar do provincial. O provincial, okay. Não tanto assim, não é? Como sabe, o nosso provincial também tem algumas limitações, não é? Uhum. Então, não se aproveita muito a questão do turismo como tal, não é?
1: Mas aí seria o problema de que? O problema dos próprios agentes turísticos ou seria o problema dos agentes desportivos? Onde é que estaria o problema para não se aproveitar? Porque, olha, sabemos que hoje, por exemplo, o ferroviário de Gaza vai jogar em Maremguabi. Por que é que não se pode trazer alguma coisinha típica aí, uma chiguinha típica?
0: Pois é. Sim. Eu quero acreditar que os dois lados podem ter alguma dose de culpa, não é? Okay. Os agentes turísticos também podem ter alguma dose de culpa. Já agora falava de uma gastronomia típica de Gaza, não é? Da província, que é chiguinha, teóvel. Provavelmente se tivéssemos um derby ou um clássico a nível da província, aí a questão da hotelaria poderia também fazer parte, trazendo esta questão da gastronomia, da cultura, não é? Okay. Então, significa que os agentes turísticos ou agentes culturais não estão a conseguir aproveitar este movimento do desporto.
1: Okay.
0: Tanto como também os agentes esportivos não estão a aproveitar de igual maneira ou de igual forma, por conta das distâncias, que as equipas têm. Por exemplo, se formos um clube de Gaza,
1: são as mesmas pessoas.
0: Estão no mesmo meio, mesmo, não é? Apanham um chapa para ali, acolá, pronto, tudo terminou ali.
1: Okay.
0: Se formos, talvez, se calhar, se formos a Sedengele ou ao clube de Bilene, aí poderemos, enfim, alargar um bocadinho a base de aproveitamento do desporto e turismo. Mas
1: no caso do Moçambola?
0: No caso do Moçambola, penso que já há algum aproveitamento, não é? Porque temos estado a ver as equipas do centro para o sul, do sul para o norte, e vice-versa. Então, aqui há sempre a procura dos serviços de hotelaria, de restauração é inevitável, não é? Então, acredito que há um aproveitamento, ainda que não seja nos modos que gostávamos que fosse, mas há sempre alguma dose de turismo nesta deslocação dessas equipas de Moçambique.
1: Muito bem, estamos aqui em conversa hoje no nosso programa Desporto e Turismo com o nosso professor Félix Paruca, ele que nos ajuda aqui a perceber mais ou menos a relação que existe entre essas duas áreas. Estamos a falar do desporto e também do turismo. E uma pergunta que não quero calar, professor Félix. Que impactos têm os estádios ou as infraestruturas desportivas para os visitantes quando se fazem os campos por conta talvez de um torneio ou de um campeonato desportivo?
0: Yeah, aí está um nó de estrangulamento, Nicolau Mucavelli e caros ouvintes. De facto, as nossas infraestruturas elas não são apetecíveis. Okay. A serem visitadas, digamos assim, não é? É diferente, por exemplo, quando nós vamos à Espanha, por exemplo, todos que passam pela Espanha certamente querem passar pelo Santiago de Bernabéu, em Madrid, querem passar do Camp Nou no Barcelona, por exemplo, sim. Ou quando vamos a Portugal, todos querem passar do Estádio da Luz, do Alvalade, que é o campo do Sporting. Então, exato. Significa dizer que estes locais que eu me refiro há pouco é que constituem monumentos desportivos, ok?
1: Fazem parte do desporto, mas...
0: Sim, mas tem a parte turística, ok? Que em que são, digamos, locais históricos, locais de grande importância, são locais com um simbolismo tal, do ponto de vista desportivo, mas também do ponto de vista turístico, por causa das suas arquiteturas, da sua importância. Então, eu penso que a nível local ou a nível nacional precisamos de apetrechar os nossos estádios, os nossos campos, não é? Por forma que qualquer um que chegar queira visitar, por exemplo, o Estádio Nacional dos Impedos. Imagine, por exemplo, agora o Estádio Nacional dos Impedos. O estádio em que está neste momento.
1: O Estádio da Independência está em reabilitação agora.
0: O Estádio da Independência, que eu também estava na altura. Sim. Provavelmente agora... como está sendo reabilitado, poderá atrair, digamos assim, visitantes e tantos outros. Então, eu penso que...
1: E também porque tem história, né?
0: Tem história, exatamente. Sim. É ali onde se declamou a independência e tudo mais. Então, eu quero acreditar que as nossas infraestruturas desportivas precisam de serem trabalhadas na perspectiva de sua requalificação, seu apetrechamento, para poderem atrair turistas ou visitantes que possam escalar o nosso país ou a essa província, se for o caso. Então, indo à sua questão concretamente, não estamos a tirar proveito, não é?
1: Através das nossas
0: infraestruturas. Por conta do seu estado atual, em que estão algumas degradadas, algumas inseridas num meio que não oferece até de alguma forma alguma segurança. Por exemplo, estou a falar do Estádio dos Impedos, Nacional dos Impedos. Conseguimos ver ali o que está ao redor do Estádio Nacional. Não há, enfim, situações de
2: 15 horas em toda a República de Moçambique e lá mais para frente poderemos então recuperar esta conversa com Nicolau Mucavel no habitual Desporto e Turismo. Vamos avançar agora para o Desportivo na sua edição da tarde na voz do jornalista Adão Matimbe.
3: Boa tarde. Leões do Atlas procuram vingar-se pela eliminação do Mundial de 2022 no Qatar. Os jornais franceses desta quinta-feira abordam em peso o confronto desta noite entre França e Marrocos para os quartos de final do Mundial das Américas. A imprensa prevê que esta será uma grande partida, muito diferente do jogo anterior com o Paraguai, quando a seleção de Didier Deschamps foi surpreendida pela truculenta estratégia de Albirroja. Uma outra história é a manchete do principal jornal desportivo da França, o L'Équipe. O diário afirma que, depois de virar a página do traumatizante último confronto e das polêmicas que o cercaram, a França terá pela frente o Marrocos determinado. Os Leões do Atlas querem se vingar da derrota por 2-0 sofrida no último encontro entre as duas seleções na semifinal da Copa do Mundo do Qatar em 2022. Em Tete, muita gente torce pela vitória dos marroquinos.
4: Sou Vitorino Gajindiga. Na verdade, Marrocos, desta vez, o futebol está com a África. O Mundial está na África, sem dúvida.
5: Marrocos está a surpreender.
4: Está a surpreender e vai dar mesmo surpresa.
6: Eu, meu nome sou Anunciada Ranazio. Eu confio que Marrocos vai ganhar. Nós confiamos que a África vai ganhar, dessa vez vamos ganhar, porque aqueles jovens não estão fáceis. Vamos confiar, vão ganhar a África.
7: Sou Augusto Alberto Mafuta. Se eu confio bem em Marrocos, não falha, e desta vez Marrocos vai ganhar.
5: Pode ser campeão Marrocos?
7: Exatamente, não falha, não falha.
8: De fato que o Marrocos, da forma que está fazendo no campo, ele está a mostrar que Marrocos existe, a África existe, e está a dar esperança que a África ainda existe. E temos tanta certeza que vai dar uma diferença, vai dar uma mudança.
5: A África ainda existe, concretamente o único sobrevivente Marrocos que ainda tem muito a dar nesta Copa Mundial de Futebol. RM Desporto, Cidal de Tete, Manuel Cardoso.
3: Entretanto, a quem aponte França e Argentina como finalistas deste ano?
9: Das seleções que ficaram, porque eu apoiava mais Portugal e Brasil por fazer parte da CBLP, mas tendo em conta que não estão lá, acho que estou mais com França e Marrocos por ser um país africano. Vai ser difícil as duas seleções chegarem à final, uma das seleções é que deve ficar, acho, pelo futebol que as duas seleções mostram. Torço mais que a França, acho, pode passar para até chegar à final.
10: Alberto Fernando Pauta. A minha expectativa é que se espera que a França ganhe. A França é candidata ao título por quê? Primeiro, tem uma seleção muito boa. Tem uma defensiva muito boa. Um meio campo muito excelente. Tem um ataque excelentíssimo. Estamos já falando de Mbappé, estamos já falando de Olise, estamos já falando de Barcola, estamos já falando do Cherki. França, para mim, é a primeira seleção que eu coloco em primeiro lugar. A segunda seleção que eu vejo no Mundial, nos oitavos de finais atualmente, que pode ser candidato ao título, estamos já falando de Noruega, estamos já falando da própria Espanha, mas a Espanha não está lá grande coisa.
11: Eduardo Felizardo Antônio, eu gostaria que fosse a França, mas pelo que eu vejo, eu não sou, é que existe um favoritismo na parte da FIFA. Não estou a dizer que Messi não merece, porque Messi é um jogador fora da curva. Não tem comparação. Eu sou fã de Cristiano, mas Messi é outro nível. A Argentina tem mais vantagem de ganhar por causa da mentalidade. O que está a usar a Argentina agora é a mentalidade do Real Madrid. Não importa o quanto eles estão a perder. Para eles, nós somos capazes de reverter esse resultado. Não importa a qualquer momento. É o que está a fazer a Argentina. E já provou isso aí, dois jogos. Pelo que o presidente do Marrocos falou, eu não tenho como apoiar. Ele foi claro. Nós não dependemos do apoio da África. Então, infelizmente, eu não tenho como apoiar uma seleção que não reconhece que é da África.
12: Amantes do desporto em Chimoio acompanham com expectativa os jogos decisivos da Copa do Mundo, apontando as seleções favoritas à final da competição.
3: Intramuros, a Taça de Moçambique em futebol enche as medidas do fim de semana desportivo.
13: O treinador do Ferroviário de Nampula, Nassir Armando, antevê uma eliminatória difícil depois de amanhã em Nacala, frente ao Desportivo local, em jogo válido para a fase regional norte da Taça de Moçambique. Ainda na região norte, jogam no sábado o Ferroviário de Pemba, Ferroviário de Lixinga no Estádio Municipal de Pemba. No domingo, o Ferroviário de Nacala terá pela frente as Águias Especiais de Lixinga, no campo dos Locomotivas da Maiaia, e Bahia de Pemba recebe o Sporting de Nampula, no Estádio Municipal de Pemba. No centro do país, no sábado, a União Desportiva de Songo recebe o Mutupes de Gurua no campo da HCB. A Academia de Chimoio joga diante do Ferroviário da Beira no campo da Açualpo e as Águias Especiais de Sofala defrontam o Xingala de Tete no campo municipal da Beira. No domingo, o Teste África de Chimoio bate-se com o Planície de Mpadué no campo da Açualpo. Na zona sul do país, o Ferroviário de Maputo defronta no sábado a Liga Desportiva Esportiva de Maputo, no campo do Afrin, na zona industrial de Machava, no município da Amatola. A partida está agendada para as 14 horas. Ainda no sábado, o Costa do Sol terá pela frente o Estrela Vermelha de Maputo, no campo dos Canarinhos, e o Ferroviário de Gaza mete forças com o Incomato de Chinavane, no campo municipal de Xeixai. No domingo, o Vulcano Futebol Clube recebe a Associação Desportiva de Vilanculo, no campo do Costa do Sol.
3: Noutros campeonatos, o Ferroviário de Lixim acaba de assegurar apoio financeiro de uma das casas de apostas desportivas.
14: O Clube Ferroviário de Lixinga passará a receber apoios multiforme da 88Bets, uma firma de apostas desportivas no país, visando o alcance dos objetivos de produção de resultados positivos no Moçambola na presente temporada. Para o efeito, foi assinado esta quarta-feira em Lixinga um memorando de entendimento entre o Ferroviário de Lixinga e a Casa de Apostas Desportivas 88Bets. Romero Bem, diretor-geral da 88Bets, disse que se pretende com o acordo criar robustez ao Clube Ferroviário de Lixinga para competir em pé de igualdade com equipas renomadas do país. A fonte disse que a sua instituição continua aberta para outras parcerias.
15: Vim a Lixinga para formalizar a nossa parceria e este contrato de parceria com o Ferroviário Lixinga. Isto faz parte do nosso programa de investimento, não só no país, mas também particularmente no desporto. Temos outras parcerias com outros clubes, do Ferroviário da Beira, e pronto, cá estamos para vir formalizar e um momento solene de pôr a nossa... as nossas duas casas juntos e unidos no futuro do desporto deste país.
14: Do lado do Ferroviário de Lixinga, o sentimento de agradecimento pela parceria com a 88Bets é de Alberto Soares, membro do corpo diretivo do clube, e disse estar aberto a receber mais apoios.
16: Para o Ferroviário, na verdade, este memorando de entendimento que estamos a ter hoje é um memorando que vai praticamente ajudar naquilo que são os nossos desafios, principalmente na componente administrativa do próprio clube ferroviário. Sabemos muito bem que o futebol não se faz apenas só com a bola, mas também precisamos já para a componente administrativa para poder funcionar.
14: Memorando de entendimento entre o Ferroviário de Lixinga e a 88Bets, casa de apostas desportivas no país. De Lixinga para o RM Desporto, Abdul Zacarias.
3: Arranca no domingo a segunda volta do Campeonato Provincial de Futebol da 2ª Divisão de Tete. O Planície de Impádue parte na pole position.
17: No distrito de Caurabaça, o Futebol Clube Chitima terá pela frente o Clube Ferroviário Matisse e a União Desportiva de Songo B joga com Mulambe Futebol Clube. Em Angônia, o Futebol Clube local recebe Zamalek Futebol Clube. Na cidade de Tete, a Associação Desportiva de Xingal mede forças com Xingale B. Em Xiúta, Manje Futebol Clube terá pela frente Grupo Desportivo de Tete. Devido à participação de Planície de Impádue na Taça de Moçambique fase regional, o jogo entre esta equipa e Jindala África de Marara fica adiado para uma data a indicar. O Planície de Impádue lidera a prova com 31 pontos, os mesmos de Jindala África de Marara na segunda posição, e a União Desportiva de Songo B é a última classificada com 6 pontos. Mohamed Rafik, em Tete.
3: E a preparação dos jogos escolares ganha um novo ímpeto em Gaza com o nivelamento da pista do campo do Desportivo de Tavene na cidade de Xeixai. Gaza é o detentor do título de campeão absoluto do festival.
18: Estão concluídos os trabalhos de nivelamento do campo do Complexo Desportivo de Tavene, infraestrutura que passa a reunir condições para acolher os treinos na modalidade de atletismo no quadro da preparação dos atletas para a fase nacional dos Jogos Desportivos Escolares. A garantia foi dada pelo chefe do Departamento dos Assuntos Transversais na Direção Provincial de Educação em Gaza, Odêncio Samu, que assegurou que o recinto oferece agora melhores condições para a realização dos treinos, sobretudo das provas de velocidade nos 400 metros. Segundo Odécio Samu, a intervenção feita visa proporcionar um espaço mais seguro e adequado, permitindo que os atletas desenvolvam a preparação técnica e física sem constrangimento, aumentando as possibilidades de uma participação competitiva na fase nacional da maior festa desportiva escolar. Samu fez saber que são no total 30 atletas da modalidade de atletismo que se encontram na cidade de Xeixai, onde cumprem um intenso programa de preparação com foco no aperfeiçoamento do desempenho e na conquista de resultados que dignifique a província.
19: Temos a dizer que o trabalho de nivelamento de campo está terminado, onde acreditamos que Já temos condições mínimas para que a modalidade de atletismo tenha espaço para poder treinar olhando para a componente de uma pista completa de 400 metros em uma volta. Isso já é uma realidade. O campo já está em prática, está em uso. Os atletas e treinadores estão lá no período da tarde, das 15 às 17 horas. Segunda, quarta e sexta. Nessas duas semanas vai ser todos os dias naquele campo para rapidamente adaptarmos o campo e melhorarmos o que for necessário melhorar.
18: Com a conclusão das obras de nivelamento do campo do Complexo Desportivo de Itavene, Anxaixai, está reforçada a confiança da equipa técnica para uma participação positiva na edição 2026 dos Jogos Desportivos Escolares, que terão lugar em agosto próximo na província de Inhambane. Ariam Desporto, Cidade de Anxaixai, Nicolau Mukavele.

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0: Como prometido, voltamos para mais uma edição do nosso programa Educação Financeira, uma iniciativa do Banco de Moçambique. Este programa é transmitido todos os dias úteis, às 5h30, 14h25 e 18h25. Ao sábado, às 8h30, onde fazemos o resumo semanal. O programa é também difundido nas rádios Cidade de Maputo e Beira, RM Desporto e nos emissores provinciais em línguas nacionais. Caso tenha acesso à internet, pode encontrar-nos no endereço www.rm.co.mz. Esta semana estamos a falar sobre a Central de Registros de Crédito Bancário, uma base de dados sobre as responsabilidades de crédito no sistema bancário, criada pelo Banco de Moçambique para apoiar as entidades participantes na avaliação do risco de provisão de crédito e apoiar na estabilidade do sistema financeiro moçambicano. Escuta a seguir a conversa entre a Maria e o João e fica a saber mais sobre a Central de Registro de Crédito.
2: Olá, Maria.
3: Olá, João.
2: Ontem falavas de responsabilidades de crédito potenciais. Explica lá melhor isso.
3: Responsabilidades de crédito potenciais são aquelas facilidades de crédito concedidas pelas instituições de crédito ou outras entidades que participam na CRC, que podem ser convertidas em dívidas efetivas.
2: Maria, dá-me lá alguns exemplos disso.
3: Bem, as garantias prestadas na forma de fianças e avales tornam-se dívidas efetivas para os fiadores ou avalistas quando os devedores principais deixam de pagar as suas dívidas. Também os montantes não utilizados de cartões de crédito e que transitam para o mês seguinte.
2: Mas Maria, qual é a utilidade dessa Central de Registros de Crédito ou CRC?
3: A CRC é uma fonte de informação agregada que ajuda as instituições de crédito a avaliar o risco associado à concessão de créditos aos seus clientes, a saber onde uma pessoa contraiu o crédito, quanto e de que tipo se trata.
2: Informação agregada? Como assim, Maria?
3: João, o Banco de Moçambique junta e organiza toda a informação sobre as operações de crédito reportadas por todas as entidades participantes na CRC. E assim, se um banco quiser saber se tens créditos em outros bancos, é só consultar a CRC, João.
2: Agora entendi, Maria. Quem mais pode consultar essa informação?
3: Qualquer pessoa com responsabilidade de crédito pode solicitar informação que lhe diz respeito à CRC.
2: Como, Maria?
3: Fazendo um pedido aos serviços de atendimento de reclamações e pedidos de informação no seu banco, no banco onde já teve empréstimo, no banco onde deseja solicitar crédito ou no Banco de Moçambique.
2: É, Maria. Então é preciso fazer um requerimento.
3: Não, João. Junto destes serviços, pode encontrar o formulário físico para esse efeito, mas também em formato eletrônico, acedendo às páginas eletrônicas do seu banco, no banco onde teve o empréstimo, no banco onde deseja solicitar o crédito ou no Banco de Moçambique.
2: E depois, Maria?
3: Ao formulário preenchido e assinado, é só juntar os documentos de identificação.
2: Agora entendi, Maria.
0: E assim termina mais um programa de educação financeira, com a promessa de voltarmos amanhã, à mesma hora. Se pretende solicitar informação ou fazer uma reclamação junto ao Banco de Moçambique, pode ligar para o número 21 35 47 29, todos os dias úteis, dentro das horas normais de expediente. 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Até amanhã. 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
3: São 15 horas e 21 minutos. Apresentamos a montra sonora, antes o Desportivo na sua edição da tarde, e assim iniciamos mais um espaço que vai até às 21 horas, sob comando de Carlos Matusse, que agradece desde já pela sua preferência. Vamos continuar a ouvir música, informação desportiva, muita palavra amiga, como tem sido o nosso apanágio aqui na rádio, onde correm todos os campeões. Fazemos votos para que a missão esteja a chegar em perfeitas condições de audição e que a mesma o encontre gozando de boa saúde, quer do seu ponto de vista físico, psicológico e espiritual. São votos do canal desportivo da Rádio Moçambique, que está a transmitir a partir da cidade de Maputo, mas chega a todas as capitais provinciais, incluindo Mocuba, Praia do Bilene, Ponta do Ouro e ainda outros pontos do país e do mundo através da internet. Muito boa tarde, boa escuta e também tenha uma tarde tranquila.

Tantão é a música de Diamond Platinum com Coffee Olomide, 15 horas 34 minutos. Você está ligado à rádio onde correm todos os campeões, aquela rádio que vai trazendo as informações sobre os principais eventos desportivos de âmbito nacional e internacional. Hoje temos um duelo de titãs a partir das 22 horas de Moçambique, França, Marrocos. Atenção que é jogo dos quartos de final do Mundial FIFA 2026 e é jogo que vai merecer a atenção de todo o continente africano. Marrocos é o único sobrevivente do continente que vai medir forças com o candidato ao título. Estamos a falar da França. França, que é sempre um osso duro de roer. E atenção que da última vez que estas duas seleções se encontraram foi mesmo nas meias finais do Mundial passado, e França levou a melhor. E agora Marrocos vai de certeza absoluta procurar aqui fechar as contas com a França ou ajustá-las, não é? Uma vez que Marrocos precisa de estar nas meias finais, a França também quer lá estar e, por via disso também, poder prosseguir para a final. Atenção que haverá faísca a partir das 22 horas. Hora de Moçambique. E para quem quer também uma informação adiantada, 21 horas de sexta-feira teremos Espanha-Bélgica, também um outro grande encontro. Agora já não há equipas fáceis. Se você quer ser campeão, vai mesmo ter de jogar com os melhores. Espanha-Bélgica, às 21 horas de sexta-feira. Sábado, outro grande jogo. Noruega-Inglaterra. Bom, Noruega, que é uma daquelas seleções intrusas, não é? Mas que está a fazer um belíssimo Mundial. 23 horas de sábado, então, caro ouvinte, está convidado a ficar atento em relação então a esta eliminatória entre Noruega e Inglaterra no sábado. Fechamos os quartos de final no domingo. Domingo, madrugada, Argentina, Suíça. São duas seleções com histórias bem distintas em mundiais, mas que vamos ver o que poderá acontecer então no domingo, neste caso pela madrugada. É uma pena, vai ser na madrugada, mas quero acreditar que por ser domingo é possível então que caro ouvinte esteja acordado para poder acompanhar este encontro que coloca frente a frente, pura e simplesmente, o atual campeão do mundo, neste caso a Argentina, diante de uma seleção com uma organização tática irrepreensível, que é a Suíça. Atenção, que vamos ver aqui como é que a Argentina poderá cozer-se. Atenção que a Argentina passou por várias equipas africanas, teve muitas dificuldades com Cabo Verde e depois a última eliminatória foi mesmo de loucos, com 2-0 até bem perto dos 80 minutos e depois a Argentina acabou virando o resultado a seu favor. Mas atenção que as duas eliminatórias não foram fáceis para os atuais campeões mundiais. Suíça, que tem estado a mostrar uma capacidade crescida em relação ao último Mundial, onde também fez uma belíssima campanha. Agora está aqui mais uma possibilidade para poder vencer aos melhores do mundo até ao momento.
Vamos ver o que é que poderá acontecer, mas isso é o que vai acontecer na madrugada de domingo. E não hoje. Hoje temos França, Marrocos. A partir das 22 horas, acreditamos nós que vai ser um bom espetáculo para seguir e vai poder ter informações aqui na rádio onde correm todos os campeões. Para já, seguimos com mais música. Queremos que caro ouvinte possa então mexer o esqueleto ou então cantar, porque vale a pena celebrar a vida. Antes de um movimento um pouco mais acelerado, vamos ouvir esta mensagem de Gil Castro com o tema maturidade. Quando é que você atingiu a maturidade? Ou quando é que você adquiriu essa maturidade? Ou ainda está a caminho? Então, por que é que você não adquire agora? Não faz com que as suas atitudes sejam atitudes que demonstram uma certa maturidade na sua forma de estar, de ser, não é? Que é uma forma também de poder contribuir para o desenvolvimento humano, não é? Tanto para si, assim como para as pessoas que o rodeiam. 15 horas 40 minutos e meio, maturidade.

15 horas a 50 minutos, Jerem Desporto continua a trazer as grandes emoções musicais aqui na rádio onde correm todos os campeões.

São 16 horas a 1 minuto. RM Desporto continua a trazer então as grandes emoções musicais a partir da cidade de Maputo, mas já sabe que é possível acompanhar a transmissão do canal desportivo da Rádio Moçambique nas sedes provinciais, nas cidades provinciais, nas capitais provinciais, assim é que é, e também pode acompanhar em Mocuba, praia do Bilen, Ponta do Ouro, e ainda outros pontos do país e do mundo através da internet. www.rgm.co.mz é o nosso endereço na rede que interliga quase todos os dispositivos eletrónicos no mundo, com particular destaque para os computadores. Obviamente que também pode baixar a aplicação Rádio Moçambique aí no Play Store ou Apple Store. Após a instalação, não se esqueça então de selecionar o separador Rádio Online 93.1 e dessa forma você estará ligadinho à rádio de todas as emoções no país e também no mundo. Atenção que já dissemos que hoje, em termos de movimento desportivo em direto, teremos o primeiro jogo dos quartos de final do Mundial 2026 a partir das 22 horas. Vai ser em forma de informação aqui. Jogam as seleções da França e também de Marrocos. Estamos com Marrocos, obviamente. 16 horas, 3 minutos. Continue comigo, continue com a número 1 desportiva em Moçambique.

0: 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São 16 horas, 7 minutos e meio. Chamamos a antena, a nossa montra sonora.
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A música não para aqui na rádio onde correm todos os campeões. São 16 horas 32 minutos e meio. Você está ligado porque é um campeão. Um abraço para quem está a acompanhar a emissão aí em Cariacó, em Natite, Paquitiquete, Muxara. Um forte abraço aí através dos 89.2 MHz em FM. Um abraço também aí para Murrapaniwa, para si, grande amigo que está aí no Namicopo. Mohala, Mohala, expansão, um forte abraço através dos 88.3 MHz em FM para si aí que está na Cerâmica, está no Zinge, está também no Massenger, Mutapassa. Um forte abraço aí através dos 88.6 MHz em FM na cidade de Lixinga. Abraçamos também quem está a acompanhar a emissão em Metangula, através da internet, mesmo quem está em Mandimba, Quamba, aí na província de Niassa, um forte abraço. Estamos juntos nesta tarde de quinta-feira. Abraçamos também Matundo, Padue, Sabor Rochel, Mateus Sansão, Mutemba, Xingose. Atravessamos também aí para a Vila Mineira de Moatize. Um forte abraço aí para todos que neste momento estão ligadinhos através dos 88.5 MHz em FM, mas também chegamos com a mesma frequência para a cidade de Chimoio. Um abraço para si aí no Nhamarronha, Josina Machel, aí no Centro Hípico. Um forte abraço para Mzingazi. Estamos juntos no Trangapasso, através dos 88.5 MHz em FM. Aí também Gondola. Um abraço a todos que neste momento estão ligados a Rádio dos Campeões. Abraçamos também a minha gente aí na cidade das Rotundas. Estamos então a falar de quem está em Matacuani, Macurungo, aí no Estoril, Ponta Geia. Um forte abraço a todos que estão ligados então através dos 99.2 MHz FM. Partimos para Insídua, para os nossos grandes amigos estão no Manhaua, aí também no Alto Torrone. Olá, Dona Catarina Saída, através dos 88.2 MHz em FM. Um abraço para si também aí na Floresta. Bom, no bairro Floresta, não exatamente na Floresta. Um abraço a todos aí. Também no Inhansuns. Acreditamos nós que a transmissão RM Desporto está a chegar em perfeitas condições. Maganja da Costa, um forte abraço. Estamos ligadinhos através dos 88.2 MHz em FM. Abraçamos também a terra de boa gente. Olá, Marrambone, olá, Balano, Moelé, um abraço aí, Liberdade. Também abraçamos Machixe, não é? Gikuki, no Xicuque aí, através dos 98.1 MHz em FM. Um abraço para o nosso grande amigo aí, Lugero Cândido, que está sempre ligado à rádio onde correm todos os campeões, para o Mabil e tantos outros lugares aí na cidade da Machixe. Estamos juntos, abraçamos também aos amigos que estão ligados à Rádio dos Campeões em Lindela. Bom, não estamos na cidade da Machixe nem na cidade de Inhambane, mas estamos a qualquer coisa como 30 quilómetros de lá, ou menos de 30 quilómetros de lá. Então, forte abraço, estamos juntos aí em Lindela. Eu apelido Lindela do Y para as duas cidades, pois é ali onde alguém que quer visitar Inhambane opta pelo lado direito, vindo de Maputo. Agora, para quem vai a Machixe, continua sempre à frente, pela Estrada Nacional número 1, mas quem vem na direção sul, vai à esquerda, não é? E assim segue para a cidade de Inhambane, ou então dá continuidade pela Estrada Nacional número 1. Mas atenção, quando passa Machixe, também temos aí gente em Morrumbene. Forte abraço aí, através dos 98.1 MHz em FM. Um abraço também para quem está a acompanhar a emissão no Chissubuca. Já estamos a caminho de
ouvintes, Xai-Xai, um forte abraço aí, 88.0 MHz em Fiana, no Ndambino 2000. Um abraço, estamos juntos, ligados através dos 88 milhões de ciclos por segundo. Estamos também em Chibuto. Um abraço aí para os nossos grandes amigos que estão ligados aí no Bocuxa. Estamos ligados através das ondas da número 1 Desportiva Moçambique, Bairro 8, Bairro 11, Bairro 13. Um abraço aí para Maringambi também, Chicumbane, um pouquinho lá mais para dentro, Chiconela, aí no Zonguene. Um abraço aí para Novela também. Estamos juntos através dos 88.0. Agora não sei se lá em Nhambanga chega pelos 88.0 ou 89.4, uma vez que Nhambanga fica na dividida entre Xai-Xai e Praia do Bilene. Bom, se for o caso de estar então a acompanhar a emissão via Praia do Bilene, já agora um abraço aí para Nhambanga, um abraço também para os nossos grandes amigos que estão em Tsoveca, estão aí no Marrungo, um abraço para a zona de cimento da Praia do Bilene, Nhuane, Xinhambanine, um abraço aí para todos. Não esquecemos, obviamente, dos nossos grandes amigos que estão lá em Mahelane, não é? Do outro lado da margem. Um abraço a todos que estão então conectados através dos 89.4 MHz em FM. Estamos na direção sul, já estamos amanhã. Um forte abraço, Maluana. Um abraço aí a todos que estão ligados através dos 93.1 MHz em FM. Antes Tavira, não é? Um abraço, sei que você está ligado também a partir de Barriga, aí em Bobolo. Um abraço para Cocó. Um abraço também para Nhongonhane. Bom, já estamos a cheirar Marraquene. Um abraço aí para a Vila Municipal de Marraquene. Agostinho Neto, já estamos em Cumbeza. Entramos para a zona de Grande Maputo, Zimpeto. Um abraço aí para Congolote. Um abraço também para Marrazine. Um abraço para Chopal. Olá, Dalito Cambula, está ligado através dos 93.1 MHz em FM, Bairro de Jardim, Agoia pelo meio. Um abraço a todos que estão no Malanga. Já estamos a chegar no Bairro Central, aqui onde eu estou, na cidade de Maputo. Veja só, nós partimos lá de Natite para Kitiquete até chegar ao Bairro Central, aqui na cidade de Maputo. Mas atenção que vamos atravessar a ponte aí para Guaxene, para os nossos grandes amigos que estão a acompanhar a emissão lá do outro lado da mar. Um abraço para si aí no Xali, Chamissava. Um abraço também para os amigos que estão no Caeliza. Vamos até a ponta, ponta, ponta, ponta, ponta duro. Um abraço aí para todos que estão ligados então a partir desse tundo. Eu sei que passamos aí pelo Camanjolo. Um abraço aí para a Bela Vista. Estamos ligados através dos 93.1 MHz em FM. Para si que está na diáspora, através da internet, obrigado pelo carinho e também pela conexão. Agora, em forma de música, viajamos até Niassa. Queremos ouvir Márcia Rocha e DJ Neuso com Pacho Uno. Boa tarde, continuação de uma ótima escuta.

São 16 horas e 55 minutos, às 17. Pontuamos o essencial da informação desportiva e pela hora adentro vamos ter vários assuntos para ouvir. Um deles é a recuperação do programa Desporto e Turismo com Nicolau Mucavel. Para já estamos com Pissacoma, a partir da província de Sofala. Estamos aqui com Isaú Menezes. Boa tarde. Estamos juntos nesta tarde de quinta-feira.

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1: Boa tarde. Foram hoje a enterrar no cemitério de Nhanguene, aqui na cidade de Maputo, os restos mortais de Rui Tadeu, notável dirigente desportivo nacional que perdeu a vida no último domingo. Defensor acérrimo da verdade desportiva e um pilar no processo de desenvolvimento do Costa do Sol, Rui Tadeu sempre associou o desporto à ciência como vetor de crescimento. Quem com ele conviveu destaca as qualidades de um desportista nato que olhou para a atividade com paixão e a ela se entregou inteiramente. O RM Desporto ouviu no adeus a Rui Tadeu alguns intervenientes. Um deles foi Aníbal Manave, o presidente do Comitê Olímpico de Moçambique.
2: O Rui Tadeu deixa um bom legado. Ele conseguiu perceber que os clubes não podem viver só de patrocínios, nem das empresas integradoras. Criou, inovou um sistema que permitia que o Costa do Sol fosse autossuficiente, rentabilizando o seu patrimônio.
1: Mais do que um apaixonado, o desporto nacional perde um guia neste percurso imparável pela melhoria da qualidade do desporto nacional. Isidro Amadi destaca a versatilidade de um homem que ajudou a moldar uma nova geração de gestores desportivos.
3: Olha, Rui Tadeu era um visionário, foi alguém que trouxe uma nova maneira de ver o desporto, o profissionalismo praticamente no desporto. Hoje falamos da Liga de Futebol, quando foi da CCNIL, foi ele que também ajudou a desenhar. Era uma pessoa que fazia muito, era um amigo, era alguém que vivia pelo desporto, mas vivia de uma forma diferente, de uma forma empresarial.
1: Isidro Amadi e o adeus a Rui Tadeu, cujos restos mortais foram hoje a enterrar no cemitério de Lhangan, aqui na capital do país. A província de Nampula tem a intenção de estar presente no Campeonato Nacional de Bilhares, que terá lugar na cidade da Beira. Mais do que vontade, a materialização deste desejo está agora dependente da disponibilidade financeira para suportar os custos de deslocação dos seus representantes. Vamos conhecer os números com Nelson Tatanha.
4: A Comissão Provincial de Bilhar de Nampula necessita de cerca de 100 mil meticais para viabilizar a participação de 7 elementos no Nacional da Modalidade, marcado para 1º de agosto próximo na cidade da Beira, em Sofala. Entre os quais estarão um árbitro mais 6 atletas, destes 3 mulheres e igual número de homens. De acordo com o presidente da Comissão Provincial de Bilhar de Nampula, Michael César, decorre neste momento a busca de parcerias para garantir a logística destes no transporte, alojamento e alimentação.
5: Agora, nós estamos aí à procura de patrocínios, que é para conseguirmos nos deslocarmos à cidade da Beira, onde vamos participar no Nacional de Bilhar, que vai acontecer no dia 1 de agosto, na Casa dos Bicos, pelas 9 horas. Neste campeonato, cada província vai participar com duas equipas, neste caso é masculina e a outra equipa é feminina.
4: Composta por quantos atletas?
5: Composta por 3 homens e 3 mulheres. Depois de conseguirmos este apoio, vamos criar um torneio que é para podermos apurar os masculinos, os 3 melhores jogadores daqui da província de Nampula, por forma a levarmos os nossos atletas para a cidade da Beira e irmos participar neste nacional.
4: Presidente da Comissão Provincial de Bilhar de Nampula, Michael César, e a necessidade de cerca de 100 mil meticais para deslocar 7 elementos entre atletas e um árbitro para participar no Nacional da Modalidade previsto para 1 de agosto de 2026 na cidade da Beira. Devido à exiguidade de fundos, Nampula não fez-se este ano presente ao regional que decorreu recentemente em Chimoio, do Torneio Internacional Amigável com Eswatini e Maputo, como também os internacionais de Harare, Zimbábue e Johannesburg, na África do Sul, no princípio deste ano. Nelson Tatanha, RM Desporto, Nampula.
1: Arranca já no próximo sábado a disputa da fase regional da Taça de Moçambique, a segunda mais importante competição do futebol moçambicano. Na Zona Sul, o Ferro Rabado Maputo joga no sábado diante da Liga Desportiva da capital moçambicana. O Costa do Sol terá pela frente o Estrela Vermelha, da capital do país, enquanto o Ferroviário de Gaza mede forças com o Combate Chinavani no campo municipal de Xaxai. No domingo, também para a Zona Sul, o Vulcano Futebol Clube terá a visita da Associação Desportiva de Vilanculo. Na Zona Centro do país, no sábado, teremos os jogos União Desportiva do Songo, Mutupis de Gurue, Academia de Chimoio, Ferroviário de Baia, e teremos ainda o jogo entre as águias especiais de Sofala e o Xingal de Tatem. No domingo, Testa África de Chimoio bater-se-á com a planície de Impádue. No norte, No sábado, Desportivo de Nacala, Ferroviário de Nampula. Teremos ainda, no sábado, o Ferrovado de Pemba, Ferroviário de Lixinga. No domingo, o Ferrovado de Nacala terá pela frente as Águias Especiais de Lixinga, enquanto que o Bahia de Pemba recebe o Sporting Clube de Nampula. Arrancam esta noite os jogos dos quartos de final do Campeonato Mundial de Futebol, com o confronto entre a França e o Marrocos, o único sobrevivente africano nesta competição. O encontro tem início marcado para as 21 horas e marcará o reencontro entre duas nações que disputaram uma das meias finais do Mundial passado, com o triunfo dos franceses por 2-0, o que lhes garantiu a presença na final perdida para a Argentina, nos penaltis. O jogo de hoje pode fazer regressar o Marrocos para uma meia-final e a eliminatória mais próxima à final, tal como aconteceu no Mundial passado, e manter o estatuto de única seleção africana a alcançar tal feito em dois mundiais seguidos. Já os franceses procuram ser a segunda nação europeia a disputar três finais consecutivas de um campeonato mundial. Boa tarde.
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0: Saudações! Bem-vindo ao programa O Meu Direito à Segurança Social, um programa do Instituto Nacional de Segurança Social em parceria com a Rádio Moçambique. Eu sou a Rosa Freitas, a sonorização é de Estevão Mucavel e Driss Mujahid está na produção. Na edição passada estivemos a conversar sobre o subsídio por morte. Nesta edição vamos dar continuidade a esse tema para lançarmos o olhar sobre um outro ponto de vista relacionado com o mesmo tema. Felicidade Timbe é técnica do Instituto Nacional de Segurança Social. Bem-vinda à Rádio Moçambique. Felicidade, como é que se procede o cálculo do subsídio por morte?
1: Muito obrigada, Rosa Freitas, e desde já saudar os ouvintes. Sobre a questão, estamos perante duas situações. A primeira, vamos falar do cálculo do subsídio por morte para o trabalhador. Para o cálculo do subsídio por morte, o trabalhador deve ter sido inscrito no sistema de segurança social há pelo menos 3 anos. E este trabalhador deve ter um registro de salário de 6 meses até a data da morte nos últimos 12 meses. Reunidas estas condições, a base do cálculo deste subsídio é a soma dos salários dos últimos 6 meses e divididos por 6 para acharmos a média mensal. Achada a média, multiplica-se por 6, fixando assim o valor a pagar. Estávamos a falar do trabalhador inscrito no sistema. Agora vamos falar do segundo ponto, que é o pensionista, aquele que a pensão já está fixada. Para o caso do pensionista, o valor da pensão em curso até a data da morte, isto é, o valor que este pensionista está a receber até a data da morte. Este valor multiplica-se por 6, ditando assim o valor a pagar do subsídio por morte. Pegamos o valor da pensão, multiplicamos por 6, desculpa a repetição, é mesmo para o ouvinte perceber, para o caso do pensionista. É só pegar o valor da pensão, multiplicamos por 6 e é este valor que deve ser pago como subsídio por morte.
0: Subsídio por morte foi o tema para a presente edição do O Meu Direito à Segurança Social. Felicidade, Timbe. Muito obrigada pelas palavras que deixou ficar. Temos um novo encontro marcado para falarmos sobre o subsídio do funeral. Até o próximo encontro.
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0: Ouvintes do canal desportivo da Rádio Moçambique, saudações. Bem-vindos a mais uma edição do programa Desporto e Turismo. O espaço onde exploramos a relação entre as duas áreas. Entretanto, queremos saber de que maneira o turismo ou o desporto pode gerar oportunidades para a área do turismo no nosso país. Hoje vamos falar sobre como o desporto também pode impulsionar e quais são as modalidades que impulsionam mais o turismo no nosso país. E para apimentar mais esta conversa, temos connosco o analista desportivo e treinador de futebol, e o professor Félix Paruk, que desde já nós saudamos e obrigado por aceitar o nosso convite. Bem-vindo ao canal desportivo da Rádio Moçambique.
1: Muito obrigado, Nicolau Cavel. Bom dia, boa tarde, boa noite, dependendo da hora como nos ouvir, RM Desporto. Cá estamos para mais uma vez falarmos do turismo e desporto, ou desporto e turismo, como quiserem.
0: Muito bem, só para começar mesmo, professor Félix, gostaríamos de saber, fale-nos um pouco do seu percurso como desportista, nessa área de análise desportiva, fale-nos um pouco.
1: Muito obrigado, Cabelo. Bom, na verdade, essa questão do nosso envolvimento no desporto, já desde menino, não é? Já aos 5 anos, já tínhamos contato com essa área de desporto, a nível do bairro. Okay. Se calhar recordar ou informar os ouvintes que eu nasci em Maputo, no bairro do Jardim. Okay. Então, na década de 70, 75 no caso, não é? E sou um pouco mais velhinho em relação à independência.
0: Pois.
1: Porém, é desde lá que começou este envolvimento a nível do desporto, e principalmente, ou em particular, o futebol. Jogávamos ali a bola, ali na rua dos Citrinos, no bairro do Jardim, na rua, já desde menino. E pronto, também costumava ouvir rádio, não é? O meu pai deixava sempre o rádio ali. Eu lembro, recordo da marca, era International, um rádio veludo, bonito.
0: E por via disso, acho que ouviu muito relato.
1: Sim, ouvi muito relato do João de Sousa.
0: João de Sousa.
1: Os Vieira Manala.
0: Hoje já estamos com Castro Jorge.
1: Exatamente.
0: Estamos com o Armo Sagi. Estamos com os mais. Francisco Nelson, né?
1: Sem dúvida. Então, tudo começou aí.
0: Nelson e fomos, João também, exato, que está a emergir.
1: Sem dúvida. Então, tudo começou nessa altura e fomos tendo esse contato com a rádio, ouvindo relatos e também jogando um bocadinho ali na rua. E pronto, acho que também o DNA...
0: Jogou futebol?
1: Sim, joguei futebol. Futebol na escola,
0: do bairro.
1: Profissional
0: ou mesmo recreativo?
1: Não, profissional não. Não, tentei até treinar um pouco no desportivo. O meu pai tinha-me inscrito no grupo desportivo de Maputo, que é o meu clube de coração. Mas pronto, com cada distância onde nós estávamos, do Infulene para a cidade, ou de Benfica na altura para a cidade, então ficou um pouco complicado. Mas acabou ficando assim. Então começou assim. E também acho que o DNA tem esta característica.
0: Sempre fica alguma coisa.
1: Sem dúvida. E recordar que também, a nível da família, já tivemos grandes desportistas, né? A nível do basque, por exemplo, o Virgílio Parroque, que é o meu primo e irmão, jogou basque no desportivo. Então essa veia sempre está lá. Temos os meninos... que Deus o tenha agora, o Yura, não é? Uhum. Que também esteve na Politécnica a jogar o basquete, e tem o mais novo também que chegou ali no desportivo. Então, é da família, digamos assim, essa questão do desporto.
0: É verdade. E é por via disso mesmo, é por falar do desporto, que nós queremos perceber do professor Félix Paruk. Permita-me chamar pelo nome do professor Félix Paruk.
1: Por acaso, não sou professor de formação, mas como temos essa formação de nível D, que exato, é de formação.

0: vai jogar em Mariamguambi, por que é que não se pode trazer alguma coisinha típica aí, uma chiguinha típica?
1: Pois é. Sim. Eu acredito, quero acreditar que os dois lados têm, pode ter alguma dose de culpa, não é? Okay. Os agentes turísticos também podem ter alguma dose de culpa. Já agora falava de uma gastronomia típica de Gaza, não é? Da província, que é chiguinha, teóvia. Provavelmente se tivéssemos um derby ou um clássico a nível da província, aí a questão da hotelaria poderia também fazer parte, trazendo esta questão da gastronomia, da cultura, não é? Okay. Então, significa que os agentes turísticos ou agentes culturais não estão a conseguir aproveitar este movimento do desporto.
0: Okay.
1: Tanto como também os agentes esportivos não estão a aproveitar de igual maneira ou de igual forma por conta das distâncias, que as equipas têm. Por exemplo, se formos um clube de Gaza,
0: são as mesmas pessoas.
1: Estão no mesmo meio, mesmo, não é? Exato, apanham um chapa para ali, acolá, pronto, tudo terminou ali.
0: Okay.
1: Se formos, talvez, se calhar, se formos a Sedengel ou ao clube de Bilena, aí poderemos, enfim, alargar um bocadinho a base de aproveitamento do desporto e turismo. Mas
0: no caso do Moçambola?
1: No caso do Moçambola, penso que já há algum aproveitamento, não é? Porque temos estado a ver as equipas do centro para o sul, do sul para o norte, e vice-versa. Então, aqui há sempre a procura dos serviços de hotelaria, de restauração, é inevitável, não é? Então, acredito que há um aproveitamento, ainda que não seja nos modos que gostávamos que fosse, mas há sempre alguma dose de turismo nesta deslocação dessas equipas de Moçambola.
0: Muito bem, estamos aqui em conversa hoje no nosso programa Desporto e Turismo com o nosso professor Félix Paruk, ele que nos ajuda aqui a perceber mais ou menos a relação que existe entre essas duas áreas. Estamos a falar do desporto e também do turismo. E uma pergunta que não quero calar, professor Félix. Que impactos têm os estádios ou as infraestruturas desportivas para os visitantes quando se fazem os campos por conta talvez de um torneio ou de um campeonato desportivo?
1: Yeah, aí está um nó de estrangulamento, Nicolau Mcavel e caros ouvintes. De facto, as nossas infraestruturas, elas não são apetecíveis. Okay. A serem visitadas, digamos assim, não é? É diferente, por exemplo, quando nós vamos a Espanha, por exemplo, todos que passam pela Espanha certamente querem passar pelo Santiago de Bernabéu, em Madrid, querem passar do Camp Nou, no Barcelona, por exemplo, ou quando vamos a Portugal, todos querem passar do Estádio da Luz, do Alvalade, que é o campo do Sporting. Então, significa dizer que estes locais que eu me refiro há pouco é que constituem monumentos desportivos, ok?
0: Fazem parte do desporto, mas...
1: Sim, mas tem a parte turística, ok? Que são, digamos, locais históricos, locais de grande importância, são locais com um simbolismo tal, do ponto de vista desportivo, mas também do ponto de vista turístico, por causa das suas arquiteturas, da sua importância. Então, eu penso que a nível local ou a nível nacional precisamos de apetrechar os nossos estádios, os nossos campos, não é? Por forma que qualquer um que chegar queira visitar, por exemplo, o Estádio Nacional dos Impedos. Imagina, por exemplo, agora o Estádio Nacional dos Impedos. O estádio em que está neste momento.
0: O Estádio da Independência está em reabilitação agora.
1: Exatamente, o Estádio da Independência, que é o da Machava, na altura. Provavelmente agora... Como está sendo reabilitado, poderá atrair, digamos assim, visitantes e tantos outros. Então, eu penso que...
0: E também porque tem história, né?
1: Tem história, exatamente. Sim. É ali onde se declamou a independência e tudo mais. Então, eu quero acreditar que as nossas infraestruturas desportivas precisam de serem trabalhadas na perspectiva de sua requalificação, seu apetrechamento, para poderem atrair turistas ou visitantes que possam escalar o nosso país ou a essa província, se for o caso. Então, indo à sua questão concretamente, não estamos a tirar proveito, não é?
0: Através das nossas
1: infraestruturas. É. Por conta da sua, do seu estado.

0: do atual, em que estão algumas degradadas, algumas inseridas no meio, que não oferece até de alguma forma alguma segurança. Por exemplo, estou a falar do Estádio do Desimpeto, Nacional do Desimpeto. Conseguimos ver ali o que está ao redor do Estádio Nacional. Não há, enfim, situações de atrativas, digamos assim. Porque se nós formos ao Camp Nou, vamos ao Santiago, vamos, por exemplo, a Wembley, que é na Inglaterra, à volta dessas infraestruturas, há outros serviços de hotelaria, de restauração, lojas desportivas, que atraem qualquer um que passa por lá. Então, precisamos de aprimorar os nossos estádios, as nossas infraestruturas desportivas, para que, de facto, possam atrair qualquer um que passar por essa cidade, e aí estaremos a entrar na componente turística.
1: Estaremos a dizer que alguém que sai da África do Sul, por exemplo, ter vontade de passar do Estado do Desimpeto.
0: Exatamente. Mas quando nós vamos, por exemplo, à África Sul, queremos passar pelo Soccer City, por exemplo, ali em Johannesburg. Queremos passar dali do Soweto para vermos o estádio.
1: Só para fazer uma foto aí.
0: Exatamente. Quando vamos a Lisboa, temos que passar pelo Alvalade, ou pela Luz, ou mais a norte de Portugal, que é o estado do Porto, o Dragão, no caso.
1: Mas aí também tem outra questão, também a valorização dos nossos ícones no desporto. Não acha que se tivéssemos, por exemplo, uma estátua de uma Lourdes Mutola, de um Tico-Tico, isso podia também ser atrativo?
0: Sem dúvida, Mcavel. Esta é uma outra componente que poderíamos muito bem aproveitar os nossos ícones do desporto, as nossas lendas vivas ainda, algumas, não é? Se tivéssemos, de facto, uma estátua, não é? Um monumento dedicado a um e outro que tenha se evidenciado a nível do desporto. Então, também estaríamos aí digamos assim, a fazer esse cruzamento do desporto e turismo. Então, nós estamos também a fazer o devido aproveitamento das nossas lendas desportivas, porque não estamos a lhes dar aquilo que é, digamos assim, se calhar de direito, ou por conta de terem sido por terem se destacado na área desportiva. Falou da Luz, por exemplo, falou do Tico-Tico e tantas outras, a Clarice no basquete, ok? Então, há muitas lendas desportivas nacionais que se tivessem, se calhar, um monumento, uma estátua, poderíamos também associar o tema que está em discussão agora, desporto e turismo, turismo e desporto, e aí poderíamos aproveitar muito bem.
1: Esse turismo até podia começar a nível interno, né?
0: Sem dúvida.
1: Estudantes da educação física, o professor levava para um monumento X.
0: Sem dúvida, tal como acontecia na altura, quando éramos meninos, éramos levados para o Museu da História, da Moeda, para a Praça dos Heróis, não é? Aí já estou a fugir um bocadinho da área do desporto, mas estou a falar dos monumentos nacionais que poderia naturalmente servir de locais de estudo, não é? Ou de visitação, no caso, para podermos, enfim, perceber o quão importante é essa tal infraestrutura que é o monumento. Então, de facto, há esta lacuna de aproveitarmos essas lendas em forma de uma estátua, de um monumento dedicado a este e aquele, para que, de facto, possamos puxar ainda mais ou alargarmos a base turística ligada ao desporto.
1: Muito bem. Como treinador, professor Félix, de que maneira os jovens podem aproveitar as oportunidades tidas no desporto? Estamos a falar de jovens desportistas. Este ano vamos ter jogos escolares.
0: Exato.
1: Vários estudantes, várias crianças, né, estarão em Inhambane a desfrutar desse momento. De que maneira poderão aproveitar esse lado desportivo no que tem a ver com o turismo?
0: Ah, ainda bem, vamos ter jogos desportivos escolares aqui mesmo em Inhambane. É uma cidade turística também, não é? Tem ali a Baía de Inhambane, tem a Praia de Tofo, temos aquele espaço onde, infelizmente, nossos irmãos foram triturados, foram lançados ao mar. Então, os meninos e os professores que vão acompanhar estes jovens nos jogos de período escolar têm esta oportunidade. Já agora está aqui um exemplo claro do desporto e turismo. Então, pode-se e de facto de aproveitar-se este momento em que vamos ter jogos desportivos escolares. E acredito que tem-se feito isso. Quando acompanhamos quando da ilha, digo, a quanto dos jogos em Nampula, que fez alguma excursão até de Moçambique. Então, naquele período de interregno, de descanso, pode-se fazer essa questão já do turismo, amostrando, digamos assim, os meninos, as crianças, as maravilhas que Inhambane tem. Então, o aproveitamento é este. Tem que ter professores que estejam preparados e que acredito que estão para poder levar esses meninos a estes locais históricos do nosso país, para poder, enfim, conciliar o desporto e o turismo. Então, quero acreditar que é um exemplo claro, e ainda bem que vai ser aqui em Inhambane. Acredito que vai acontecer estes momentos de desporto e depois também do turismo, na perspectiva de mostrar os locais históricos.
1: Muito bem, só para fechar, já estamos na ponta final do nosso programa e gostaríamos de fazer uma pergunta um pouco pessoal, professor Félix. Como desportista, quais foram as oportunidades que teve no ramo do turismo?
0: Ah, bom...
1: O que já lhe aconteceu de bom que tem a ver com o turismo? Ligado, desporto e turismo, essa relação.
0: Já várias vezes tive estas oportunidades.
1: Por favor, partilhe connosco.
0: Bom, já agora, por exemplo, quando fomos ao Nacional do Desporto no Local de Trabalho, é um exemplo dos tempos de cá, desses anos 2000 e tal, não é? Saímos com a equipa do Conselho Municipal para Vilanculos, por exemplo. Então aí aproveitámos a fazer o turismo ao longo do trajeto. Sabemos que daqui de Xaxai até lá são 500 quilómetros, 540, 530 quilómetros. Então, ao longo do percurso, fomos desfrutando da paisagem que caracteriza este troço ou esta distância, não é? Então, foi uma grande oportunidade. Estivemos em Vilanculo, aproveitamos ver enfim, as ilhas ali, o Magaruque, o Benguera.
1: E qual foi a coisa mais engraçada que aconteceu nesse percurso todo?
0: Bom, a coisa engraçada era, como eu era o chefe da delegação, não é? Os jogadores que me acompanhavam, não é? Sempre queriam levar muito tempo em algumas paragens técnicas.
1: Sim.
0: Então eu estava sempre em cima.
1: Sempre em cima.
0: Vamos ganhar tempo. Vamos ganhar
1: e às
0: tempo.
1: Vezes ficavam então, ali muito chateados.
0: Exatamente.
1: Ficavam ainda de frustrar um pouco.
0: Então, mas pronto, quando é assim tem que se liderar a equipe, não é? Mas também a coisa boa que tivemos nessa viagem é que, à medida que íamos caminhando, eu ia dando algumas palestras, explicando isto, mas aquilo. Estamos aqui, por exemplo, no hemisfério, ali em Murrumbeni, há uma
1: O hemisfério que disse.
0: Exatamente, que passa
1: através.
0: Exatamente, dando aulas de geografia. Então, a viagem ficou muito curta, não é? De 500, calhar, para 200.
1: Ou para 100 mesmo.
0: Mas por causa daquela contemplação da viagem, que era tão boa. Então, são experiências que é uma das experiências, mas tivemos várias, várias mesmo. Quando fomos ao Zimpeto, na inauguração, e por aí em diante. Jogos africanos. Então, há muitas histórias.
1: Professor, já não dá para mais. Exato. É só mesmo em um segundo mesmo. O que é que tem a dizer, só para fechar o nosso programa, no nosso tema de hoje, desporto e turismo?
0: Bom, agradecer essa oportunidade e de facto reiterar que não há como dissociar o desporto do turismo ou o turismo e o desporto, não é? Há uma ligação intrínseca, direta, até inclusive, mas é importante que Moçambique, de facto, aproveite um pouco mais esta área do turismo, né, ligado ao desporto, porque temos muito, muito, muito a dar, digamos assim, e a questão também dos monumentos, das lendas vivas, seria bom se nós pudéssemos aproveitar este momento. As infraestruturas também podem construir uma parte do turismo, mas enquanto estiverem as condições que estão, dificilmente vão ser atrativas para serem visitadas.
1: Muito bem, chegamos já ao final de mais uma edição do programa Desporto e Turismo. Agradecemos a presença do nosso convidado, professor Félix Paruque, pela partilha de conhecimentos e reflexões sobre a importância e a ligação entre o desporto e o turismo. Assim, caro ouvinte, muito obrigado pela companhia. O programa de hoje foi produzido a partir do emissor provincial de Gaza. Nicolomo Cavela esteve na produção, Amara Buduia na sonorização. Bom desporto e boa escuta à restante programação da Rádio Moçambique.

0: O Amor está no ar, são 18 horas e 19 minutos, Jerem Desporto, a trazer aqui as grandes emoções musicais. Não se esqueça que às 19 horas e 1 minuto, mais coisa ou menos coisa, teremos o RM Desporto, ou seja, o Jornal da Noite em simultâneo com a Antena Nacional. Lembrando que esse é o espaço mais alargado de informação desportiva aqui na rádio, onde correm todos os campeões, a número 1 no desporto na República de Moçambique. Continue comigo, continue com a Rádio dos Campeões, que agora traz-lhe a sugestão da Montra Sonora. 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
8: Horas 25 minutos, nós somos os campeões, somos a número 1 desportiva em Moçambique. Avançamos com mais música a esta hora, sabendo que às 19 horas e 1 minuto, mais coisa, menos coisa, teremos o Jornal da Noite em simultâneo com a Antena Nacional.

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O Ryan Fogan já mandou ali para o Banga Way, Tim Jagamanja. Não vou apresentar o time de pé. Eu vou te falar uma pedra de Jagamanja de bola, minha babana. Você diz a mãe que não sabe da cu, não sabe da cu, não manja.

músicas que contam histórias parecidas com as nossas, aqui na Rádio dos Campeões, 8 horas 40 minutos e meio. Já dissemos que às 19 horas e 1 minuto teremos o Jornal da Noite em simultâneo com a Antena Nacional. Para já, Zizi com Leonardo Dembo.

0: Foi então a grande presença do Fernando Chibur com a Mamba Ya Njombo. Uma cerimónia da sorte, não é? 18 horas 57 minutos 40 segundos. Agora viajamos ao encontro do Arnaldo Manhês com o tema polêmico Macamo. Você está cansado? Então, Macamo, vá descansar.
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0: Já a seguir teremos o RM Desporto em simultâneo com a Antena Nacional. Mas se de facto já está cansado, grande amigo Macamo, vá descansar. Mas seja depois do Jornal da Noite.

0: tem início este fim de semana a fase regional da Taça Moçambique, com a realização dos jogos nas zonas norte, centro e sul do país, numa jornada que marca o arranque da caminhada das equipas rumo às fases decisivas da competição. A direção do grupo desportivo de Tete desafia o novo treinador a conduzir a equipa a uma campanha de sucesso, com o objetivo de conquistar um lugar no pódio de acesso à fase da pool de apuramento a nível da região centro. Cerca de 100 corredores da província de Manica marcam presença este sábado no arranque do torneio de abertura de atletismo, com vista a preparar os praticantes para as diferentes competições oficiais da presente temporada. Estes os destaques do Magazine da Noite, da Rádio Moçambique, hoje com as assinaturas de Daniel Oliveira na edição e apresentação e Suzério Marcos na sonorização. Ótima escuta! As seleções da França e Marrocos protagonizam esta noite o jogo de abertura dos quartos de final do Campeonato do Mundo. Ainda a contar para os quartos de final, amanhã jogam Espanha-Bélgica. Para sábado, Noruega defrontar a Inglaterra e no domingo teremos Argentina-Suíça. Entretanto, amantes do desporto em Chimoio apontam as seleções da França e da Argentina como as principais favoritas para disputar a final do Campeonato do Mundo. Os entrevistados expressam confiança no poder ofensivo das duas seleções devido à consistência apresentada nos jogos já disputados. Além da disputa pelo título mundial, os amantes do futebol acreditam que o avançado francês Kylian Mbappé reúne fortes possibilidades de conquistar o troféu de melhor jogador da competição. Entretanto, o capitão da Argentina, Lionel Messi, também é apontado pelos adeptos como o principal candidato a terminar o torneio na liderança da lista dos melhores marcadores.
1: Geraldo Luiz, das seleções que ficaram, porque eu apoiava mais Portugal e Brasil por fazer parte da CBLP, mas tendo em conta que não estão lá, acho que estou mais com a França e Marrocos, por ser um país africano. Vai ser difícil as duas seleções chegarem à final, uma das seleções é que deve ficar, acho, pelo futebol que as duas seleções mostram. Torço mais que a França, acho, pode passar para até chegar à final.
2: Alberto Fernando Pauta. A minha expectativa é que se espera que a França ganhe. A França é candidata ao título por quê? Primeiro, tem uma seleção muito boa. Tem uma defensiva muito boa, um meio campo muito excelente. Tem um ataque excelentíssimo. Estamos a falar de Mbappé, estamos a falar de Olise, estamos a falar de Barcola, estamos a falar do Cherki. França, para mim, é a primeira seleção que eu coloco em primeiro lugar. A segunda seleção que eu vejo no Mundial, nos oitavos de finais atualmente, que pode ser candidato ao título, estamos a falar de Noruega, estamos a falar da própria Espanha, mas a Espanha não está lá, grande coisa.
3: Eduardo Felizardo Antônio, eu gostaria que fosse a França. Mas pelo que eu vejo, eu não sou, é que existe um favoritismo na parte da FIFA. Não estou a dizer que Messi não merece, porque Messi é um jogador fora da curva. Não tem comparação. Eu sou fã de Cristiano, mas Messi é outro nível. A Argentina tem mais vantagem de ganhar por causa da mentalidade. O que está a usar a Argentina agora é a mentalidade do Real Madrid. Não importa o quanto eles estão a perder. Para eles, nós somos capazes de reverter esse resultado. Não importa a qualquer momento. É o que está a fazer a Argentina. E já provou isso aí, dois jogos. Pelo que o presidente do Marrocos falou, eu não tenho como apoiar. Ele foi claro. Nós não dependemos do apoio da África. Então, infelizmente, eu não tenho como apoiar uma seleção que não reconhece que é da África.
0: Amantes do desporto em Chimoio acompanham com expectativa os jogos decisivos da Copa do Mundo, apontando as seleções favoritas à final da competição. Dissemos na abertura desta edição do Magazine Desportivo que tem início este fim de semana a fase regional da Taça Moçambique, com a realização dos jogos nas zonas norte, centro e sul do país, numa jornada que marca o arranque da caminhada das equipas rumo às fases decisivas da competição. A Academia de Futebol de Chimoio mede forças este sábado com o Ferroviário da Beira no campo da Sualpo, em jogo da fase regional centro da Taça Moçambique, num jogo em que a formação da Academia aposta no fator casa para seguir em frente na prova. O treinador da Academia de Futebol de Chimoio, Farouk Mário, reconhece o favoritismo e a qualidade do Ferroviário da Beira, mas acredita que a sua equipa está preparada para encarar o desafio. O técnico diz que o objetivo objetivo é desfrutar do momento, competir de igual para igual e brindar o público com um jogo de qualidade.
4: Nós estamos cientes no adversário que vamos encontrar, visto que é Fervé da Beira, a equipa líder do Campeonato Nacional do Moçambola, está em primeiro lugar, mas nós estamos cientes na diversidade do que o adversário traz para nós. Nos preparamos durante a semana para fazer face a esse jogo. É um jogo marcante para nós. Estaremos a fazer a nossa história na Taça de Moçambique e de louvar. Vamos jogar contra uma equipa muito experiente e nós temos uma equipa muito jovem que tem alguma coisa a dizer neste jogo. Estamos a jogar em casa, isso será um dado muito importante. Através do apoio dos nossos adeptos, da direção em si, o campo da Sualpo não é um campo novidade para nós. Já fizemos lá 3 jogos nesse ano. Vamos lá determinado para jogar o nosso futebol, que é a base de circulação, saída de bolas, jogadas em profundidade e jogadas em contra-ataque. Não será dificuldade para nós, visto também que Fervé da Beira vai ganhar vantagem porque treina numa relva natural. Veremos uns 90 minutos que vai ditar o resultado do jogo.
0: Farouk Mário disse que a Academia de Futebol de Chimoio aproveitou a semana para aperfeiçoar vários aspectos do jogo numa preparação direcionada para contrariar a qualidade do Ferroviário da Beira.
4: Apostamos mais no aspecto defensivo, visto que a equipa do Fervé da Beira é uma equipa muito produtiva no setor ofensivo. Nós optamos mais em trabalho defensivo, mas não deixar em si transição de bola na saída rápida para completarmos nossas finalizações. O aspecto da finalização foi cá deixado pela semana, foi um dos trabalhos que não deixamos de trás, através das saídas de bolas rápidas.
0: Apesar de contar com o plantel disponível e sem jogadores lesionados, a Academia de Futebol de Chimoio terá uma baixa para este desafio, com a ausência do seu maior artilheiro, João, que está em Portugal a cumprir um estágio.
4: Toda a equipa goza de boa saúde, isso é importante, não temos lesão, excepto temos um jogador que está em Portugal a cumprir um estágio em Portugal. Será um dos jogadores que não vamos contar com ele para esse jogo, mas a equipa goza de boa saúde. Penso aos adeptos que venham apoiar esses meninos, que têm com o apoio dos adeptos, será muito fundamental. Espera-se uma academia com espírito e vontade de querer fazer história nessa Taça de Moçambique.
0: Um dos jogadores preponderantes da Academia de Futebol de Chimoio, Acemas Severino, considera que o jogo será uma oportunidade para a equipa demonstrar a sua capacidade, mostrando a qualidade do plantel e o trabalho realizado durante a semana.
5: Os preparativos vão bem, graças a Deus. Estamos focados para o jogo do sábado contra a Ferroviária da Beira. Sim, é como sempre dizem, né? É uma equipa grande e vai ser um jogo grande. Também vai ser aquele jogo dos sonhos, tendo em conta que somos uma camada de formação, uma camada jovem, pessoas que estamos aqui para jogar. Estamos a preparar de tudo para poder fazer um bom jogo. E acredito que vai ser um espetáculo de futebol, porque acreditamos no nosso potencial, sem desmerecer, né? Que é um adversário da primeira divisão, está a fazer uma boa época e temos muito que respeitar isso, mas também temos algo a dizer nesse jogo. O moral está em cima, acredito que todo mundo quer defrontar uma equipa da primeira divisão, então vai ser algo bom, todo mundo está inspirado e esperamos um bom jogo. É uma oportunidade esta que nós vamos agarrar com duas mãos e tentar imprimir tudo que a gente sabe, que a gente aprende aqui na academia.
0: Acemas, jogador da Academia de Futebol de Chimoio, falando a propósito do jogo deste sábado na recepção ao Ferroviário da Beira para a Taça Moçambique. Entretanto, a equipa técnica do Teste África diz que o conjunto está preparado para enfrentar Planície de Mpadwe em jogo da Taça Moçambique e promete lutar pela vitória. Apesar de algumas baixas por lesão, o treinador de guarda-redes do Teste África, Alberto Campango, garante que a equipa está motivada e determinada a lutar pela vitória. Perante a sua massa associativa, o Teste África promete uma exibição determinada frente ao adversário, visando conquistar a vitória e continuar a sonhar com uma campanha de sucesso na Taça Moçambique.
6: Estamos preparados para ganhar o jogo. A equipa está boa, apesar de ter jogadores lesionados. Confiamos nos jogadores que estão aqui. Estamos a trabalhar muito ofensivo. Essa equipa trabalha muito ofensivo. Assim estamos prontos para vencer essa semana. Estou a pedir aos adeptos, vem-nos apoiar. Não desiste de nós, nos dá mais esperança.
0: O lateral direito do Teste África, Maninho, garante que o conjunto está preparado e motivado para conquistar a vitória e assegurar a passagem à fase seguinte da Taça Moçambique.
7: A equipa está preparada para bater o jogo de compromisso. Já é uma equipa que nós já conhecemos, já é a segunda vez estar a disputar com ele na Taça. E na primeira vez saímos bem. Vamos dar o nosso melhor neste domingo. Que venha em massa para nos apoiar e vamos dar o nosso máximo para o jogo de domingo.
0: Maninho, lateral direito do Testa África, falava na antevisão do jogo de domingo frente ao Planície de Mparo, a contar para a Taça Moçambique, marcado para o campo da Sualpe em Chimuyum. Eis o quadro completo de jogos da Taça Moçambique. No sábado jogam Ferroviário de Gaza em Comate de Chinavane, Ferroviário de Maputo defronta a Liga Desportiva de Maputo, Costa do Sol, Estrela Vermelha de Maputo, Águias Especiais de Sofala recebem Xingal de Tete, União Desportiva de Songo bate-se com Mutupis de Gurue, Academia de Futebol de Chimoio recebe Ferroviário da Beira, Desportivo de Nacala, Ferroviário de Nampula e Ferroviário de Pemba recebe o Ferroviário de Lixinga. Os jogos da taça prosseguem no domingo com os seguintes desafios. Vulcano recebe a Associação Desportiva de Vilanculo, Testa África, Planície de Mparo, Ferroviário de Nacala, Águias Especiais de Lixinga e Bahia de Pemba, Sporting de Nampula. A direção do grupo desportivo de Tete desafia o novo treinador a conduzir a equipa a uma campanha de sucesso com o objetivo de conquistar um lugar no pódio de acesso à fase da pool de apuramento a nível da região centro. Toda a informação por Manuel Cardoso.
8: O novo técnico do grupo desportivo de Tete, que já trabalha desde esta quarta-feira, tem como principal missão alcançar o topo da divisão de honra e futebol ao nível de Tete para esta edição de 2026. Trata-se de João Chave, de 33 anos de idade, natural da cidade da Beira, em Sofala, e já treinou as equipas das camadas de formação de Cocorico da Beira, Majeji da Beira e Futebol Clube da Beira. O grupo desportivo de Tete vai ser a segunda equipa a ser orientada por João Chave, depois de uma curta passagem na equipa do Manja Futebol Clube de Xiuta. Com um contrato de uma época, o novo treinador dos Alvinegros de Tete, João Chave, tem a espinhosa missão de desalojar no topo o sempre difícil o Paranaense de Mparo.
9: Vamos lutar para a melhor posição, que é em primeiro lugar. Pedir o título, e é isto que nós vamos fazer. Vamos trabalhar no nosso máximo para conseguir esse título. O segredo é trabalhar. Mostrar a qualidade e mostrar, pôr disciplina.
8: E com disciplina está um zero pensador e Felício, médio e central, jogadores do Desportivo de Tete, que deram boas-vindas ao novo técnico, dizendo que estão prontos para o que resta do campeonato.
10: O treinador, ele está bem-vindo e vamos ver se juntos conseguimos atingir aquilo que são os objetivos da equipe e juntos vamos ver o que podemos corrigir o que está mal e melhorar o que está bem.
11: Vamos ajudar o treinador, ele não vai se decepcionar com isso, não vai se arrepender pelo novo desafio. Então, vamos trabalhar com ele.
8: Jogador do grupo desportivo de Tete prontos para trabalhar com o novo técnico desta equipa, João Chave, que entra a substituir do comando técnico Silvério António, recentemente demitido da equipa alvinegra, alegadamente por maus resultados. Com 19 pontos, os alvinegros de Tete estão na quinta posição contra 30 euros para Nice de Mpado, líder da prova. Arruinando desporto, Cidade de Tete. Manuel Cardoso.
0: Cerca de 100 corredores da província de Manica marcam presença este sábado no arranque do torneio de abertura de atletismo, com vista a preparar os praticantes para as diferentes competições oficiais da presente temporada. O diretor do gabinete técnico da Associação Provincial de Atletismo de Manica assegurou que estão criadas todas as condições para a realização das provas deste sábado na pista do campo municipal de Chimoio. Fernando João afirma ter convidado atletas de formação que se preparam para o Festival Nacional dos Jogos Desportivos Escolares, com vista a integrar a competição e elevar o nível de competitividade durante o evento.
12: A época de 2006, já teríamos feito uma jornada no torneio de abertura, só que depois, como o campo estava ocupado por causa do Festival Provincial de Jogos Escolares, paramos. Mas agora vamos iniciar com mais duas jornadas do torneio de abertura e depois vamos preparar o campeonato provincial das categorias. Só que, pronto, estamos atados devido a problemas de calendário da federação. Ainda não há calendário da federação. Quando é assim, é difícil ainda ter um programa exato, porque devíamos seguir competirmos a pensar nos campeonatos nacionais. Mas até que não está nada definido se haverá nacionais ou não, devido ao problema da federação. Mas então, nós não vamos parar de fazer nossa atividade. Vamos fazer até onde pudermos e temos os dias de termos aqui a seleção de Manica a treinar aqui. Vamos juntar com nossas crianças, então teremos um bom atletismo para essa época. Como sabe que a Associação Provincial está com problema de clubes, nós trabalhamos com escolas. No momento temos 4 escolas que têm trazido, cada escola traz 20 crianças de várias categorias, a partir de infantis, principiantes, juvenis, iniciado. Com esse aluno de escolar, que são 40, vamos ter quase 180 alunos a participar do nosso torneio.
0: Fernando João reconhece que a modalidade enfrenta desafios devido ao reduzido número de equipas que movimentam o atletismo. Para mudar o cenário, apela aos professores de educação física a intensificarem o recrutamento de crianças e promoverem a prática do atletismo desde os primeiros passos.
12: Apelamos que os colegas que foram atletas, que hoje são professores de educação física, que preparam crianças para levantarmos o atletismo, porque sem isso vamos continuar assim, sem boas crianças, bons atletas, aqueles que serão um futuro para o atletismo em Manica e em Moçambique. Que treinem mais as crianças para Manica ter boas seleções. Vi agora na fase provincial, a cidade de Chimoio que tem mínimas condições, apesar que não é pista de qualidade, mas tem uma pista que dá para correr. Pode não ter marcas, mas dá para correr, é aquilo que nós temos.
0: Diretor do Gabinete Técnico da Associação Provincial de Atletismo de Manica e o arranque este sábado do torneio da modalidade no campo municipal de Chimoio. Completa a informação no Magazine da Noite da Rádio Moçambique, que levou hoje as assinaturas de Danilo Oliveira e Suzério Marcos. Obrigado pela preferência e atenção dispensada. Boa noite e até a próxima.
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8: 19 horas, 23 minutos e meio. Daqui a pouco vamos estabelecer a ligação com Chimoio para podermos ficar com as informações relacionadas com os principais eventos desportivos daquele ponto do país e não só. Dino Cassamo já está atento para poder então trazer-nos as novas em direto. Vamos ter uma transmissão de cerca de 90 minutos a partir da província de Manica. Em forma de música, nós vamos então preparar aqui a ligação com Chimoio, quem vai então fazer a ponte é o jovem de Machase com Ronaco Roaco Manica. Boa noite, continuação de uma ótima escuta.

0: Manica, é mesmo para lá onde nós vamos nos próximos instantes. Dino Kassamo, seja bem-vindo à emissão. São 19 horas e 30 minutos.
1: Viva, muito boa noite.
0: Boa noite, como está?
1: Como está? Cá deste lado está tudo bem. Olha, nós sentimos-nos muito bem quando somos recebidos assim, com uma música de cada terra.
0: Ainda bem que é assim. Um abraço aí para Centro Hípico, para Mzingazi.
1: Não tem como, Sualpo. Não tem como. O abraço chegou, o abraço chegou.
0: Um forte abraço a todos, bom trabalho.
1: Estamos juntos, muito obrigado, bom descanso aí.
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edição desportiva escolar, mas também vamos falar de voleibol e atletismo, bem como xadrez. Por isso mesmo, estão criadas as condições, então, para comigo ouvindo, fique ligadinho a nós para acompanhar o essencial do desporto a partir da província de Manica. Na vossa companhia para esta linda noite de quinta-feira, linda e fresca, de certeza, pelo menos cá na cidade de Chimoio. Estou eu, Dine Kassam, mas também conto com a assistência técnica de Tomás Josefa. Vamos então juntos fazer e trazer o melhor do desporto. Para abrir esta janela, chamemos por Isao Menezes.

19h35, abrimos então com Toti B de Isao Minese, já está a janela do desporto a partir da província de Manica, e dentro de instantes vamos então falar do desporto escolar.

Os preparativos da província de Manica para esta competição que vai acontecer na província de Inhambane. Mas para já, fiquemos um pouco mais com um pouco mais de música. Vamos ouvir em Sambuano, a viagem até Tete, para recordar Carlos Figueira.

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1: 19 horas e 42 minutos. É assim que é festa esta rádio de desporto e música. Para já vamos a uma nota do desporto, que a província de Manica intensifica a preparação para os jogos desportivos escolar, cuja fase nacional vai decorrer na província de Inhambane. A província de Manica já está em ritmo acelerado de preparação para a fase nacional dos jogos escolares que vai decorrer na província de Inhambane. Mais de 200 de atletas dos diferentes distritos da província estão concentrados na cidade de Chimoio, onde cumprem um rigoroso programa de treinos, acompanhamento escolar e assistência médica, com vista a representar condignamente Manica na competição nacional. O chefe da repartição de desporto e saúde escolar na Direção Provincial de Educação de Manica, Lourinha Wasse, explica que a província conseguiu reunir 214 alunos pré-selecionados provenientes de quase todos os distritos, incluindo atletas da cidade de Chimoio.
2: Bom, nós como a província de Manica conseguimos levar todas as crianças pré-selecionadas dos distritos. Estamos a falar de 214 crianças de quase todos os distritos, com exceção do Chimoio, que tem 59 crianças. Essas crianças dos restantes distritos, com exceção do Chimoio, entraram na cidade de Chimoio no dia 27 e 28 do mês de junho. Estão alojados no Centro Internato do Estudo Superior Politécnico Domingo Taimo. Para quem conhece a cidade de Chimoio, está mais para a zona oeste, para quem vai para Matosinhos. É um local onde nós achamos como ideal para alojar as crianças, porque lá elas estão isoladas do contato com a comunidade, com a vizinhança. Uma vez que as nossas infraestruturas, como o Centro Internato, o Lar Bagamu, está em reabilitação, então entramos em parceria com o privado e cedeu-nos o espaço. Essas crianças estão lá e vão ficar lá por 2 meses e só voltam depois de nós realizarmos a fase nacional, que vai decorrer em Inhambane, entre dias 30 de agosto a 6 de setembro. Cá na cidade de Chimoio, as crianças dos distritos, com exceção da cidade de Chimoio, já foram integradas em todas as escolas que estão mais próximo do Domingo Taimo. Estamos a falar da Escola Secundária Tembue, a Escola Secundária do Primeiro Ciclo Paulo Samuel Kankomba e a Escola Básica de Matequenha. Temos crianças que têm 10 anos, estão no ensino primário, então nos encaixamos nessa Escola Básica de Matequenha. Enquanto as crianças das 8ª e 9ª estão na Escola Secundária de Paulo Samuel Kankomba e 11ª estão na escola secundária de Tembue. Temos algumas crianças que estão a seguir algumas áreas específicas, como é o caso de desenho. Essas foram integradas na escola secundária de Samora. São no total 9.
1: Os treinos decorrem de segunda a sexta-feira, no período de tarde e aos sábados de manhã, abrangendo várias modalidades, entre elas basquetebol, handball, voleibol, atletismo, ginástica, jogos tradicionais e xadrez. As modalidades estão distribuídas por diferentes centros de treinos na cidade de Chimoio. O voleibol, por exemplo, está concentrado no Instituto Domingos Taimo, enquanto o basquetebol, handball e atletismo decorrem em escolas e infraestruturas desportivas da cidade.
2: E essas crianças, pelo imperativo dos nossos treinos, as crianças passam a estudar de manhã, já falamos com as direções das escolas, fizeram uma ginástica de modo que deslocassem algumas turmas para o período de manhã, onde é que as crianças dos distritos estão lá integradas, e o período da tarde, a partir das 14 horas até 16, elas passam a treinar. Só começamos com o treinamento depois das crianças serem integradas nas escolas. Para a casa da cidade de Chimoio, nós sensibilizamos o distrito de Chimoio, de modo que falasse com os pais encarregados, para também as crianças de Chimoio irem estar junto com as restantes no Centro Internato Domingo Taimo, porque é um ambiente ideal para elas concentrar-se e trabalhar juntos, estarem juntos todo dia, quer na hora do treino, entre todos os momentos que nós definimos como essencial para a concentração dos atletas. E de lá elas treinam nos seguintes campos. O basquetebol está em dois campos, duas escolas, que é a Escola Secundária Vila Nova, tem um basquete feminino, e o masculino está na Escola Secundária Samora Machel. Handball masculino está Ação dos Pais, que ainda estamos à espera de resposta, mas agora estão a treinar juntos com o feminino na escola secundária Samora Machela, que também é o campo que nós definimos como centro de treino de handebol. E o voleibol está exatamente no Instituto Domingo Taimo, porque tem um pavilhão ao lado, e em que desde já queremos agradecer o Instituto pela abertura que estamos a dar para nós fazermos uso das infraestruturas que eles têm. Alojam no Taimo e treinam no Taimo, voleibol masculino e feminino. Esses treinos começam um pouco mais tarde, uma vez como é no local, eles têm corrente elétrica, têm um pavilhão iluminado, então começam a treinar a partir das 16h30. Assim já está a decorrer os treinos que partem das segundas-feiras até sextas-feiras, enquanto no sábado das 8 às 11 são um período de treinamento. Continuando com o centro de treino, nós temos atletismo. O atletismo está a correr no campo municipal. É um campo também, já falamos com os gestores do campo e estamos a fazer o uso do campo municipal. Para outras modalidades individuais, estamos a falar de ginástica, jogos tradicionais, xadrez. Essas estão a decorrer exatamente no Instituto Domingo Taimo, onde as crianças estão.
1: Além da componente técnica, a organização garante alimentação, assistência médica e segurança aos atletas durante o período de preparação. Segundo Lourinho Oassa, os atletas recebem 3 refeições diárias, seguindo uma dieta adequada para jovens em preparação desportiva e contam ainda com acompanhamento permanente de técnicos de saúde.
2: Alojadas. Lá no alojamento nós garantimos refeições, são 3 refeições por dia, o pequeno almoço, almoço e jantar, de acordo com o menu especificamente que nós definimos, que é uma dieta típica para centros de treinos, que é composto por cereais, leguminosas, repolhos, que estamos a falar, neste caso, verduras, pães, ovos, entre outro tipo de alimento que achamos melhor, que vai ajudar a recuperação dos atletas, assim como a manutenção física dos próprios atletas. Associado ao centro de treino, nós distribuímos material esportivo, que são 542 artigos, que é composto por equipamentos individuais. Todos os atletas que estão no centro de treino têm um equipamento de treino especificamente da província de Manica, que são das edições anteriores, para todos os atletas, e os treinadores receberam, para além dos apitos, cronômetro, alguns mecos, cones, que eles vão fazer o acompanhamento, vão garantir o treinamento durante a sua vigência de dois meses. Temos a salientar que também temos treinadores dos distritos. Esses foram recolhidos no momento em que nós recolhemos os atletas e já estão cá todos, com exceção de 3 atletas que definitivamente não estarão cá, que é um de Guro e 2 de Barue. Eles acabaram por dizer que os pais não dispensaram e também alguns estão numa situação de doentes. Então, para salvaguardar a saúde da criança, preferimos que eles estivessem com os pais. E se recuperasse, 2 semanas antes poderiam vir, ainda tem um espaço para as crianças conseguirem deslocar-se cá e integrar. Mas infelizmente que vai estar num momento em desvantagem, porque já é a segunda semana de treinamento. Nós, como a Direção Provincial de Educação, em coordenação com a Juventude, Emprego e Desporto, criamos uma equipa multissetorial em que estamos mais focados pela componente de área técnica, em que fizemos nossas supervisões, o acompanhamento de treinos, e em algum momento até tomamos refeição com as crianças, sentimos o pulsar das crianças e vimos que as crianças estão bem de saúde, visto que também nós garantimos um posto de saúde fixo, composto por 2 técnicos de saúde lá no centro de treinamento, lá no centro de alojamento, enquanto no centro de treinamento temos aquela situação de uma equipa de piquete. Sempre que uma criança estiver numa situação de lesões, de todo tipo de doença, nós encaminhamos, evacuamos diretamente ao centro de saúde, ao posto de saúde mais próximo e com comunicação exatamente com a Direção Provincial de Saúde, porque o festival mexe com todo o Conselho Executivo. E também para o caso de policiamento, temos o policiamento garantido lá no local de alojamento, assim como no recinto de jogo, temos visto algum movimento dos agentes da PRM a proteger, a dar a ordem, tranquilidade pública nos recintos de jogos, onde é que essas crianças estão. Porque nós fizemos isso, porque são crianças que estão vindo dos outros pontos da província, então há necessidade de elas sentirem que estão devidamente garantidas, acompanhadas com o pessoal de saúde, assim como de policiamento. Daqui para diante, já exigimos também os treinadores os seus planos de treinos, e queremos que eles continuem a intensificar esses treinos nas crianças. E da visita que fizemos ainda esta manhã, dessa quinta-feira, incluindo mesmo com o pessoal da Juventude de Esporte, sentimos que as crianças já começaram a reagir. Nós sentimos a reação quando começam a alimentar-se bem e querem comer ainda mais. Então, estamos a ver que os treinadores estão a fazer o seu trabalho e vamos pedir ainda mais ao treinador que continuem a intensificar os treinos, porque essas crianças só têm um dia de descanso durante a semana, que é o domingo. Porque de segunda a sexta-feira tem treinos, sábado de manhã é só jogo de controle, à tarde todas as crianças devem ficar em repouso, domingo é repouso completo, mas com um fundamento muito importante. Das 17h30 até 18h30 é obrigação de todas as crianças fazer estudo coletivo e individual. Porque não só devemos pensar que as crianças estão a vir praticar jogo escolar, mas também devem saber estar, devem saber ir à escola, devem saber fazer atividades domésticas, atividade normal, porque quem garante o saneamento do meio, a limpeza nos quartos, entre outros sítios, são eles, porque nós criamos equipa de trabalho, de modo que sensibilizamos as crianças, também sabem fazer alguma coisa, não só pensando em acordar, depois ir à escola, voltar, mas tem tarefa específica que as crianças devem seguir e elas estão a reagir num bom sentido.
1: A preparação inclui ainda jogos de controlo com equipas locais numa estratégia para avaliar o nível competitivo dos atletas e corrigir possíveis limitações antes da deslocação a Inhambane.
2: Precisamos já acionar o segundo plano, que é o jogo de controlo, e algumas modalidades já acionaram, como é o caso de voleibol, basquetebol, estão a fazer jogo de controlo com equipas que já estão na associação, já têm rodagem, e isso para nós é muito bom. Vamos acionar também com outras associações, de modo que dê-nos este apoio técnico, porque é dali onde nós podemos fazer o nosso controle se estamos bem. Enquanto esperamos intercâmbios com as províncias vizinhas, mas queremos lamentar que as províncias vizinhas não vão reagir facilmente, porque sabe que é uma desvantagem fazer intercâmbio com a província de Manica, porque nós saímos a ganhar. E sempre que vamos fazer um intercâmbio, nós queremos ver a nossa fraqueza para depois melhorar e no Festival Nacional temos esse resultado. Enquanto não tivermos esse intercâmbio externo, vamos fazer os nossos intercâmbios domésticos e achamos nós que vale a pena fazer esse intercâmbio, porque é menos custo, número um. Dois, saber muito bem de um dia para outro podemos conseguir corrigir. Quanto à assistência das crianças, é saudável, pese embora temos alguns registros de algumas crianças sintomáticas que até o pessoal da saúde já está a conseguir controlar, mas a grande desvantagem que estamos a ter é a existência de crianças com o que chamamos de caimbra. São desgastes musculares, porque há muita intensidade de treino. As crianças não estavam preparadas para ter treinos diariamente e num período de 2 horas, que é das 14 até 16, em todos os campos que acabamos aqui de mencionar.
1: Para esta edição dos Jogos Escolares, Manica ambiciona melhorar a sua classificação nacional depois de ter descido para a terceira posição na última participação. A província pretende voltar ao pódio, apostando no potencial dos atletas selecionados, sobretudo nas modalidades de basquetebol e voleibol, onde foram identificados alunos com características físicas consideradas vantajosas.
2: O desafio é de melhorar o nosso ranking. Saímos de primeiro lugar na edição 2000, de 14ª edição, desculpa, e que foi cá em Manica, mas quando fomos para Nampula, descemos para a terceira posição. Agora a luta é voltar para o lugar de pódio, neste caso para nós é o primeiro lugar, né, que nos interessa. E com esta equipa que nós temos, com os treinadores que nós temos, com os atletas que estão a se entregar todas as semanas, todos os dias, nós estamos a fazer um trabalho de sensibilização, de modo que as crianças entregam-se mais. Porque a criança quer aprender. Então, nós é que estamos com o instrumento suficiente para conseguir fazer com que a criança alavanque. Graças a Deus estão a reagir num verdadeiro sentido. Há melhoria, sim. A melhoria é no sentido de que conseguimos ter algumas alturas, que é vantagem na província de Manica. Nós sabemos muito bem que estamos numa zona de altitude, temos crianças com a altura entre 1,60m e 1,55m, mas dessa vez estamos com 1,70m a 72m e arriscamos termos com 1,79m de alturas nas modalidades que exige, que nesse caso é o voleibol e basquetebol, e para nós é uma grande valia termos crianças com essas alturas. Enquanto isso, elas também devem se esforçar, não é tudo, mas o certo é que com essa vantagem que nós temos, podemos avançar. O outro elemento fundamental é que nós conseguimos, desta vez, registar atletas pré-selecionados de todos os 12 distritos da província de Manica. E com maior enfoque para os atletas da zona sul da província. Estamos a dizer Machado e Mussorize, esses dois distritos juntando, conseguiu inscrever ou conseguiu meter mais ou menos 70 e tal crianças na pré-seleção. Né? Então, para nós é mais valia. Mas para o caso do distrito de Tambara, Macossa, eles colocaram uma ou duas crianças. Para nós é muito significativo para que são os objetivos do próprio festival. No passado, nós só tínhamos 6 distritos que conseguiam colocar as crianças como pré-selecionadas e avançavam para a nacional. Mas dessa vez estamos com todos os distritos. Não se registra isso nos treinamentos, nos professores estão a dar treino. Mas o certo é grosso número também de treinadores estão a vir da Zona Sul, estamos a falar de Sussunenga, Machaza e Mussorize, em detrimento do passado, que era mais ou menos no corredor da N6 e N7, mas há registro positivo, porque nós vimos no encerramento que, afinal de contas, os vencedores absolutos não estão só nas zonas urbanas, mas podemos encontrar nos outros pontos da província de Manica, em função do seu esforço e desempenho que esses treinadores fizeram juntamente com as crianças.
1: Chefe da repartição de desporto e saúde escolar na Direção Provincial de Educação de Manica, Lourinha Uasse, dando conta do estágio de preparação da província de Manica para a fase nacional dos Jogos Escolares em Inhambane.
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1: Vinte horas e dois minutos, entramos então na nossa segunda meia hora aqui na Rádio dos Campeões, nesta janela que é transmitida a partir da cidade de Chimoio, província de Manica. Tem sido assim todas as quintas-feiras. Seguimos com música e para depois falarmos do desporto, vamos então falar de atletismo, logo após esta música.

0: 8 minutos, vamos então a conferir estas belíssimas composições musicais. Vamos ouvir Norman Chicot com a música Munonde Funaine. Já a seguir vamos falar de atletismo. Arranca este fim de semana o torneio de atletismo a nível da província de Manica e o jornalista Daniel Oliveira esteve na cobertura deste evento e traz-nos os detalhes.
1: Cerca de 100 corredores da província de Manica marcam presença este sábado no arranque do torneio de abertura de atletismo, com vista a preparar os praticantes para as diferentes competições oficiais da presente temporada. O diretor do gabinete técnico da Associação Provincial de Atletismo de Manica assegurou que estão criadas todas as condições para a realização das provas deste sábado na pista do campo municipal de Chimoio. Fernando João afirma ter convidado atletas de formação que se preparam para o Festival Nacional dos Jogos Desportivos Escolares com vista a integrar a competição e elevar o nível de competitividade durante o evento.
2: Ainda não há calendário da federação, quando é assim é difícil ainda ter um programa exato, porque devíamos seguir competirmos a pensar nos campeonatos nacionais, mas até que não está nada definido se haverá nacionais ou não, devido ao problema da federação. Mas então, nós não vamos parar de fazer nossa atividade, vamos fazer até onde pudermos, e temos os dias de termos aqui a seleção de Manica a treinar aqui, vamos ajudar com nossas crianças, então teremos um bom atletismo para essa época. Como sabe que a Associação Provincial está com problema de clubes, nós trabalhamos com escolas. No momento temos 4 escolas que têm trazido, cada escola traz 20 crianças, de várias categorias, a partir de infantis, principiantes, juvenis, iniciado. Com esse aluno de hoje, que são 40, vamos ter quase 180 alunos a participar do nosso torneio.
1: Fernando João reconhece que a modalidade enfrenta desafios devido ao reduzido número de equipas que movimentam o atletismo. Para mudar o cenário, apela aos professores de educação física a intensificarem o recrutamento de crianças e promoverem a prática do atletismo desde os primeiros passos.
2: Apelamos que os colegas que foram atletas, que hoje são professores de educação física, que preparam crianças para levantarmos o atletismo. Porque sem isso, vamos continuar assim, sem boas crianças, bons atletas, aqueles que serão um futuro para o atletismo em Manica e em Moçambique. Que treinem mais as crianças para Manica ter boas seleções. Vi agora na fase provincial a cidade de Chimoio, que tem mínimas condições, apesar que não é pista de qualidade, mas tem uma pista que dá para correr. Pode não ter marcas, mas dá para correr, é aquilo que nós temos.
1: Diretor do Gabinete Técnico da Associação Provincial de Atletismo de Manica e o arranque este sábado do torneio da modalidade no campo municipal de Chimoio.
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0: 20 horas e 16 minutos, seguimos em frente com mais informação desportiva. A Academia de Futebol de Chimoio mete forças este sábado com o Ferroviário da Beira no campo da Sualpo em jogo da fase regional centro da Taça de Moçambique, num jogo em que a formação da casa aposta no fator casa para seguir em frente na prova. O treinador da Academia de Futebol de Chimoio, Farouk Mário, reconhece o favoritismo e a qualidade do Ferroviário da Beira, mas acredita que a sua equipa está preparada para encarar o desafio. O técnico diz que o objetivo é desfrutar do momento, competir de igual para igual e brindar o público com um jogo de qualidade.
1: Nós estamos no adversário que vamos encontrar, visto que Ferroviário da Beira, a equipa líder do Campeonato Nacional do Moçambola, está em primeiro lugar, mas nós estamos cientes na diversidade do que o adversário traz para nós. Nos preparamos durante a semana para fazer face a esse jogo. É um jogo marcante para nós. Estaremos a fazer a nossa história na Taça de Moçambique. É de louvar. Vamos jogar contra uma equipa muito experiente. E nós temos uma equipa muito jovem que tem alguma coisa a dizer neste jogo. Estamos a jogar em casa. Isso será um dado muito importante. Através do apoio dos nossos adeptos, da direção em si, o campo da Sualpo não é um campo novidade para nós. Já fizemos lá 3 jogos nesse ano. Vamos lá, determinado para jogar o nosso futebol, que é a base de circulação, saída de bolas, jogadas em profundidade e jogadas em contra-ataque. Não será dificuldade para nós, visto também que Ferroviário da Beira vai ganhar vantagem porque treina numa relva natural. Veremos nos 90 minutos que vai dar o resultado do jogo.
0: Farouk Mário disse que a Academia de Futebol de Chimoio aproveitou a semana para aperfeiçoar vários aspectos do jogo numa preparação direcionada para contrariar a qualidade do Ferroviário da Beira.
1: Apostamos mais no aspecto defensivo, visto que a equipa do Ferroviário da Beira é uma equipa muito produtiva no setor ofensivo. Nós optamos mais em trabalho defensivo, mas não deixar em si transição de bola na saída rápida para completarmos nossas finalizações. O aspecto da finalização foi cá deixado pela semana, foi um dos trabalhos que não deixamos de trás, através das saídas de bolas rápidas.
0: Apesar de contar com o plantel disponível e sem jogadores lesionados, a Academia de Futebol de Chimoio terá uma baixa para este desafio, com a ausência do seu maior artilheiro, João, que está em Portugal a cumprir um estágio.
1: Toda a equipa goza de boa saúde, isso é importante, não temos lesão, exceto temos um jogador que está em Portugal a cumprir um estágio em Portugal. Será um dos jogadores que não vamos contar com ele para esse jogo, mas a equipa goza de boa saúde. Penso aos adeptos que venham apoiar esses meninos, que têm com o apoio dos adeptos, será muito fundamental. Espera-se uma academia com espírito e vontade de querer fazer história nessa Taça de Moçambique.
0: Acima, jogadora de Academia e Futebol de Chimoio, dizia, um dos jogadores preponderantes da Academia de Futebol de Chimoio, Acema Severino, considera que o jogo será uma oportunidade para a equipa demonstrar a sua capacidade, mostrando a qualidade do plantel e o trabalho realizado durante a semana.
2: Os preparativos vão bem, graças a Deus. Estamos focados para o jogo do sábado contra a Ferroviária da Beira. Sim, é como sempre dizem, né? É uma equipa grande e vai ser um jogo grande. Também vai ser aquele jogo dos sonhos, tendo em conta que somos uma camada de formação, uma camada jovem, pessoas que estamos aqui para jogar, estamos a preparar de tudo para poder fazer um bom jogo e acredito que vai ser um espetáculo de futebol, porque acreditamos no nosso potencial, sem desmerecer, né? Que é um adversário da primeira divisão, está a fazer uma boa época e temos muito que respeitar isso, mas também temos algo a dizer nesse jogo. O moral está em cima, acredito que todo mundo quer defrontar uma equipa da primeira divisão, então vai ser algo bom, todo mundo está inspirado e esperamos um bom jogo. É uma oportunidade esta que nós vamos agarrar com duas mãos e tentar imprimir tudo que a gente sabe, que a gente aprende aqui na academia.
0: Já no domingo, Testa África bate-se com o Planície de Mpadwe e a equipa técnica dos Fabris do Planalto diz que o conjunto está preparado para enfrentar o adversário. Apesar de algumas baixas por lesão, o treinador de guarda-redes do Testa África, Alberto Campango, garante que a equipa está motivada e determinada a lutar pela vitória. Perante a sua massa associativa, o Testa África promete uma exibição determinada frente ao adversário, visando conquistar a vitória e continuar a sonhar com uma campanha de sucesso na Taça de Moçambique.
3: Estamos preparados para ganhar o jogo. A equipa está boa, apesar de ter jogadores lesionados. Confiamos nos jogadores que estão aqui. Estamos a trabalhar muito ofensivo. Essa equipa trabalha muito ofensivo. Assim estamos prontos para vencer essa semana. Estou a pedir aos adeptos, vem-nos apoiar. Não desiste de nós, nos dá mais esperança.
0: O lateral direito do Testa África, Maninho, garante que o conjunto está preparado e motivado para conquistar a vitória e assegurar a passagem à fase seguinte da Taça de Moçambique.
1: A equipa está preparada para bater o jogo em equipa Planície. Já é uma equipa que nós já conhecemos, já é a segunda vez estar a disputar com ele na Taça. E na primeira vez saímos bem. Vamos dar o nosso melhor neste domingo. Que venha em massa para o GPR e vamos dar o nosso máximo para o jogo de domingo.
0: O RM Desporto viu o comentarista desportivo Giovanni Faria a respeito desta partida em que a equipa do Testa África e a Academia de Futebol de Chimoio vão disputar as equipas de Planície de Mpadwe e Ferroviário da Beira.
4: Em primeiro lugar, gostaria de agradecer imenso por esta oportunidade para poder falar dos jogos da Taça de Moçambique, fase regional centro, e fazer uma antevisão dos dois representantes da província de Manique nesta competição. Refiro-me do Grupo Desportivo e Recreativo Testa África e a Academia e Futebol de Chimoio. Bom, espero jogos interessantes, com as duas equipas a poderem, portanto, a entrar na quadra com o objetivo de garantir o apuramento para a fase seguinte. Comecemos pelo Testa África, a Planície de Mpadwe, um jogo de líderes, diga-se. As duas equipas lideram os respectivos campeonatos nas suas províncias. O Testa África na primeira posição com 24 pontos, na segunda posição, na segunda divisão em Manica, a jogar em casa, espera-se uma casa cheia, um campo de Soalbo que vai, portanto, poder agregar um número maior de público, apesar de que nos últimos jogos do Campeonato Nacional de Segunda Divisão não se tem notado o maior aderência do público. Mas por tratar-se do jogo da Taça de Moçambique, é um jogo com outra dinâmica, que chama uma atenção maior em relação aos jogos da segunda divisão. Líder destacado a fazer um campeonato muito excelente até agora na segunda divisão e está a conseguir aproveitar e de que maneira os jogos, principalmente que tem feito em casa. Vejamos que conseguiu, portanto, obter a maior vitória, apesar de 10 a 0, sim, diante da União Desportiva de Vanduze. Portanto, tem sido uma equipa com um pendor ofensivo muito maior quando estiver a jogar em casa, e na defensiva tem conseguido, portanto, trancar quase todos os caminhos e não permitir com que o adversário possa violar a sua baliza. O Planície de Mpadwe, de certeza que não irá ao jogo para dormir na sombra da bananeira, não vem a Chimoio para fazer turismo, para chupar laranja, comer banana ou outra coisa. Vem igualmente com o mesmo objetivo, que é de garantir a passagem para a fase seguinte da Taça de Moçambique. Um jogo equilibrado é o que se pode esperar, com o Testa África jogar em casa. Daria favoritismo ao Testa África jogar em casa, já com uma experiência larga na Taça de Moçambique, uma experiência larga no Moçambola. Portanto, tem alguma bagagem um pouco maior, tem umas andanças relevantes, diga-se, em relação ao Planície de Mpadwe. Mas este Planície lidera o Campeonato Nacional da Segunda Divisão, fase provincial de Tete, com 31 pontos. Significa que está a fazer uma excelente temporada, até já a conseguir, portanto, obter pontos fora e dentro de casa. Testa África favorito pelo fator casa e também pela ótima fase que está a fazer até agora. Mas o Testa África não deve entrar, portanto, para dormir ou para defender. Pelo contrário, deve, portanto, ir ao jogo com ambição clara de poder vencer, porque só ganha o jogo a quem vence. Aliás, em jogos da Taça de Moçambique há sempre surpresas, não? Há que contar também que o Planense de Empário poderá ir ao jogo com a missão bem estudada e com o mesmo objetivo, com a mesma missão, claro, que é de garantir a passagem para a fase seguinte. Agora, o jogo entre a Academia e Futebol de Chimoio versus o Clube Ferroviário da Beira, aqui há dois fatores a ter em conta. Primeiro, o fator é a questão da Academia e Futebol de Chimoio estar na fase regional da Taça de Moçambique pela primeira vez na sua história. É. E a Sogara, em casa, pode ter algum favoritismo, sim, daria alguma boa percentagem, mas vai encontrar um Ferroviário da Beira muito diferente. A Academia de Futebol de Chimoio vai fazer esta oportunidade para deixar a sua marca. É um momento importantíssimo, chamaria eu, para dizer com A mais B de que, na verdade, chegou até a fase regional, não por acaso, mas porque a dignificou, mas porque trabalhou e mereceu chegar até lá. Os jogadores, a equipa técnica, de certeza, que estão a trabalhar de modo a sair-se bem na fotografia, de modo a criar alguma dor de cabeça para o Clube Ferroviário da Beira, que de uma e de outra maneira é favorito para ganhar. De 100, dos 100%, daria 60, 65% de favoritismo para o Ferroviário da Beira. Agora, olhando para este Ferroviário, tem uma equipa muito boa, uma equipa muito coesa. Aliás, é o líder do Moçambola, da primeira divisão. De certeza que carrega uma experiência muito larga, não só no Moçambola, na Taça Moçambique e noutras competições nacionais e internacionais. Mas não deve ir ao jogo com a ideia de que venceu o jogo, com a ideia de que encontra um estreante e a missão está cumprida, não? Ou a missão está feita, não? A Academia de Futebol de Chimoio está a jogar, está a demonstrar um futebol puro, chamaria, na terceira posição da segunda divisão, a fase provincial de Manica, não por acaso, mas porque tem trabalhado, até porque no jogo da final da Taça Moçambique em Manica, diante do Testa África, jogou bem, dignificou o jogo da final, teve tudo para, pelo menos, empatar na marcação de grande penalidade, que o jogador Domingos acabou falando, mas jogou e o público ficou satisfeito pelo jogo jogado. O Ferroviário da Beira deve ao jogo com a missão ainda em dia, não? Atendendo e considerando que as duas equipas vão procurar o mesmo caminho. Ferroviário da Beira, obrigado ao jogo com a missão, com o pendor ofensivo, com os pontas de lance, com uma a pontaria muito afinada, de modo que possa garantir este favoritismo, possa colocar em prática este favoritismo em campo, porque dentro das quatro linhas é 11 contra 11. A Academia vai fazer esta oportunidade para vender o seu peixe, vender a sua marca e dignificar o que está-se a trabalhar. Portanto, espera-se por jogos mais dinâmicos, mais equilibrados, por estes dois representantes da província de Manica na Taça de Moçambique, que vão fazendo esta oportunidade para chegar o mais longe possível. A Taça África tem esta via aberta, não só pela boa prestação que está tendo na temporada, mas também o fator casa, jogar na Soalpo, espera-se que algum público possa estar presente em massa. E a Academia tem esta missão difícil, não? É um osso duro de roer este Ferroviário da Beira, líder

0: Portanto, em jeito de antevisão, espero que sejam jogos interessantes e há que apelar o público para fazer-se presente. Futebol faz-se com o público, futebol é festa, e que o público da província de Manica, em geral da cidade de Chimoio, possa aproveitar esta ocasião para fazer-se presente e dizer sim, amamos o futebol, dizer sim, amamos o desporto. As duas equipas jogam em casa, em dias diferentes, portanto, não há razões para queixas por parte do público da província de Manica.
1: 20 horas e 32 minutos foi então aqui o comentário do jornalista e comentarista desportivo Giovane Faria em torno dos jogos de sábado e domingo, do jogo entre o futebol, dizia, a Academia e Futebol de Chimoio e o Ferroviário da Beira, jogo a ter lugar no sábado, e depois, já no domingo, o jogo entre o Testa África e Planície de Padoé. Seguimos em frente com música e voltamos já para falar do futebol a nível do distrito de Baroé.

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2: 20 horas e 36 minutos neste canal. É assim, desporto e música andam de mãos dadas.

0: até o distrito de Barwe, onde prepara-se para o arranque do Campeonato Recreativo Distrital e também do Torneio Quadrangular Regional Norte de Manica, um torneio, portanto, que junta os distritos de Barwe, Guro, Macossa e Tambara. Depois de um atraso provocado pelas dificuldades logísticas, o Campeonato Recreativo Distrital de Barwe vai arrancar no próximo dia 18 do corrente mês. A competição, que habitualmente inicia no mês de abril, após o torneio Macomba, foi adiada devido aos constrangimentos que poderiam afetar a deslocação das equipas para os jogos. A Associação Distrital de Futebol de Barwe decidiu reformular o modelo da prova com vista a reduzir custos, garantir que o campeonato termine dentro do período previsto. Como explica o vice-presidente da alta competição na Associação Distrital de Futebol de Barwe.
1: O nosso campeonato recreativo distrital, até a este momento que falo, ainda não começou. Não começou nas datas habituais, devido às dificuldades de combustível. Começamos a ver que, se iniciarmos com o campeonato, poderíamos ter muitas faltas de comparência por problemas de combustível. Daí achamos melhor parar para fazer um estudo e ver de que modelo nós podíamos seguir para que o campeonato recreativo distrital comece. Sabemos que muitos amantes de futebol a nível do distrito já começam a nos ligar a querer saber deste campeonato. Bem, o campeonato vai arrancar porque não podemos entrar no quadrangular sem termos as equipas a correr a nível distrital.
0: O campeonato vai contar com a participação de 16 equipas, sendo 8 da Vila Sede, 4 da Zona Norte e 4 da Zona Sul do distrito. As formações serão divididas em 4 grupos de 4 equipas num sistema que, segundo a organização, vai facilitar a logística e diminuir os custos de deslocação.
1: Neste caso, há quem que pode começar a ver o tempo, que se calhar tendo 16 equipas, será muito. O campeonato poderá não terminar dentro deste ano. Bem, nós desenhamos um modelo em que achamos pode ser viável, que pode minimizar também os custos do que o habitual modelo todos contra todos. Achamos que, pelo tempo que nos resta, vale a pena realizar o campeonato em 4 grupos. Também o nosso regulamento prevê isso. Então, tendo essas 16 equipas, planificamos que devem ser divididas em 4 grupos. De que forma? Para minimizar esses custos, pensamos que se forem 4 equipas da Zona Sul, vão cruzar com as 4 do centro da vila, em 2 grupos, estamos a dizer, 2 equipas da Zona Sul, mais 2 equipas daqui do centro do distrito, que é aqui na vila, forma um grupo. As restantes 2 também da Zona Sul, mais 2 da Zona Centro, que é aqui na vila, também forma um outro grupo de 4 equipas. Na Zona Norte, com 4 equipas, levamos 2 equipas da vila, que é o centro do distrito, mais 2 da Norte, forma um grupo. As restantes 2 da Zona Norte e as restantes 2 daqui a nível da vila, forma também um outro grupo. Ficamos com mais ou menos 4 grupos de 4-4. Por que este modelo? Este modelo vai nos ajudar com que as equipas da Zona Sul só sobem e terminam aqui na vila. As da Zona Norte descem e vêm terminar aqui no centro do distrito, que é aqui na vila. As 8 equipas da vila divergem. 4 descem para o sul e 4 sobem para o norte. Sendo assim, iniciando o nosso campeonato no dia 18 deste mês, a primeira volta da fase de grupo poderá terminar no dia 2 de agosto. Dali, vamos ter 2 semanas para dar preparação à nossa equipa da seleção, preparações para o quadrangular, que será na semana de 8 de agosto e 15 de agosto. Estamos a dizer 2 semanas. Paramos o nosso campeonato, então realizamos jogos de controle da seleção distrital. Dali, regressamos para a segunda volta, a fase de grupos, que poderá iniciar no dia 22 de agosto e termina dia 6 de setembro. Dali, paramos mais 2 semanas para dar preparação à seleção distrital e a terceira semana poderá ser a semana, queria dizer, será a semana do próprio quadrangular, torneio quadrangular regional norte.
0: A fase de grupos deverá iniciar a 18 de julho e prolongar-se até setembro. Durante o período de competição, haverá interrupções para permitir a preparação da seleção distrital de Baru, que vai representar o distrito no torneio quadrangular regional norte da província de Manica. Baru será este ano o anfitrião da 4ª edição desta competição, que vai juntar as seleções distritais de Baru, Eguro, Tambara e Macossa nos dias 25, 26 e 27 de setembro.
1: Queremos muito, como sabem, que o Distrito de Baru será o organizador e foi o campeão na edição passada, realizada em Macossa. Queremos preparar no máximo para que voltemos a vencer, a sermos bicampeões desse torneio quadrangular. Depois do torneio quadrangular, a nossa ideia é, no dia 17 de queria dizer, no dia 3 de outubro, voltemos para o nosso campeonato recreativo distrital. Isto é, vão-se jogar os quartos de final. Nessa fase, poderão jogar os primeiros segundos, vão cruzar os primeiros segundos de cada grupo, em que prevê-se terminar no dia 11 de agosto. Isto é, vão jogar em duas mãos. Dali, 17 e 18 de outubro, poderão ser realizados jogos das meias finais e no dia 24 e 25 de outubro será dia de premiação de terceiro lugar, atribuição de terceiro lugar, assim como a final do próprio campeonato recreativo.
0: Para esta edição, a organização promete introduzir novidades, com destaque para a melhoria das condições do campo, criação de uma pequena bancada para os dirigentes e convidados, realização de atividades culturais e uma feira de promoção de produtos e serviços locais.
1: A nossa ideia é querer fazer o quadrangular regional norte de uma forma diferente. Por que queremos fazer de uma forma diferente? Porque nós somos os últimos, já passamos pelos outros 3 distritos, ganhamos uma experiência, conseguimos ver algo positivo que poderemos repetir, ou também conseguimos ver os pontos que dá para melhorar, e nós achamos que temos que fazer o melhor, em relação aos outros que já organizaram este quadrangular. Neste caso, já começamos com os preparativos, estamos agora a elaborar um plano em que queremos remeter no nosso governo distrital, é um dos nossos parceiros, para que nos ajude primeiro para a limpeza, a limpeza do campo, estamos a dizer, nivelar o campo. Temos que ter uma bancada, porque de verdade nesse quadrangular os campos, ou por outra, o campo fica super lotado, super lotado. Por isso gostaríamos de ter uma mini bancada em que os nossos dirigentes podem estar num nível um pouco elevado para conseguir assistir melhor os jogos. Também um dos planos que nós temos por melhorar, estamos a pensar em incluir outras atividades culturais. Estamos a falar das danças tradicionais. Como poderemos enquadrar isso? Antes do início do jogo e também nos momentos de intervalo, os grupos culturais, Malta Valimba, Mangoni, mas alguns grupos de carnaval que atuaram recentemente a nível da vila, podem entrar, atuar e agradar aos assistentes. Esse é um dos planos que nós temos. Também estamos a pensar em criar uma feira em que os negociantes, os vendedores, os artistas vão expor os seus serviços. Ali teremos pessoas que vão ser de Tambara. Em Tambara, algumas vezes, tem pouca maçaroca. Aqui vão encontrar quase tudo o que temos aqui no distrito de Barro, numa forma, numa mini-feira que nós vamos criar dentro dos 3 dias em que decorrerá o quadrangular. Dizer que a data oficial que nós acabamos por fixar do quadrangular é no dia 25 de setembro. Quer dizer, os jogos do quadrangular começam no dia 25 de setembro e há de haver jogos todos contra todos em 3 dias e vence aquele que tiver mais pontos. Estamos a dizer que os jogos serão no dia 25, 26 e 27 de setembro. Por isso, chamamos a todos amantes de futebol, a nível dos distritos da Zona Norte, a nível da província, mesmo a nível da nação, venham ver o nosso trabalho.
0: A Associação Distrital de Futebol de Barro apela ao apoio das empresas e parceiros para garantir uma melhor realização do torneio, sobretudo nas áreas de premiação, equipamentos e logística. A organização considera que o evento constitui uma oportunidade para promover o futebol da região norte de Manica e revelar novos talentos que poderão despertar interesse dos grandes clubes nacionais.
1: Gostaria de chamar as empresas para que apoiem essas ideias, essa nossa ideia do quadrangular, porque vai ser parte de promover os vossos serviços. Nós gostaríamos de ter um parceiro. Queremos os parceiros que podem apoiar esse quadrangular na premiação, podem investir nos equipamentos das equipas, colocando vossos logotipos, para mostrar o que as empresas estão a fazer. Por isso, gostaria de chamar a atenção a todos, ou a todas as empresas que gostam de futebol, que nos contactem. Estamos prontos. E também tenho a dizer às equipas, as grandes equipas, estamos a falar de Estáfrica, mesmo Malta Ferveira da Beira, Malta Black Bulls, aproximem ou venham ver este torneio quadrangular. É um torneio muito aliciante, saem bons jogadores que podem ajudar para reforçar as vossas equipas.
0: Retrato sonoro dos preparativos para o arranque do Campeonato Distrital de Futebol e o Torneio Quadrangular Regional Norte no distrito de Barwe.
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0: 20:54, para trás fica a música de Narciso Paulo e António Marcos. Há espaço ainda para falar de xadrez. Os xadrezistas de Manica, Benedito Pomba e Nuzela Zacarias, participam este fim de semana na cidade de Maputo num torneio internacional de xadrez, evento que junta praticantes da modalidade durante 3 dias de competição. Nuzela Zacarias, candidata a mestre pela Federação Internacional de Xadrez, vai competir em representação da província, enquanto Benedito Pomba participa na qualidade de juiz da prova. Representar com dignamente Manica e elevar o nome da província no panorama do xadrez nacional e internacional é o principal objetivo dos dois representantes da província de Manica na competição.
1: Mestres internacionais e Manica estará lá representada pela atleta Nuzela Zacarias e pelo árbitro nacional Benedito Pomba, algo que enche-nos de orgulho termos a representação de Manica nesse torneio de alto prestígio, um torneio que fora da premiação, que é bastante ambiciosa, marca como sendo um dos torneios mais importantes do calendário xadrezístico da região da África Austral. Nós termos Manica neste tipo de competições é extremamente gratificante. É a primeira vez que Benedito Pomba participa como árbitro neste torneio e a ansiedade é alta, a expectativa é alta. A Nuzela já participou por 2 vezes. Esperamos que neste torneio ela consiga trazer prêmio. A última vez que ela participou ficou em 3º lugar e o objetivo mesmo este ano é conseguir manter-se no pódio e, quiçá, trazer o título para Manica. A Nuzela é candidata a mestre pela Federação Internacional de Xadrez, ela participa como atleta e como favorita, tendo em conta que ela já nas outras ocasiões já ocupou o pódio e é uma das atletas mais fortes que nós temos aqui no país. E a nossa pretensão mesmo é de representar dignamente Manica e também o país, tendo em conta que na secção feminino teremos a presença de 4 países diferentes. Será lá a África do Sul, Suazilândia, Lesoto e o Botswana, sem contar com o país anfitrião Moçambique.
0: Benedito Pomba, presidente da Associação Provincial de Xadrez de Manica, falando momentos antes de partir a Maputo, palco do torneio internacional da modalidade.
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0: Horas e 57 minutos. Amigo ouvinte, já não dá para mais. Está tudo dito em relação ao desporto na província de Manica. Num dia em que falamos da preparação da província de Manica ao Nacional dos Jogos Desportivos Escolares. Falamos igualmente do arranque do torneio da abertura de atletismo a nível da província de Manica. Falamos também da participação das equipas de futebol da província de Manica na fase regional da Taça de Moçambique, onde destacamos o jogo que vai decorrer no sábado entre a Academia de Futebol de Chimoio, Ferroviário da Beira, e no domingo teremos o Teste África e Planície de Mpadue. Destacamos também ao longo desta janela o arranque do Campeonato Distrital de Futebol a nível do Distrito de Barro. E igualmente falamos da participação dos xadrezistas da província de Manica no torneio internacional da modalidade a decorrer em Maputo. Ficam as despedidas de Dini Kassama e Tomás Josefa. Nós vamos com promessa de voltar numa próxima ocasião. Fique bem e ótima escuta a restante programação do canal desportivo da Rádio Moçambique.

0: 21 horas em toda a República de Moçambique. É o ponto final ao espaço que iniciou às 15 horas. Recebam um forte abraço de Carlos Matusse, com a promessa de cá voltar amanhã às 15 para mais uma convivência radiofónica aqui na rádio onde correm todos os campeões. Já a seguir, o bloco noticioso das 9 da noite com Adão Matimbe.
1: Saudações, França e Marrocos é o duelo eletrizante que abre esta noite os quartos de final do Mundial das Américas. Os jornais franceses desta quinta-feira abordam em peso o confronto entre Le Bleu e Lions do Atlas. Uma outra história é a manchete do principal jornal desportivo da França, o L'Équipe. O diário afirma que depois de virar a página do traumatizante último confronto e das polêmicas que o cercaram, a França terá pela frente o Marrocos. Determinado, os Leões do Atlas querem se vingar da derrota por 2-0 sofrida no último encontro entre as duas nações na semifinal da Copa do Mundo do Catar em 2022. Intramuros, a Taça de Moçambique em futebol enche as medidas do fim de semana desportivo no país. O Ferro Verde Maputo defronta no sábado a Liga Desportiva de Maputo em partida da fase regional sul da Taça de Moçambique. O jogo está agendado para as 14 horas no campo do Grupo Afrin, na zona industrial da Machava, no município da Matola. Ainda no sábado, o Costa do Sol joga frente à Estrela Vermelha de Maputo no campo dos Canarinhos e o Ferro Verde Gaza mete forças com Incumate de Chinavane no campo municipal de Xaxai. No domingo, o Vulcano Futebol Clube recebe a Associação Desportiva de Vilanculo no campo do Costa do Sol, na zona centro do país. No sábado, a União Desportiva do Songo recebe o Mutupes de Gurui no campo da HCB. A Academia de Chimoi joga diante do Ferro Verde da Beira nos campos da Sualpo e as Águias Especiais de Sofala defrontam o Xingal de Tete no campo municipal na Beira. No domingo, o Teste África de Chimoi bate-se com de Mpadui no campo da Sualpo, na região norte, e jogam no sábado Desportivo de Nacala, Ferroviário de Nacala no campo dos Locomotivas da Maiaia e Ferroviário de Pemba, Ferroviário de Lixinga no estádio municipal de Pemba. Já no domingo, Ferroviário de Nacala terá pela frente as Águias Especiais de Lixinga no campo dos Locomotivas da Maiaia e Baía de Pemba recebe o Sporting de Nampula no estádio municipal de Pemba. Noutros campeonatos, o Ferroviário de Lixinga acaba de assegurar apoio financeiro de uma das casas de apostas desportivas.
2: O Clube Ferroviário de Lixinga passará a receber apoios multiforme da 88Bets, uma firma de apostas desportivas no país, visando o alcance dos objetivos de produção de resultados positivos no Moçambola na presente temporada. Para o efeito, foi assinado esta quarta-feira em Lixinga um memorando de entendimento entre o Ferroviário de Lixinga e a casa de apostas desportivas 88Bets. Romero Bey, diretor-geral da 88Bets, disse que se pretende, com o acordo, criar robustez ao Clube Ferroviário de Lixinga para competir em pé de igualdade com equipas renomadas do país. Do lado do Ferroviário de Lixinga, o sentimento de agradecimento pela parceria com a 88Bets é de Alberto Soares, membro do corpo diretivo do clube, e disse estar aberto a receber mais apoios. De Lixinga para o RM Desporto, Abdul Zacarias.
1: Arranca no domingo a segunda volta do Campeonato Provincial de Futebol da 2ª Divisão de Tete. O Planície de Mpadui parte na pole position.
3: No distrito de Caurabaça, o Futebol Clube Chitima terá pela frente o Clube Ferroviário de Matisse e a União Desportiva de Songo B joga com Mulambe Futebol Clube. Em Angônia, o Futebol Clube local recebe Zamalek Futebol Clube. Na cidade de Tete, a Associação Desportiva de Xingal mede forças com Xingale B. Em Xiúta, Manje Futebol Clube terá pela frente Grupo Desportivo de Tete. Devido à participação de Planície e de Mpadui na Taça de Moçambique fase regional, o jogo entre esta equipa e Jindal África de Marara fica adiado para uma data a indicar. O timoneiro de Mulambe Futebol Clube, Estevão Bagelani, promete redimir-se da derrota caseira, conquistando os 3 pontos frente à União Desportiva de Songo B naquele Planalto do Songo. Do lado contrário, o míster da União Desportiva de Songo B, Bruno Matzinha, assegura que, a jogar em casa e diante do seu público, a equipa tem a obrigação de vencer a partida. O Planície de Mpadui lidera a prova com 31 pontos, os mesmos de Jindal África de Marara na segunda posição, e a União Desportiva de Songo B é a última classificada com 6 pontos. Momad Rafik em Tete.
1: E o Desportivo de Tete tem um novo treinador.
4: Trata-se de João Chave, de 33 anos de idade, natural da cidade da Beira, em Sofala, e já treinou as equipas das camadas de formação de Cocorico da Beira, Magedi da Beira e Futebol Clube da Beira. O Grupo Desportivo de Tete vai ser a segunda equipa a ser orientada por João Chave, depois de uma curta passagem na equipa do Mande Futebol Clube de Xuta. Com um contrato de uma época, o novo treinador dos Alvinegros de Tete, João Chave, tem a espinhosa missão de desalojar do topo o sempre difícil Paranaense de Empadue. Com 19 pontos, os Alvinegros de Tete estão na quinta posição contra 31 para Paranaense de Empadue, líder da prova. Arruia no desporto, Cidade de Tete, Manuel Cardoso.
1: Familiares, amigos e desportistas despediram-se na manhã desta quinta-feira do antigo dirigente desportivo Rui Tadeu, falecido no último domingo.
5: Defensor acérrimo da verdade desportiva e um pilar no processo de desenvolvimento do Costa do Sol, Tadeu sempre associou o desporto à ciência como um vetor de crescimento.
6: É que já tínhamos um perfil, era que tínhamos uma base sólida de formação acerca do fenómeno desportivo, não é? A minha entrada também fez, e foi uma condicionante mesmo, foi que quer ao nível, a todos os níveis, quer na base, quer ao nível da superestrutura, deveria haver um entendimento que o processo tinha que ser tratado de uma maneira mais profissional. Porque é que acontece? Os clubes, desde as equipas de futebol até cá abaixo e as outras modalidades, não o faziam de forma profissional, uma abordagem técnica. Era tudo muito amador.
5: Esta voz calou-se para sempre, mas os seus feitos ficam eternizados nas ações que desenvolveu e os projetos que ajudou a elaborar e construir. Quem com ele conviveu destaca as qualidades de um desportista nato que olhou para a atividade desportiva com paixão e a ela se entregou inteiramente. Adeus, Tadeu, e paz à sua alma.
1: E a preparação dos jogos escolares ganha novo ímpeto em Gaza com o nivelamento da pista do campo do Desportivo de Tavene na cidade de Xaxai. Gaza é nada mais, nada menos que o detentor do título de campeão absoluto do Festival Nacional.
7: Estão concluídos os trabalhos de nivelamento do campo do Complexo Desportivo de Tavene, infraestrutura que passa a reunir condições para acolher os treinos na modalidade de atletismo no quadro da preparação dos atletas para a fase nacional dos Jogos Desportivos Escolares. A garantia foi dada pelo chefe do Departamento dos Assuntos Transversais na Direção Provincial de Educação em Gaza, Odêncio Samu, que assegurou que o recinto oferece agora melhores condições para a realização dos treinos, sobretudo das provas de velocidade nos 400 metros. Segundo Décio Samu, a intervenção feita visa proporcionar um espaço mais seguro e adequado, permitindo que os atletas desenvolvam a preparação técnica e física sem constrangimento, aumentando as possibilidades de uma participação competitiva na fase nacional da maior festa desportiva escolar. Samu fez saber que são no total 30 atletas da modalidade de atletismo que se encontram na cidade de Xaxai, onde cumprem um intenso programa de preparação com foco no aperfeiçoamento do desempenho e na conquista de resultados que dignifique a província. Ariam Desporto, Cidade de Xaxai, Nicolau Mucavel.
1: Manica, rainha das provas de atletismo, tem agendado para este sábado o torneio de abertura desta época. O certame inclui atletas pré-selecionados para os Jogos Escolares de Inhambane.
8: Cerca de 100 corredores da província de Manica marcam presença este sábado no arranque do torneio de abertura de atletismo, com vista a preparar os praticantes para as diferentes competições oficiais da presente temporada. O diretor do Gabinete Técnico da Associação Provincial de Atletismo de Manica assegurou que estão criadas todas as condições para a realização das provas deste sábado na pista do campo municipal de Chimoio. Fernando João afirma ter convidado atletas de formação que se preparam para o Festival Nacional dos Jogos Desportivos Escolares com vista a integrar a competição e elevar o nível de competitividade durante o evento. Fernando João reconhece que a modalidade enfrenta desafios devido ao reduzido número de equipas que movimentam o atletismo. Para mudar o cenário, apela aos professores de educação física a intensificarem o recrutamento de crianças e promoverem a prática do atletismo desde os primeiros passos.
1: No Malawi, celebra-se a nomeação de uma atleta para o Prémio de Excelência em Futebol, um marco na história do futebol feminino naquele país vizinho.
9: A prolífica avançada do Kansas City Current e da seleção feminina malawiana foi nomeada na categoria de melhor jogadora de futebol ao lado do argentino Lionel Messi, recordista de 8 bolas de ouro, e do atual vencedor da bola de ouro e melhor jogador masculino da FIFA, o francês Ousmane Dembélé. Temu Achawinga disputará o prêmio com a antiga vencedora da bola de ouro feminina e melhor jogadora da FIFA, Alexia Putellas, do Barcelona e da seleção espanhola. Segundo o site ESPN.com, o evento está agendado para o dia 15 deste mês em Nova York e celebra os maiores nomes da modalidade. Os vencedores são determinados através de um processo em duas fases: nomeação por um painel especializado e seleção final por votação online dos fãs, que está em curso. Tema foi nomeada pelas suas proezas na Liga Nacional de Futebol Feminino dos Estados Unidos da América, onde conquistou a bota de ouro e o prêmio de jogadora mais valiosa em anos consecutivos. Foi também uma das duas únicas jogadoras africanas nomeadas para o prêmio Bola de Ouro de 2025, juntamente com a zambiana Barbara Banda, e foi a única africana nomeada para o prêmio de melhor jogadora da FIFA de 2025. Sergio Sixpence, em Plantaia.
1: Notícias do desporto. Boa noite.
5: Que ajudou a
10: jornalista Adão Matins.

Muito bem, campeões. Boa noite. São 21 horas e 16 minutos e meio. Desejo a essa altura o Carlos Matusso um bom regresso a casa e tenha um ótimo descanso depois de ter estado das 15 a esta parte, tanto aqui no canal desportivo da Rádio Moçambique. Mesmo desejo a si também que cumpriu com aquilo que é o seu quarto dia útil para esta semana, não é verdade? Com certeza na companhia do canal desportivo da Rádio Moçambique, que a esta altura faz-se a casa para mais um descanso merecido, tendo em conta que amanhã é mais um dia de atividade. Mas estou em crer que vai descansar um pouco tarde, afinal de contas temos esse embate daqui a pouco, portanto a partir das 22 horas, com os olhos postos então para esse Marrocos, a única equipa africana que ainda mantém-se portanto nesta grande prova mundial do futebol, que é o Mundial Estados Unidos, México e Canadá. Vai jogar então diante da França. E com certeza vai poder ter o acompanhamento através do canal desportivo da Rádio Moçambique. Vamos trazendo aquilo que são as incidências desta partida, que vai daqui a pouco então ter início. Marrocos, que no ano 2022, ou seja, no último Mundial, já fez lá a sua história. Vamos ver se desta vez também repete o mesmo, ou então passa para outra fase. A ver, vamos, tudo é possível. São 21 horas e 17 minutos, eu sou Agostinho. Leia isso, atenção, quando forem 23, o essencial da informação que marca a atualidade no dia 2. Portanto, 9 de julho para o ano 2026.

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0: Calou-se, portanto, aos 49 anos, é de Soweto, África do Sul. Ele que nasceu no ano de 1957 e com 49 anos apenas, no ano 2006, veio a perder a vida, que é fazedor, então, de Afropop, Afro-Soul. Portanto, esteve no ativo desde os anos 80 até a data da sua morte. Estou a falar de Djabu Kanyile e o grupo Bayet, portanto, conhece a Yo-Yo, portanto, aqui no canal dos Campeões. Ainda Freshly Ground com Dubidu, aqui, portanto, no canal dos Campeões. Ainda também Nothing Can Come Between Us, do ano de 1988, é de Xadedo e sua banda, portanto, aqui também no canal desportivo da Rádio Moçambique, num dia em que teremos um grande duelo, onde já se podem considerar abertos os quartos de final do Campeonato do Mundo de 2026, logo. Portanto, logo com um dos jogos mais aguardados desta fase do torneio. França e Marrocos medem forças pela primeira vaga das meias-finais, numa partida em que se irá falar francês de parte a parte. Portanto, a partir das 22 horas, o Boston Stadium acaba por ser o palco de uma autêntica batalha entre as duas nações, dado que apenas uma delas irá seguir em frente para a próxima ronda da prova intercontinental nos Estados Unidos da América. De recordar que estas duas seleções se defrontaram pela última vez no Mundial 2022, quando a França conquistou o passaporte para a final da prova, que viria a vencer com um resultado 2-0 frente aos marroquinos. Ainda assim, no confronto direto entre ambas as seleções nacionais, Marrocos nunca conseguiu sair vitorioso, tendo apenas 12 empates em 5 partidas que aconteceram em 2007 e em 1998. Ambas com 2 golos para cada lado. A equipa de arbitragem será totalmente composta por árbitros argentinos, com o líder a ser Facundo Tello. Este jogo marca o início de 4 jogos de grande interesse para o mundo do futebol, já que a França-Marrocos é apenas o primeiro. No dia seguinte, ou seja, amanhã, o Carrasco de Portugal entra em ação com a Espanha a defrontar a Bélgica pelas 21 horas para decidir quem irá enfrentar o vencedor do jogo desta quinta-feira nas meias-finais. Já no sábado, às 23, entram em campo as seleções da Noruega e da Inglaterra, pouco antes de Argentina e Suíça medirem forças para decidir os últimos 2 semifinalistas do Campeonato do Mundo. Portanto, daqui a pouco, França, Marrocos.
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0: Canal Desportivo da Rádio Moçambique, 21h49, estamos aproximadamente 10 minutos então para esse França-Marrocos, portanto, nós, tal como dizia inicialmente, vamos fazer também o acompanhamento desta partida, num dia em que vamos ter, vamos ter exatamente França-Marrocos, amanhã teremos a partir das 21h Espanha-Bélgica. Já no dia 11 de julho, Noruega-Inglaterra, às 23h, e no dia 12, portanto, mais precisamente a madrugada, a partir das 3h, teremos Argentina e também Suíça. Estamos agora do Mundial para olharmos para este acordo que já está fechado entre a seleção portuguesa e o treinador Jorge Jesus. Vai mesmo ser o novo selecionador nacional depois que o acordo estava preso por detalhes, eis que as últimas arestas foram limadas e o treinador português vai mesmo ser o próximo selecionador nacional, sucedendo no cargo a Roberto Martinez. Portanto, o técnico de 71 anos de idade vai ser apresentado de forma oficial pela Federação Portuguesa de Futebol já amanhã, sexta-feira, dia 10 de julho, em que se cumprem 10 anos desde a inédita conquista da seleção nacional, portanto, no Campeonato da Europa de 2016 em França. A apresentação acontece a partir das 16 horas, portanto, horário cá de Moçambique. O treinador português de 71 anos de idade vai assim assinar um contrato válido por 4 anos, estendendo-se até ao Campeonato do Mundo 2030, competição que Portugal irá coorganizar com Espanha e com Marrocos. Portanto, o técnico português, Jorge Jesus, que se encontra livre depois de terminar a ligação contratual com Al Nassr, deve de ser o ordenado para orientar a equipa das esquinas. Portanto, o técnico amadurense admite, inclusive, baixar o salário que oferia na Arábia Saudita, que andava na casa dos 12 milhões de euros anuais. Há também a acrescentar o fato da equipa técnica de Jorge Jesus poder contar com uma grande surpresa. Ao que tudo indica, o antigo internacional português Pepe será mesmo incluído portanto, na nova equipa técnica nacional, ele que recebeu um convite direto de Jorge Jesus para ser o seu braço direto neste novo ciclo da equipa da esquina. Portanto, Quinas, a estreia de Jorge Jesus pela equipa das Quinas vai acontecer no próximo mês de setembro e num local que o técnico bem conhece. O primeiro jogo desta nova versão de Portugal vai acontecer a 24 de setembro no Estádio de Alvalade, onde Jorge Jesus jogou centenas de vezes como adversário e como treinador do Sporting diante do país de Gales, no pontapé de saída da Liga das Nações, prova na qual Portugal vai tentar repetir o título alcançado no ano passado. Seguir-se-ão mais 3 jogos, já que a pausa para os jogos da seleção que acontecia a meio de outubro foi extinta pela FIFA. Existirão visita a Noruega 27 de setembro e Dinamarca 1 de outubro, antes da recessão aos noruegueses a 10 de outubro. Depois de passagens pelo futebol nacional, da Turquia, do Brasil e da Arábia Saudita, Jorge Jesus está de regresso ao solo português com um objetivo, portanto, não só de conquistar a Liga das Nações, como também o de tentar levar o troféu no Euro 2028 e no Campeonato do Mundo de 2030.
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0: 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São 22 horas e 2 minutos em Moçambique.
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Canal Desportivo da Rádio Moçambique, 22 horas e 5 minutos e meio. Ouvimos Jam Real de Chris Cross e também Jamboree, Nori Banecha e também esse Until the End of Time de Tupac. Portanto, aqui no Canal dos Campeões, entramos assim então para outra hora, a hora que nos vai levar até às 23, a altura em que vamos trazer a Dama Matimbe para o nosso último serviço de notícias, será no caso o resumo informativo.

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Canal Desportivo da Rádio Moçambique, 22 horas e 20 minutos. Chama-se Tatiana, parece Nunca Mais, ainda Finge de Gama e também Intocável de Milena Braga. Portanto, Tavares aqui no Canal Desportivo da Rádio Moçambique, não é verdade? Estamos aqui, portanto, a acompanhar esse jogo que ainda não restou nenhum golo. Portanto, a França e também Marrocos, minuto 20, primeira parte, 0 a 0. Com essa França ter 49% então de posse de bola, por outro lado, Marrocos 51%. Entretanto, já houve um aviso, dois no caso, por parte da França e, sobretudo, um canto também para esta mesma seleção. 22 horas e 21 minutos, 0 França, 0 Marrocos. Primeiro tempo, 20 minutos agora jogados. Seguimos com música, atenção. Às 23 horas vamos trazer aqui Adão Matimbi o resumo informativo, toda a informação que difundimos ao longo do dia de hoje. Se for o caso, se não nos acompanhou, a essa altura então poderá acompanhar aqui no canal dos Campeões. Boa noite.

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0: São 22 horas e 36 minutos, canal desportivo da Rádio Moçambique. Estamos a 10 minutos então para os 45 minutos, ou seja, 35 minutos jogados ainda sem a abertura de contagem neste França 0, Marrocos também 0. Canal desportivo da Rádio Moçambique, noite de quinta-feira, hoje é dia 9 de julho para o ano 2026. Vamos a recordar aqui três grandes êxitos, nomeadamente esse It Was a Good Day, tanto de Ice Cube, Just Another Day, também de Queen Latifah, ainda esse Hate Me Now, tanto de Nas, no canal desportivo da Rádio Moçambique. Uma boa noite, um bom descanso se for o caso, mas também que tenha uma ótima partida de futebol nesse Marrocos-França, não é verdade? A única equipa africana ainda que sobra neste Mundial 2026, a ver, vamos então, qual é que vai ser o desfecho.
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canal desportivo da Rádio Moçambique, 22 horas e 55 minutos. Vamos lá espreitar aqui para ver então como é que nós andamos. Creio que já estamos ao intervalo, já estamos sim ao intervalo, 0 a 0. Portanto, França 0, Marrocos também 0. Portanto, creio que a segunda parte promete e vamos ainda fazer esse acompanhamento. Espero que não vão ao prolongamento, não é verdade? E que depois vamos terminar com grandes penalidades. Mas, enfim, vamos aguardar, vamos ver o que é que vai acontecer, portanto, nesta segunda parte. Atenção, daqui a pouco, Adão Matembo vai trazer-nos o resumo informativo. Vamos ouvir então esse Semba, Yuri da Cunha, para SLB. Eduardo Paim também por aqui passou com Zambizei, também Mendigo do Estabanca, Jazz e também Kieko Kiedaf.

0: Lily Brown, esse é Bow Wow Wow, tanto Bow Wow, That's My Name. São 23 horas, muito rapidamente, nos próximos 19 minutos, vamos acompanhar o resumo informativo. A apresentação é de Adão Matimes.
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2: Saudações. França e Marrocos é o duelo eletrizante que abre esta noite os quartos de final do Mundial das Américas. Os jornais franceses desta quinta-feira abordam em peso o confronto entre Le Bleu e Lions do Atlas. Uma outra história é a manchete do principal jornal desportivo da França, o L'Équipe. O diário afirma que depois de virar a página do traumatizante último confronto e das polêmicas que o cercaram, a França terá pela frente o Marrocos. Determinado, os Leões do Atlas querem se vingar da derrota por 2-0 sofrida no último encontro entre as duas nações na semifinal da Copa do Mundo do Catar em 2022. Intramuros, a Taça de Moçambique em futebol, enche as medidas do fim de semana desportivo no país. O Ferro Verde Maputo defronta no sábado a Liga Desportiva de Maputo em partida da fase regional sul da Taça de Moçambique. O jogo está agendado para as 14 horas no campo do Grupo Afrin, na zona industrial da Machava, no município da Matola. Ainda no sábado, o Costa do Sol joga frente ao Estrela Vermelha de Maputo no campo dos Canarinhos e o Ferro Verde Gaza mete forças com Incumate de Chinavane no campo municipal de Xaxai. No domingo, o Vulcano Futebol Clube recebe a Associação Desportiva de Vilanculo no campo do Costa do Sol, na zona centro do país. No sábado, a União Desportiva do Songo recebe o Mutupes de Gurui no campo da HCB. A Academia de Chimoi joga diante do Ferro Verde da Beira nos campos da Sualpo e as Águias Especiais de Sofala defrontam o Xingal de Tete no campo municipal na Beira. No domingo, o Teste África de Chimoi bate-se com de Mpadui no campo da Sualpo, na região norte, jogam no sábado Desportivo de Nacala, Ferroviário de Nacala no campo dos Locomotivas da Maiaia e Ferroviário de Pemba, Ferroviário de Lixinga no estádio municipal de Pemba. Já no domingo, Ferroviário de Nacala terá pela frente as Águias Especiais de Lixinga no campo dos Locomotivas da Maiaia e Baía de Pemba recebe o Sporting de Nampula no estádio municipal de Pemba. Noutros campeonatos, o Ferroviário de Lixinga acaba de assegurar apoio financeiro de uma das casas de apostas desportivas.
3: O Clube Ferroviário de Lixinga passará a receber apoios multiforme da 88Bets, uma firma de apostas desportivas no país, visando o alcance dos objetivos de produção de resultados positivos no Moçambola na presente temporada. Para o efeito, foi assinado esta quarta-feira em Lixinga um memorando de entendimento entre o Ferroviário de Lixinga e a casa de apostas desportivas 88Bets. Romer Bey, diretor-geral da 88Bets, disse que se pretende com o acordo criar robustez ao Clube Ferroviário de Lixinga para competir em pé de igualdade com equipas renomadas do país. A fonte disse que a sua instituição continua aberta para outras parcerias.
4: Vim a Lixinga para formalizar a nossa parceria e este contrato de parceria com o Ferroviário Lixinga. Isto faz parte do nosso programa de investimento, não só no país, mas também particularmente no desporto. Temos outras parcerias com outros clubes, do Ferroviário da Beira, e pronto, cá estamos para vir formalizar e um momento solene de pôr a nossa... as nossas duas casas juntos e unidos no futuro do desporto deste país.
3: Do lado do Ferroviário de Lixinga, o sentimento de agradecimento pela parceria com a 88Bets é de Alberto Soares, membro do corpo diretivo do clube, e disse estar aberto a receber mais apoios.
5: Para o Ferroviário, na verdade, este memorando de entendimento que estamos a ter hoje é um memorando que vai praticamente ajudar naquilo que são os nossos desafios, principalmente na componente administrativa do próprio clube ferroviário. Sabemos muito bem que o futebol não se faz apenas só com a bola, mas também precisamos apagar a componente administrativa para poder funcionar.
3: Memorando de entendimento entre o Ferroviário de Lixinga e a 88Bets, casa de apostas desportivas no país. De Lixinga para o RM Desporto, Abdul Zacarias.
2: Arranca no domingo a segunda volta do Campeonato Provincial de Futebol da 2ª Divisão de Tete. O Planície de Mpadwe parte na pole position.
6: No distrito de Caurabaça, o Futebol Clube Chitima terá pela frente o Clube Ferroviário de Matise e a União Desportiva de Sonco B joga com Mulambe Futebol Clube. Em Angônia, o Futebol Clube local recebe Zamalek Futebol Clube. Na cidade de Tete, a Associação Desportiva de Xingal mede forças com Xingale B. Em Xiúta, Manje Futebol Clube terá pela frente Grupo Desportivo de Tete. Devido à participação de Planície e de Mpadwe na Taça de Moçambique fase regional, o jogo entre esta equipa e Jindal África de Marara fica adiado para uma data a indicar. O timoneiro de Mulambe Futebol Clube, Estevão Bagelani, promete redimir-se da derrota caseira, conquistando os 3 pontos frente à União Desportiva de Songo B naquele Planalto do Songo.
7: Próximo jogo vamos a Songo, vamos com a ambição de querer arrecadar os 3 pontos, visto que não conseguimos hoje, vamos ter que tentar fazer no próximo jogo. E vamos tentar trabalhar de uma forma diferente para termos um resultado também diferente.
2: Do lado contrário, o míster da União Desportiva de Songo B, Bruno Matzinha, assegura que a jogar em casa e diante do seu público, a equipa tem a obrigação de vencer a partida.
8: Tentar retificar alguns erros que cometemos aqui e ver se conseguimos conquistar os 3 pontos em casa.
9: Frente a Mulambe a jogar em casa, que a União Desportiva de Songo B vai se presenciar?
8: É que eu disse na última entrevista que essa segunda volta vai apanhar uma UDSB muito forte, então... Que se cuidem.
2: Antecâmara do jogo, União Desportiva de Songo B, Mulambe Futebol Clube de Matise, referente à segunda jornada da segunda volta do Campeonato Nacional da Divisão Fase Provincial, domingo, na Vila do Songo. O Planície de Mpadwe lidera a prova com 31 pontos, os mesmos de Jindal África de Marara na segunda posição. E a União Desportiva de Songo B é a última classificada com 6 pontos. Mohamed Rafik, em Tete.
0: E o Desportivo de Tete tem um novo treinador.
10: Trata-se de João Chave, de 33 anos de idade, natural da cidade da Beira, em Sofala, e já treinou as equipas das camadas de formação de Cocorico da Beira, Magéia da Beira e Futebol Clube da Beira. O Grupo Desportivo de Tete vai ser a segunda equipa a ser orientada por João Chave, depois de uma curta passagem na equipa do Magéia Futebol Clube de Xiúta, com um contrato de uma época. O novo treinador dos Alvinegros de Tete, João Chave, tem a espinhosa missão de desalojar do topo o sempre difícil, o Planície de Mpadwe.
11: Vamos lutar para a melhor posição, que é em primeiro lugar. Pedir ao título, e é isto que nós vamos fazer. Vamos trabalhar no nosso máximo para conseguir esse título. O segredo é trabalhar, mostrar a qualidade e mostrar, pôr disciplina.
10: E com disciplina... Está 1-0, Pensador e Felício, médio e central, jogadores do Desportivo de Tete que deram boas-vindas ao novo técnico, dizendo que estão prontos para o que resta do campeonato.
12: O treinador ele está bem-vindo e vamos ver se juntos conseguimos atingir aquilo que são os objetivos da equipe e juntos vamos ver o que podemos corrigir o que está mal e melhorar o que está bem.
13: Vamos ajudar o treinador. Ele não vai se decepcionar com isso, não vai se arrepender pelo novo desafio. Então, vamos trabalhar com ele.
10: Jogadores do Grupo Desportivo de Tete prontos para trabalhar com o novo técnico desta equipa, João Chave, que entra a substituir do comando técnico Silveiro António, recentemente demitido da equipa alvinegra, alegadamente por maus resultados. Com 19 pontos, os alvinegros de Tete estão na 5ª posição contra 30 euros para a Nice de Mpadwe, líder da prova, RM Desporto, Cidal de Tete, Manuel Cardoso.
2: Familiares, amigos e desportistas despediram-se na manhã desta quinta-feira do antigo dirigente desportivo Rui Tadeu, falecido no último domingo.
14: Defensor acérrimo da verdade desportiva e um pilar no processo de desenvolvimento do Costa do Sol, Tadeu sempre associou o desporto à ciência como um vetor de crescimento.
15: É que já tínhamos um perfil, era que tínhamos uma base sólida de formação acerca do fenómeno desportivo. Não é? Foi um momento, vamos assim dizer, de intermédio, digamos assim, para uma nova visão e uma nova atuação. A minha entrada também fez, e foi uma condicionante mesmo, foi que quer ao nível, a todos os níveis, quer na base, quer ao nível da superestrutura, deveria haver um entendimento que o processo tinha que ser tratado de uma maneira mais profissional. Porque é que acontece? Os clubes, desde as equipas de futebol até cá abaixo e as outras modalidades, não o faziam de forma profissional, uma abordagem técnica, era tudo muito amador.
14: Esta voz calou-se para sempre, mas os seus feitos ficam eternizados nas ações que desenvolveu e os projetos que ajudou a elaborar e construir. Quem com ele conviveu destaca as qualidades de um desportista nato que olhou para a atividade desportiva com paixão e a ela se entregou inteiramente. A reportagem do Canal Desportivo da Rádio Moçambique colheu os pronunciamentos de Aníbal Manava, presidente do Comitê Olímpico de Moçambique, na hora do adeus a Tadeu.
16: Triste, é um dia triste porque estamos a ver um grande dirigente, um de nós, partir. E é sempre triste quando isso acontece. Eu conheço o Rui Tadeu há mais de 50 anos, foi um homem do desporto, desde essa altura tinha uma paixão pelo desporto. O Rui Tadeu deixa um bom legado. Ele conseguiu perceber que os clubes não podem viver só de patrocínios, nem no caso Costa do Sol, das empresas integradoras, criou, inovou um sistema que permitia que o Costa do Sol fosse autossuficiente, rentabilizando o seu património. Na altura, tudo isso era uma novidade, fê-lo bem, e hoje temos um Costa do Sol, um clube estável.
14: Mais do que um apaixonado, o desporto nacional perde um guia neste percurso imparável para a melhoria da sua qualidade. Isidro Amade destaca a versatilidade de um homem que ajudou a moldar uma geração de gestores desportivos.
17: Olha, Rui Tadeu era um visionário, foi alguém que trouxe uma nova maneira de ver o desporto, o profissionalismo praticamente no desporto. Ele foi uma das pessoas que desenhou. Hoje falamos da Liga de Futebol, quando foi da CCNIL, foi ele que também ajudou a desenhar. Era uma pessoa que fazia muito, era um amigo, era alguém que vivia pelo desporto, mas vivia de uma forma diferente, de uma forma empresarial. Perdemos um desportista, um amigo, alguém que vai fazer muita falta. Mas vamos ver se conseguimos aproveitar muita coisa do legado que ele vai deixar. Olha, a nova geração tem que aprender muito do que ficou e dos alicerces que ele deixou, e não só no Costa do Sol, como por onde passou, na Federação, na CCNIL e por ele, hein? Portanto, não foi só na área desportiva, foi na área empresarial e trabalhou com muita gente. Acredito que as pessoas tenham bebido alguma coisa dele e vão dar continuidade.
14: Adeus, Tadeu. E paz à sua alma.
2: E a preparação dos jogos escolares ganha novo ímpeto em Gaza com o nivelamento da pista do campo do Desportivo de Tavene na cidade de Xaxai. Gaza é nada mais, nada menos que o detentor do título de campeão absoluto do Festival Nacional.
18: Estão concluídos os trabalhos de nivelamento do campo do Complexo Desportivo de Tavene, infraestrutura que passa a reunir condições para acolher os treinos na modalidade de atletismo no quadro da preparação dos atletas para a fase nacional dos Jogos Desportivos Escolares. A garantia foi dada pelo chefe do Departamento dos Assuntos Transversais na Direção Provincial de Educação em Gaza, Odêncio Samu, que assegurou que o recinto oferece agora melhores condições para a realização dos treinos, sobretudo das provas de velocidade nos 400 metros. Segundo Odécio Samu, a intervenção feita visa proporcionar um espaço mais seguro e adequado, permitindo que os atletas desenvolvam a preparação técnica e física sem constrangimento, aumentando as possibilidades de uma participação competitiva na fase nacional da maior festa desportiva escolar. Samu fez saber que são no total 30 atletas da modalidade de atletismo que se encontram na cidade de Xaxai, onde cumprem um intenso programa de preparação com foco no aperfeiçoamento do desempenho e na conquista de resultados que dignifique a província.
19: Temos a dizer que o trabalho de nivelamento de campo está terminado, onde acreditamos que já temos condições mínimas para que a modalidade de atletismo tenha um espaço para poder treinar, olhando para a componente de uma pista completa de 400 metros em uma volta. Isso já é uma realidade. O campo já está em prática, está em uso. Os atletas e os treinadores estão lá no período da tarde, das 15 às 17 horas, segunda, quarta e sexta. Nessas duas semanas vai ser todos os dias naquele campo, para rapidamente adaptarmos o campo e melhorarmos o que for necessário melhorar
18: Com a conclusão das obras de nivelamento do campo do Complexo Desportivo de Itavene, Anxeixai, está reforçada a confiança da equipa técnica para uma participação positiva na edição 2026 dos Jogos Desportivos Escolares, que terão lugar em agosto próximo na província de Inhambane. RM Desporto, Cidade de Xeixai, Nicolau Mucavel.
2: Manica, rainha das provas de atletismo, tem agendado para este sábado o torneio de abertura desta época. O certame inclui atletas pré-selecionados para os Jogos Escolares de Inhambane.
20: Cerca de 100 corredores da província de Manica marcam presença este sábado no arranque do torneio de abertura de atletismo, com vista a preparar os praticantes para as diferentes competições oficiais da presente temporada. O diretor do gabinete técnico da Associação Provincial de Atletismo de Manica assegurou que estão criadas todas as condições para a realização das provas deste sábado na pista do campo municipal de Chimoio. Fernando João afirma ter convidado atletas de formação que se preparam para o Festival Nacional dos Jogos Desportivos Escolares com vista a integrar a competição e elevar o nível de competitividade durante o evento.
21: Ainda não há calendário da federação, quando é assim é difícil ainda ter um programa exato, porque devíamos seguir competirmos a pensar nos campeonatos nacionais, mas até aqui não está nada definido se haverá nacionais ou não, devido ao problema da federação. Então, nós não vamos parar de fazer nossa atividade, vamos fazer até onde pudermos e temos os dias de termos aqui a seleção de Manica a treinar aqui, vamos ajudar com nossas crianças, então teremos um bom atletismo para essa época. Como sabe que a Associação Provincial está com problema de clubes, nós trabalhamos com escolas, no momento temos 4 escolas que têm trazido, cada escola traz 20 crianças de várias categorias, a parte de infantis, principiantes, juvenis, iniciados. Com esse aluno de hoje, que são 40, vamos ter quase 180 alunos a participar do nosso torneio.
20: Fernando João reconhece que a modalidade enfrenta desafios devido ao reduzido número de equipas que movimentam o atletismo. Para mudar o cenário, apela aos professores de educação física a intensificarem o recrutamento de crianças e promoverem a prática do atletismo desde os primeiros passos.
21: Apelamos que os colegas que foram atletas, que hoje são professores de educação física, que preparam crianças para levantarmos o atletismo. Porque sem isso, vamos continuar assim, sem boas crianças, bons atletas, aqueles que serão um futuro para o atletismo em Manica e Moçambique. Que treinem mais as crianças para Manica ter boas seleções. Vi agora na fase provincial, a cidade de Chimoio, que tem mínimas condições, apesar que não é pista de qualidade, mas tem uma pista que dá para correr. Pode não ter marcas, mas dá para correr, é aquilo que nós temos.
20: Diretor do Gabinete Técnico da Associação Provincial de Atletismo de Manica e o arranque este sábado do torneio da modalidade no campo municipal de Chimoio.
2: No Malawi, celebra-se a nomeação de uma atleta para o Prémio de Excelência em Futebol, um marco na história do futebol feminino naquele país vizinho. Estão contadas as histórias mais importantes nesta quinta-feira. Boa noite.
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Canal Desportivo da Rádio Moçambique, ainda 0-0 nesse França e Marrocos. São 23 horas e 21 minutos. Já estamos na segunda parte. Joga-se agora o minuto 56. Minuto 58 agora, portanto, desta partida. Por parte de França e também Marrocos. E nós, à meia-noite, vamos nos despedir. Até lá, muito tempo. Temos aproximadamente 40 minutos.

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prontos, campeões, aqui chegados, é tudo por hoje. Espero que tenham gostado. Na verdade, o novo encontro fica agendado para sábado, a partir das 5 horas, portanto, aqui no canal desportivo da Rádio Moçambique. Recebo um abraço de Agostinho Leice. Daqui a pouco vou estar com o Floriberto Costa até às 5 horas. Quanto a mim, é tudo, tal como disse. Fique bem. Fique com a restante programação do canal dos campeões. Boa noite.

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1: Olá amigo, este é o seu canal desportivo da Rádio Moçambique, que transmite para o país, a África e o mundo, na Porta Dora 93.1, no espectro eletromagnético da Rádio Difusão Sonora. Transmitimos para o país, a África e o mundo, é música, desporto nacional e internacional. Meu nome é Floriberto Costa, seu companheiro de viagem nas próximas 5 horas, em que iremos levar música, desporto nacional e internacional até o seu receptor. E até lá, amigo, bons olhos o vejam e boas coisas aconteçam na sua vida. Iniciamos o nosso encontro desta forma.

quisermos iniciar o nosso encontro no solo pátrio com a voz de Marlene, que trouxe-nos Papai, e de seguida Nkiti Luena, e depois ouvimos Padrinho, uma composição e interpretação de Michel de Rosário, ao lado de Valdemiro José, e Nassimo cantou-nos Maiwango.

Continuamos a levar o melhor de nós até o seu receptor. É por isso que estivemos a acompanhar aqui uma atuação desta dupla Cacana, a banda Cacana, ao lado de Eizy Kinera, na voz de Yolanda Chicano, um casamento perfeito que resultou em título Kukensa. Um agradecimento aos pais por tudo o que têm feito pelos filhos. Ela Poaca Moçambique, enaltecimento de tudo de melhor que pode se encontrar no país, foi cantado por Domingas e Belita, da Maíja, trouxe-nos Musima Waki Kela e, por fim, Zuziba Kadimala. Foi um trabalho pertencente à pureza ao afino. Sou grato pelo fato de saber que está do outro lado a acompanhar a nossa emissão nesta madrugada bonita em que desejamos tudo de bom na sua vida, amigo.

Este continua a ser o seu canal desportivo da Rádio Moçambique nesta madrugada bonita em que convidamos vozes bonitas para cantarem e encantarem aqui nesta sua portadora de coração. É por isso que estivemos aqui a ouvir este trabalho bonito pertencente a Justino Baca, que trouxe-nos o Alicima. Depois trouxe mais três temas musicais, nomeadamente Demon Sinal, Chimele, Chipunta e Liranzo, desde os mais antigos até os novos temas que passam aqui neste seu canal de coração, nestes instantes finais desta nossa primeira hora das 5 de hoje.

0: Para fechar essa primeira hora, estivemos aqui com Abu Chamo Munhoto, que trouxe-nos Teu Colo, lá do Deise Quinera, e Tenho Medo, extraído do projeto Geração de Ouro.
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0: Amigo, votos renovados de um bom dia. Este é o seu canal desportivo da Rádio Moçambique, a transmitir para o país e o mundo, a seguir no seu receptor, as misturas musicais para o seu relaxamento.
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